0: em Brasília, 19 horas.
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2: Olá, boa noite.
0: Boa noite para você que nos acompanha em todo o país.
2: Terça-feira, 23 de junho de 2026.
0: Vamos ao destaque do dia: segurança pública.
2: Novo Banco Nacional de Celulares com restrição vai reunir informações sobre aparelhos roubados, furtados ou extraviados em todo o país.
0: Ao comprar um aparelho, o cidadão também vai poder consultar o cadastro para saber se existe alguma restrição.
2: E notificações serão enviadas para esses celulares que estiverem em uso, para que o comprador entregue voluntariamente.
0: Presidente Lula destaca que nova ferramenta vai ajudar a combater o crime.
3: Se você souber de onde você comprou, melhor ainda, porque a gente quer punir quem rouba, a gente quer punir quem vende, a gente quer punir o crime organizado.
2: E ainda, aparelhos de última geração para tratamento de câncer por radioterapia foram entregues hoje simultaneamente em São Paulo, Ceará e Mato Grosso pelo presidente Lula e o ministro da Saúde, Alexandre Padilha.
0: Equipamento é capaz de gerar raios-x precisos exatamente no local do tumor, sem causar maiores danos ao tecido saudável. Graziele Bezerra.
4: Durante o evento, Lula e Padilha assinaram ainda contrato que vai garantir a compra de 20 aparelhos de ressonância magnética para 15 estados.
2: E a gente vai falar também dos impactos do programa de aquisição de alimentos sobre a vida de agricultores.
0: Estudo divulgado pelo Ministério do Desenvolvimento Social mostra aumento da renda e redução da dependência de programas assistenciais.
2: Hoje, na apresentação da Voz do Brasil, eu, Mariana Jungmann e Luciano Seixas.
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2: Que um bem de consumo, o aparelho celular concentra atualmente a identidade digital do cidadão.
0: Nele estão aplicativos bancários, documentos, senhas, meios de pagamento, autenticações eletrônicas e acesso a serviços públicos.
2: E a cadeia envolvida no roubo desses aparelhos aumenta a violência urbana e abastece o crime organizado.
0: Por isso, o governo lançou hoje a nova fase do Programa Nacional Celular Seguro, criando um banco de dados nacional para consulta sobre aparelhos roubados ou furtados.
5: Foi inaugurada nesta terça-feira uma nova etapa no enfrentamento ao roubo de celulares no Brasil. O presidente Lula assinou o decreto que institui o Banco Nacional de Celulares com restrição. Essa ferramenta reunirá informações sobre aparelhos roubados, furtados ou extraviados em todo o território nacional, como detalhou o secretário nacional de Segurança Pública, Chico Lucas.
6: Agora, qualquer policial do Brasil vai ver todos os registros, seja do Amapá, do Piauí, do Rio Grande do Sul, do Amazonas, todos vão ser vistos no mesmo sistema, porque nós vamos colocar o combate ao roubo e furto de celulares como prioridade da agenda nacional.
5: Por meio dessa integração, será possível identificar aparelhos com registro de roubo ou furto em utilização e encaminhar notificações aos usuários para devolução voluntária e regularização da situação junto às autoridades policiais. Desde 2020, já foram registrados cerca de 3 milhões de aparelhos aptos à recuperação. Com essa iniciativa, o governo passa a atuar diretamente sobre a cadeia econômica que sustenta esse tipo de crime, de acordo com o ministro da Justiça e Segurança Pública, Wellington Lima.
7: Não tem efeito apenas no que diz respeito ao celular. A violência urbana dos grandes centros, que é afetada com essa prática, que atemoriza tantos, vai ser modificada completamente na medida em que o programa ganha corpo e adesão. Toda a cadeia criminosa se modifica e esse incentivo diminui da prática do crime.
5: Em outra frente, os próprios cidadãos podem fazer sua parte por meio de uma ferramenta pública de consulta, que permite verificar se o aparelho possui restrição. O presidente Lula destacou a integração de bases públicas e privadas que viabilizou a medida e a importância de cada cidadão fazer a sua parte.
3: Vai ter a participação dos 27 governadores de estado, no governo federal, das agências reguladoras, das empresas de comunicação. Então, o que a gente está dizendo é que se você comprou um telefone sem saber que era roubado, mas comprou, você tem que procurar uma delegacia para entregar. Se você souber de onde você comprou, melhor ainda, porque a gente quer punir quem rouba, a gente quer punir quem vende, a gente quer punir o crime organizado.
5: Por meio do site ou do aplicativo do Programa Celular Seguro, o cidadão pode verificar a procedência de um telefone celular, tendo em mãos o número e-mail. um código de 15 dígitos que é como se fosse a identidade do celular. Esse número pode ser encontrado na caixa do aparelho, atrás da bateria ou discando asterisco jogo da velha 06 jogo da velha. Nesse último caso, o código aparecerá automaticamente. Reportagem Natália Kozlik.
2: Novos equipamentos para o tratamento de câncer.
0: E aparelhos de ressonância para todas as regiões do país.
2: Investimentos de mais de 160 milhões de reais do Ministério da Saúde para ampliar o atendimento especializado no país.
0: O presidente Lula esteve hoje em São Paulo anunciando os investimentos.
4: O acelerador linear de alta tecnologia entregue ao Hospital Santa Marcelina, na zona leste de São Paulo, vai ampliar o tratamento de câncer na unidade. O equipamento é capaz de gerar raios-x precisos, exatamente no local do tumor, sem causar maiores danos no tecido saudável. O presidente Lula, que concluiu sessões de radioterapia este mês, destacou a alta tecnologia do equipamento.
3: A máquina que vocês vão fazer radioterapia aqui na Zona Leste é muito mais moderna do que aquela que eu faço em Brasília, e eu acabei de fazer 15 sessões de radioterapia. E nós não estamos fazendo favor. O que nós queremos é que, independentemente do lugar onde mora, independentemente da cor, independentemente da religião, todos têm direito a um tratamento igual, justo e de boa qualidade.
4: Também nesta terça-feira foram entregues aceleradores lineares em Fortaleza, Ceará, e em Sinop, no Mato Grosso. Em Sinop, que tem 500.000 de habitantes, a chegada do aparelho vai facilitar a vida de pacientes que percorriam até 1.800 quilômetros para receber atendimento em cidades como Cuiabá e Barretos. Já em Fortaleza, o acelerador linear vai para o Instituto do Câncer do Ceará, referência na região. A ampliação do cuidado aos pacientes com câncer é uma prioridade do programa Agora Tem Especialistas, que busca reduzir o tempo de espera por consultas, exames e cirurgias, incluindo os procedimentos radioterápicos. O ministro da Saúde, Alexandre Padilha, destacou as entregas dos aceleradores lineares em todo o país.
8: Nós estamos comprando nesses 3 anos 105 aparelhos, nenhum país do mundo está fazendo essa compra. Graças a essa expansão, todos os estados brasileiros têm agora um centro de radioterapia para cuidar da sua população. O último que faltava era o estado de Roraima, o equipamento já chegou lá, tratando a população inteira.
4: Durante o evento, Lula e Padilha assinaram ainda contrato que vai garantir a compra de 20 aparelhos de ressonância magnética para 15 estados. Os novos equipamentos contarão com investimento de 111 milhões de reais. Reportagem Graziele Bezerra.
2: Inaugurada hoje a primeira etapa das obras da nova Serra das Araras, na Via Dutra, no Rio de Janeiro.
0: O trecho de 4 quilômetros no sentido para São Paulo vai dar mais segurança viária e conforto para os motoristas e pedestres.
2: A inauguração contou com a presença do presidente Lula, que ressaltou a importância econômica do investimento para o estado.
9: Com investimento de 1,5 bilhão de reais, a nova Serra das Araras integra a modernização da Via Dutra. Com mais de 70% das obras executadas, o projeto deve aumentar a segurança e melhorar o fluxo de veículos. Nesta primeira etapa, foram liberados 4 quilômetros da pista de subida, no sentido São Paulo, com 4 faixas de rolamento e 8 novos viadutos. Segundo o ministro dos Transportes, Jorge Santoro, as obras resolvem um problema antigo da região.
10: Resolve um problema de uma rodovia que fica mais de 40 dias do ano fechada, se somar todas as interrupções que acontecem nela todos os dias, por acidentes. A ideia aqui é segurança, olhar as pessoas.
9: O trecho recebe cerca de 390 mil veículos por mês. sendo mais de um terço de carga. Segundo a ministra-chefe da Casa Civil, Miriam Belchior, os benefícios vão além da infraestrutura.
11: E a gente investe em infraestrutura que a gente chama econômica, mas também infraestrutura social. É aumentar esse tipo de investimento que melhora a economia brasileira e melhora a qualidade de vida das pessoas nas cidades.
9: O presidente Lula destacou os impactos da obra para o desenvolvimento econômico e a geração de empregos no estado.
3: Eu tenho certeza que o resultado dessa obra aqui vai significar mais desenvolvimento para o Rio de Janeiro, mais empresas para o Rio de Janeiro e mais emprego de qualidade para o Rio de Janeiro.
9: Ao todo, serão 16 quilômetros de extensão, 8 em cada sentido. A nova configuração contará com 4 faixas por direção, 24 viadutos, 2 rampas de escape, 3 passarelas, iluminação integral, monitoramento inteligente e cobertura 4G. Reportagem Luciana Colares de Holanda.
0: Um estudo divulgado pelo Ministério do Desenvolvimento e Assistência Social, Família e Combate à Fome apurou os resultados do Programa de Aquisição de Alimentos, o PAA, sobre a vida dos agricultores familiares.
2: E os números apontam aumento da renda de 30% na renda per capita das famílias.
0: E queda da permanência desses agricultores em programas de transferência de renda.
12: Agricultores familiares parceiros do Programa de Aquisição de Alimentos, o PAA, registraram aumento de até 30% na renda per capita. Além disso, estes agricultores reduziram até 57% a probabilidade de permanência no Cadastro Único, porta de entrada de programas sociais. Atualmente, 75% dos agricultores participantes do PAA, na modalidade compra com doação simultânea, estão inscritos no CadÚnico. Os dados são de uma pesquisa realizada pela Universidade Federal do ABC e pelo Centro Brasileiro de Análise e Planejamento. Os resultados foram divulgados pelo Ministério do Desenvolvimento e Assistência Social, Família e Combate à Fome, que é gestor do PAA. O secretário de Avaliação, Gestão da Informação e Cadastro Único, Rafael Osório, falou sobre o PAA como ferramenta de emancipação econômica dos agricultores familiares.
13: Então, acessando o PAA, esse agricultor familiar que está no Cadastro Único, ele pode investir na sua produção, ele pode vir acessar outros programas, receber assistência técnica e dessa forma sair de uma forma definitiva do Cadastro Único e da necessidade de ter apoio de programas sociais.
12: A pesquisa mostra que os beneficiários na modalidade compra com doação simultânea tiveram aumento médio de R$50 na renda per capita. Isso equivale a um crescimento de 30%. Entre os participantes da modalidade PAA Leite, o aumento foi de R$32 por pessoa, um avanço de 19% na renda destes produtores. A secretária de Segurança Alimentar e Nutricional do MDS, Lilian Raal, destaca a importância do PAA para a garantia de comida na mesa dos brasileiros e para a economia.
14: Recurso público investido no programa de aquisição de alimentos retorna com muitos bons investimentos para a nossa sociedade, para cada pessoa que participa, mas também para a nossa sociedade como um todo, ao promover a venda de alimentos, comprando da agricultura familiar, principalmente agricultores do Cadastro Único, povos e comunidades tradicionais, povos indígenas, incluindo, abrindo a porta do mercado da comercialização para muita gente que vinha ficando para trás, ao mesmo tempo mostrando para os municípios a importância das compras públicas da agricultura familiar e de ações de segurança alimentar e nutricional.
12: O ministro do Desenvolvimento Social, Wellington Dias, elenca como meta para o PAA alcançar uma quantidade maior de pessoas, tanto os que produzem alimentos quanto os que precisam deles.
15: Mas é preciso uma jornada que possa alcançar maior escala e possa, a partir daí, colocar produtores e produtoras em condição de uma linha direto com o mercado. E, é claro, com isso, elevar a renda.
12: Em 2024, o PAA alcançou 3.334 municípios brasileiros. 84% deles relataram ampliação da busca ativa de agricultores familiares. 76% apontaram avanços na identificação de pessoas em situação de insegurança alimentar. 29% dos municípios realizaram levantamentos junto a povos e comunidades tradicionais, o que ampliou estratégias de inclusão desses públicos no PAA. 86% dos municípios consideram decisivo o suporte oferecido pelo governo federal para a execução do programa. Para acessar a pesquisa na íntegra e conhecer detalhes sobre o PAA, busque por gov.br/mds. Reportagem Érica Brás.
16: Pois é, e além de melhorar a vida dos agricultores familiares, o programa de aquisição de alimentos também ajuda a melhorar a qualidade da merenda consumida pelos estudantes de todo o país.
0: É que parte dos alimentos frescos comprados pelo PAA é destinada à alimentação escolar, que agora usa menos ultraprocessados.
16: E comida fresca, feita na hora, abre espaço também para a criatividade das merendeiras.
0: Hoje o governo do Brasil premiou as melhores receitas preparadas por essas profissionais.
17: Tem receita que vai muito além do sabor, tem afeto, cuidado e uma vontade enorme de ver os estudantes bem alimentados. Foi assim que 55 merendeiras de todo o Brasil conquistaram um lugar entre as melhores receitas da alimentação escolar do país. A Vânia Patrícia, de Boa Vista, em Roraima, apostou no frango flambado com creme de abóbora, prato cheio de sabor e memórias da culinária local.
18: O prato foi aprovado pelas crianças, gostaram e querendo, pedindo para repetir mais.
17: Já o Evandro dos Santos, de Francisco Beltrão, no Paraná, levou para a disputa um yakisoba vegano, receita de tradição e sabor.
19: Na composição dele, macarrão, os legumes, que os alunos não tinham tanta saída com os legumes e verdura. Então, veio essa inspiração, vamos fazer alguma coisa com nossos legumes, com a nossa agricultura familiar, que geralmente está com produtos orgânicos.
17: As receitas estão entre as vencedoras da terceira edição do concurso Melhores Receitas da Alimentação Escolar, realizado nesta terça-feira em Brasília. A iniciativa do Fundo Nacional de Desenvolvimento da Educação, o FNDE, valoriza o trabalho das merendeiras que todos os dias ajudam a levar uma alimentação saudável, equilibrada e de qualidade aos estudantes da rede pública. Fernanda Pacobaíba, presidente do FNDE, lembra que o Programa Nacional de Alimentação Escolar repassa anualmente cerca de 6 bilhões de reais para garantir mais de 50 milhões de refeições diárias. Em 2023, após anos sem reajuste, o FNDE elevou os valores para a compra de merenda. Também subiu de 30 para 45% a obrigatoriedade para a compra direta de alimentos da agricultura familiar e restringiu ultraprocessados nas escolas.
20: Cerca de 3 bilhões de reais do orçamento total do programa vão ser destinados à agricultura familiar. Mais oportunidades para pequenos produtores, mais alimentos frescos nas escolas e mais desenvolvimento nos municípios.
17: Com foco em alimentos mais saudáveis, o Programa Nacional de Alimentação Escolar quer mostrar com o prêmio que o principal ingrediente está todos os dias no prato servido aos estudantes. O carinho de quem sabe que alimentar também é uma forma de educar. Um exemplo para os profissionais que fazem toda a diferença na vida das crianças, disse a primeira-dama Janja Lula da Silva, embaixadora da Aliança Global contra a Fome e a Pobreza.
21: São pessoas que conhecem os estudantes, as estudantes, que acolhem com um sorriso, que oferecem afeto e oferecem também uma refeição saudável e ajudam a construir um ambiente escolar mais humano e acolhedor.
17: Além do reconhecimento, cada merendeira vencedora recebe um prêmio de R$5.000. As escolas representadas pelas receitas também recebem R$8.000 para investir em equipamentos e melhorar a estrutura das cozinhas escolares. Reportagem Pablo Mundinho.
16: O Brasil anunciou hoje um pacote integrado de ações voltadas para a população em situação de rua durante a programação da Semana Nacional de Políticas sobre Drogas.
0: A iniciativa interministerial prevê recursos para a qualificação de cozinhas solidárias, ampliação do atendimento em saúde e inclusão social de pessoas em contexto de vulnerabilidade.
16: Durante o evento, a ministra dos Direitos Humanos e da Cidadania, Janine Mello, reforçou que o país precisa avançar nas ações integradas de assistência para garantir direitos à população de rua.
1: A agenda de população em situação de rua, ela não é a agenda de um ministério só. O que importa é que a gente tenha um governo federal todo unido em prol e em defesa da proteção dos direitos da população em situação de rua. Não é um espaço de disputa, é um espaço de construção, é um espaço de avanço.
0: O Ministério da Justiça e Segurança Pública anunciou o maior esforço orçamentário da história para ações voltadas à população de rua.
16: Os repasses vão ser destinados à criação de novos centros de acesso a direitos e inclusão social, os CAIs, executados em parceria com a sociedade civil e universidades.
0: O secretário executivo do Ministério da Justiça, Ademar Borges, detalhou a distribuição dos recursos.
6: Nós aplicamos 46 milhões para 263 centros POP, 27 milhões na implantação de 30 unidades CAIs. Nós também fizemos um investimento para a formação de mais de 5 mil profissionais de segurança pública, para que esses profissionais tenham acesso a uma cultura orientada pela proteção de direitos humanos, além de mais 70 milhões de investimento junto com o Ministério de Direitos Humanos para o programa Cidadania POP.
16: Já na área da saúde, vão ser investidos 120 milhões de reais anuais para as equipes do consultório na rua, o que deve garantir atendimento em todas as unidades da federação.
0: O pacote também engloba o Ministério do Trabalho e Emprego e o Ministério do Desenvolvimento e Assistência Social, com a implantação de novas cozinhas solidárias e a formação profissional.
16: Atenção contribuinte, a Receita Federal abriu hoje as consultas para o segundo lote de restituição do Imposto de Renda 2026.
0: Trata-se do maior lote de restituição da história do país. Ao todo, o governo federal vai injetar 11 bilhões de reais na economia.
16: O valor vai beneficiar mais de 9 milhões e 500 mil contribuintes em todo o Brasil.
0: Desse total, cerca de 8 milhões e 900 mil pessoas utilizaram a declaração pré-preenchida ou optaram por receber via Pix.
16: A restituição será paga na próxima terça-feira, dia 30 de junho.
0: Para consultar o segundo lote, basta acessar gov.br/Receita Federal ou utilizar o aplicativo do Imposto de Renda no seu celular.
16: Projetos culturais, de esporte, muitas das políticas públicas são patrocinadas por empresas estatais do governo do Brasil.
0: Esse contrato ou esses contratos são acompanhados de perto pela Secretaria de Comunicação Social da Presidência da República.
16: E para isso, a SECOM conta com uma plataforma que permite checar a implementação dos projetos patrocinados em todo o país.
22: É com o patrocínio que muitos projetos conseguem sair do papel. E quando esse patrocínio parte de empresas e órgãos públicos, regras devem ser seguidas para garantir, por exemplo, a transparência do processo. O acompanhamento da gestão desses recursos é feito pela Secretaria de Comunicação Social da Presidência da República, a SECOM, que agora ganhou uma plataforma mais moderna. Como explica Ana Luísa Fraga, diretora de patrocínios da SECOM.
23: O patrocínio hoje agrega muito à política pública. Então a gente está fazendo essa caminhada de melhorar a nossa ferramenta e transformar o patrocínio como política pública, agregando os dados que as estatais nos prestam de informação com relação ao que elas vão fazer.
22: 50 empresas parcial ou completamente controladas pelo governo federal ofertam patrocínios no país. Só em 2025 foram mais de 2.400 ações de patrocínio feitas por estatais. A secretária de Publicidade e Patrocínio da SECOM, Samantha Marchiori, afirma que a expectativa é que a nova ferramenta ajude a identificar onde os investimentos estão chegando e quais resultados estão sendo alcançados.
24: A gente avalia muito isso, se aquele projeto ele faz sentido para aquela região que está recebendo, seja um projeto de esporte, seja um projeto de cultura, e claro, se ele está dentro das condicionantes, né, que a própria governança dos órgãos passa.
22: A ferramenta incorpora recursos de monitoramento, avaliação de resultados e inteligência de dados para tornar a gestão mais transparente e eficiente, permitindo acompanhar em tempo real os impactos sociais, econômicos, culturais, esportivos, ambientais e territoriais dos investimentos. Reportagem Luana Karen.
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0: 1 bilhão de reais investidos na retomada econômica de comunidades rurais na bacia do Rio Doce.
4: A ação vai beneficiar comunidades rurais de 49 municípios de Minas Gerais e Espírito Santo atingidos pelo rompimento da barragem do Fundão.
0: O recurso é destinado ao fortalecimento da agricultura familiar, ao incentivo à produção de alimentos saudáveis e à regularização gratuita de propriedades rurais.
4: De acordo com o Ministério do Desenvolvimento Agrário e Agricultura Familiar, o foco também é em recuperar o solo da região e abrir novos mercados para os produtores locais.
0: O governo federal já havia repassado mais de 400 milhões de reais para a retomada das produções rurais.
4: E essas foram as notícias do governo do Brasil.
0: Uma realização da Secretaria de Comunicação Social da Presidência da República.
4: Em produção da empresa Brasil de Comunicação.
0: Fique agora com as notícias do Poder Judiciário e do Congresso Nacional. Boa noite.
4: Boa noite para você e até amanhã.
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8: STJ aprova regras para que juízes decidam sobre participação de crianças e adolescentes em conteúdos digitais.
10: TSE determina a remoção de publicações que associavam político e partido a organizações criminosas.
8: TST divulga levantamento sobre risco de endividamento por motoristas por aplicativo.
10: Boa noite, eu sou Marcela Luiza.
8: Eu sou Walter Lima.
10: Conselho Nacional de Justiça aprova regras para a atuação de crianças e adolescentes na produção de conteúdo para plataformas digitais.
8: A medida é uma consequência da entrada em vigor do chamado Estatuto da Criança e do Adolescente Digital em março deste ano. Marta Ferreira.
25: A norma estabeleceu que crianças e adolescentes precisam de autorização judicial em casos de exposição nas redes sociais, tanto em perfil próprio quanto em canais de adultos, e quais são os procedimentos a serem adotados pelos magistrados. Entre os pontos a serem analisados estão o grau de exposição, a carga horária semanal e a remuneração. A resolução define prazos para a validade dessas autorizações. Os alvarás terão duração máxima de 12 meses para crianças e de 18 meses para adolescentes, podendo ser alterados a qualquer momento por decisão judicial.
10: TSE determina a remoção de publicação que associa Flávio Bolsonaro a facções criminosas.
8: Em outra decisão, o tribunal já havia determinado remoção de publicação que associava o PT a organizações criminosas. Mariana Fabre.
26: A ministra Estela Aranha, do Tribunal Superior Eleitoral, determinou a remoção de vídeo e imagens veiculados por diversos perfis em redes sociais que associam o pré-candidato à presidência Flávio Bolsonaro à operação da Polícia Federal denominada Unha e Carne. Para a relatora, o conteúdo extrapola os limites da crítica política admissível e constrói uma narrativa sem indicação de dado concreto, investigação formal ou imputação jurídica. Em outra decisão liminar concedida pelo vice-presidente do TSE, ministro André Mendonça, foi determinada a remoção de vídeo publicado nas redes sociais que associava o Partido dos Trabalhadores ao financiamento de campanhas eleitorais por organizações criminosas. O ministro entendeu que a publicação extrapola os limites da crítica política ao atribuir suspeita ao partido sem demonstração mínima de veracidade. Em ambos os casos, as decisões liminares determinaram a remoção das publicações em até 24 horas, sob pena de multa diária. O plenário do TSE ainda vai analisar os casos.
10: Levantamento do Tribunal Superior do Trabalho aponta que motoristas por aplicativo têm risco maior de se endividarem.
8: O que influencia isso são os custos e riscos com a atividade, além das condições de trabalho. Rossini Gomes.
27: O levantamento concluiu que o motorista tem um custo mensal que gira em torno de R$ 5.600. Para superar esse valor e ter lucro, é preciso trabalhar por no mínimo 8 horas diárias durante 22 dias sob uma condição instável de trabalho. Como o modelo não garante previsão, folga remunerada nem assistência médica, as chances de endividamento aumentam. Segundo o estudo, é possível pegar dinheiro emprestado direto com as plataformas de transporte. E para pagar, os valores são descontados do pagamento recebido pelas corridas.
10: Pessoa relativamente incapaz pode ser sócia em holding familiar que é um tipo de empresa criada para administrar o patrimônio de uma família, facilitando a gestão e o planejamento sucessório.
8: Essa decisão é do STJ. Fátima Uchoa.
2: Uma mulher curadora do esposo relativamente incapaz ajuizou ação para criar uma sociedade limitada do tipo holding familiar, tendo como sócios ela e o marido, casados em comunhão parcial de bens, cada um titular de 50% das cotas. As instâncias ordinárias julgaram a ação improcedente. No STJ, a terceira turma deu provimento ao recurso especial da mulher. Para a relatora ministra Nancy Andrighi, o incapaz não pode ser impedido de participar de sociedade, pois há previsão expressa no Código Civil que admite isso em contratos sociais.
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10: Uma boa noite.
8: E até amanhã.

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1: Eu sou Paula Groba.
2: E eu sou Humberto Pinheiro.
1: E estes são os destaques de hoje do Jornal do Senado, que começa agora.
2: Congresso vai analisar socorro de 8 bilhões para companhias aéreas.
1: Cota do Senado para vítimas de violência doméstica completa 10 anos e inspira lei federal.
2: Projetos e análise no Senado podem fortalecer combate ao crime organizado.
1: Boa noite.
2: Boa noite.
1: O Congresso vai analisar uma medida provisória que pretende evitar cortes de voos e o fechamento de rotas aéreas no país.
2: O texto prevê um aporte de 8 bilhões de reais para as empresas do setor afetadas pela alta do preço do querosene de aviação. Mais informações com a repórter Marcela Cunha.
3: Segundo o governo, o objetivo é amenizar os impactos da guerra no Oriente Médio sobre o setor, principalmente por causa da alta do querosene de aviação. As companhias aéreas alegam que tiveram uma elevação rápida dos custos, provocada pelo aumento de 70% no preço do combustível. O socorro financeiro busca dar fôlego às empresas para evitar cortes de voo e a descontinuidade de rotas, mas não significa redução automática no preço das passagens. Para o senador Marcos Rogério, do PL de Rondônia, a baixa concorrência no setor aéreo aumenta o risco de prejuízo aos passageiros.
4: Nós estamos vivendo no Brasil hoje quase que um monopólio do sistema de aviação nacional. Nós temos 3 companhias que se comunicam, que interagem e que têm parcerias, inclusive, econômicas, e há, inclusive, movimentos de fusão que torna esse ambiente ainda mais monopolizado.
3: Os créditos extraordinários não entram no cálculo da meta fiscal, mas aumentam o endividamento público. As empresas que acessarem a linha de crédito terão que devolver os recursos com juros. Segundo regulamentação do Conselho Monetário Nacional, a taxa será de 4% ao ano, com prazo de pagamento de até 5 anos. A medida provisória já está em vigor, mas ainda precisa ser aprovada pelo Congresso Nacional. O texto foi encaminhado à Comissão Mista de Orçamento e, se aprovado, ainda precisa passar pelos plenários da Câmara dos Deputados e do Senado. O prazo de deliberação vai até 31 de agosto.
1: E o presidente do Senado, Davi Alcolumbre, prorrogou por mais 60 dias a validade de 6 medidas provisórias. Entre elas está a que criou o novo Desenrola Brasil, programa do governo federal voltado à renegociação de dívidas. Pelo texto, pessoas com renda mensal de até R$8.105 podem refinanciar dívidas de até R$15.000 por banco. A proposta também traz regras específicas para beneficiar pequenas e microempresas, além de contemplar estudantes com débitos do FIES, o Fundo de Financiamento Estudantil.
2: As outras medidas prorrogadas são propostas que destinam recursos para a renovação da frota de caminhões, ônibus e micro-ônibus, ampliam as garantias de acesso ao crédito, reforçam o fundo de garantia à exportação, subsidiam a importação de gás de cozinha para conter a alta dos preços e liberam 305 milhões de reais para ações emergenciais de proteção e defesa civil em diferentes regiões do país. A prorrogação garante que as regras continuem em vigor enquanto os textos são analisados por deputados e senadores. As medidas provisórias entram imediatamente em vigor, mas precisam ser analisadas pelo Congresso Nacional antes de perder a vigência.
1: Pichações e atos de vandalismo que danificam prédios, monumentos e outros bens públicos ou privados poderão receber punições mais severas.
2: Um projeto apresentado no Senado propõe o aumento das penas para esses crimes, com o objetivo de reforçar a proteção do patrimônio em todo o país. O repórter Pedro Pincer tem mais informações.
5: A atual legislação prevê detenção de 3 meses a 1 ano e multa para pichação. Pelo projeto, ficaria entre 2 a 5 anos, além da multa. Se o ato afetar monumento ou edificação tombada, a pena atual de 6 meses a 1 ano iria para 3 a 6 anos, mantendo a multa. Para o autor do projeto, senador Hermes Klan, do PL de Santa Catarina, a legislação praticada não tem sido suficiente para enfrentar um problema que afeta cidades de todo o país e gera custos significativos para a população.
6: O que está em discussão é o modelo de cidade que queremos deixar para as nossas próximas gerações. Queremos cidades limpas ou cidades degradadas. Queremos patrimônio preservado ou patrimônio vandalizado? Eu não tenho dúvida da resposta e acredito que a imensa maioria dos brasileiros também não.
5: Pelo projeto, quem financiar ou promover a pichação também passará a ser punido com prisão de 3 a 6 anos e multa. A proposta ainda prevê que os autores sejam obrigados a reparar os prejuízos causados.
1: E o Senado poderá retomar a análise de propostas voltadas ao combate ao crime organizado e à sua influência sobre agentes e estruturas do poder público.
2: São projetos que integravam o relatório final da CPI do crime organizado. A reportagem é de Alexandre Campos.
7: Uma das propostas do senador Alessandro Vieira, do MDB de Sergipe, prevê o monitoramento contínuo e aprofundado de relações econômico-financeiras de pessoas expostas politicamente, com o objetivo de combater a corrupção, a lavagem de dinheiro e outros ilícitos econômicos. Serão submetidos a esse regime detentores de mandatos eletivos nos poderes executivo e legislativo da União, ministros de Estado, integrantes de tribunais superiores, presidentes de partidos políticos, entre outras autoridades estaduais e municipais. O senador ainda propôs sindicâncias patrimoniais aleatórias de agentes públicos para detectar enriquecimento ilícito ou prevenir a prática de crimes.
8: São projetos importantes para que a gente possa avançar no combate ao crime organizado, especialmente na questão da lavagem de dinheiro e na recuperação de ativos. São caminhos importantes, a gente tem identificado isso desde o momento da tramitação do PL antifacção e também da CPI do crime organizado.
7: Para fortalecer o trabalho de comissões parlamentares de inquérito, o senador defende o prazo de 5 dias para que as autoridades policiais e judiciárias atendam à requisição do colegiado de compartilhamento de provas.
1: O Senado vai analisar um projeto aprovado pela Câmara que garante atestado ao trabalhador que precisa acompanhar filho doente. A proposta vale para responsáveis por crianças menores de 12 anos e prevê licença de até 14 dias quando não houver outra forma de conciliar o trabalho com o cuidado.
2: No Senado, um projeto semelhante já está em análise na Comissão de Assuntos Sociais. Repórter Henrique Nascimento.
9: O projeto aprovado na Câmara prevê que o atestado informe o período de repouso da criança e a necessidade de acompanhamento direto. Sempre que possível, o trabalho poderá ser cumprido por teletrabalho, compensação de jornada ou outra forma prevista em lei ou acordo coletivo, como explica a advogada trabalhista Elaine Human.
10: O projeto prevê emissão de atestado para acompanhante, ausência justificada no trabalho, proteção ao vínculo empregatício, mais segurança jurídica para as famílias, respeito ao direito da criança de receber cuidados.
9: No Senado, já está em discussão uma proposta semelhante do senador veneziano Vital do Rego, do MDB da Paraíba. O texto permite o abono de faltas de pais e mães que acompanham filhos com patologias graves ou hospitalizados. Quando a proposta passou pela Comissão de Direitos Humanos, o senador Flávio Arns, do PSB do Paraná, defendeu a medida.
11: Não é razoável esperar que o trabalhador continue a trabalhar normalmente caso tenha algum ente querido gravemente enfermo ou hospitalizado. Tal expectativa chega a ser desumana.
9: O projeto está agora na Comissão de Assuntos Sociais.
1: E o Senado celebra 10 anos de uma iniciativa que ajuda mulheres vítimas de violência doméstica a reconstruírem suas vidas por meio do trabalho.
2: Nos contratos de terceirizadas do Senado, 2% das vagas são reservadas para essas trabalhadoras. Repórter Patrícia Oliveira.
12: Desde 2016, contratos terceirizados com 50 ou mais vagas no Senado reservam 2% dos postos para mulheres em situação de vulnerabilidade causada por violência familiar. A seleção das candidatas é feita em parceria com a Secretaria da Mulher do Distrito Federal, que identifica e encaminha mulheres aptas a ocupar essas vagas. Atualmente, 44 trabalhadoras do Senado foram contratadas por meio da cota. A terceirizada Jaqueline Couto Alves é uma delas.
13: Eu passei a ter uma independência financeira e me livrei do ciclo de violência doméstica. É a libertação da mulher. E além de ser acolhida, tem a questão da proteção aqui dentro. E esse projeto que o Senado criou foi uma coisa maravilhosa.
12: Em 2023, a iniciativa do Senado inspirou a legislação federal, que passou a prever a reserva de 8% das vagas em contratos da administração pública para mulheres vítimas de violência doméstica.

0: Idade para registro de medicamento.
1: Boa noite. Câmara aprova regras mais rígidas para registro de medicamentos. A repórter Sofia Peçanha tem mais detalhes sobre a proposta, que já foi aprovada também no Senado e segue para a sanção presidencial.
2: A Comissão de Constituição e Justiça da Câmara dos Deputados aprovou o projeto que altera regras para o registro de medicamentos no país. O texto já foi aprovado pelo Senado e altera a Lei de Vigilância Sanitária sobre Produtos Farmacêuticos. A proposta altera a legislação para exigir que todo medicamento e insumo farmacêutico, nacional ou importado, comprove que foi produzido seguindo as regras das boas práticas de fabricação, que são um conjunto de normas que garantem padrões de qualidade, segurança e controle na produção de medicamentos, e são fiscalizadas pela Anvisa, a Agência Nacional de Vigilância Sanitária. Atualmente, no caso de medicamentos importados, prioriza-se principalmente a comprovação de que o medicamento já é registrado no país de origem. Com a mudança, o foco passa a ser a qualidade do processo de fabricação, tanto para produtos nacionais quanto estrangeiros. A relatora na Comissão de Constituição e Justiça, a deputada Laura Carneiro, do PSD do Rio de Janeiro, destacou que a medida reforça a segurança dos pacientes.
3: Seja esse produto nacional ou estrangeiro, para uso da população, ele tenha um certificado de boas práticas, o que é ótimo, porque a gente está tratando de medicamentos, portanto a gente está tratando de saúde, a gente está tratando de vida.
2: Segundo o parecer aprovado na Comissão de Saúde, a regra atual pode dificultar a entrada de novos medicamentos no mercado brasileiro, especialmente quando a produção ocorre em parceria com empresas no exterior. O relator na comissão, o deputado Júnior Mano, do PSB do Ceará, apesar de recomendar a aprovação da proposta, alertou para esse risco em seu parecer. Lido pela deputada Adriana Ventura, do Novo de São Paulo.
4: Aliás, essa é uma barreira que pode impedir que produtos regulares e de efeito comprovado circulem no mercado nacional, prejudicando pacientes e a própria cadeia de comercialização.
2: O projeto pretende fortalecer o sistema de vigilância sanitária no Brasil, coordenado pela Anvisa, e busca garantir a qualidade dos medicamentos sem criar barreiras desnecessárias para o setor. Da Rádio Câmara de Brasília, Sofia Peçanha.
5: Saúde. Os deputados aprovaram a prevenção obrigatória à trombose em hospitais com internação. Depois de aprovado pelo Senado e pela Câmara, o texto aguarda sanção presidencial, como informa a repórter Daniele Lessa.
6: A Comissão de Constituição e Justiça da Câmara dos Deputados aprovou o projeto que torna obrigatória a adoção de medidas de prevenção ao tromboembolismo venoso em hospitais públicos e privados e em unidades de saúde com internação. Pelo projeto, hospitais deverão manter uma estrutura voltada à prevenção da doença. O tromboembolismo venoso acontece quando um coágulo se forma nas veias e se desloca, fazendo obstruções que podem causar a morte. O relator da proposta, deputado Hildo Rocha, do MDB do Maranhão, recomendou a aprovação do projeto com uma mudança de redação. Em vez de estabelecer a criação de uma comissão, como no texto aprovado pelo Senado, o projeto passa a usar o termo estrutura para dar mais flexibilidade às unidades de saúde. Segundo o relator, a proposta pode ajudar a reduzir complicações durante internações hospitalares, especialmente em tratamentos mais complexos.
7: Formar o protocolo para evitar esse tipo de doença, que é uma consequência de um tratamento. Todo tratamento que é feito nos grandes hospitais do Brasil, de combate ao câncer, ele já tem. Os nossos hospitais públicos não existe.
6: O projeto que obriga hospitais a adotarem medidas de prevenção ao tromboembolismo venoso já foi aprovado pelo Senado e Câmara. Da Rádio Câmara de Brasília, Daniele Lessa.
5: Direitos Humanos.
1: Câmara dos Deputados aprovou uma proposta que incentiva a participação de jovens em serviço voluntário. A repórter Paula Bittar acompanhou a votação.
8: Uma proposta aprovada pela Câmara busca incentivar a participação de jovens em serviço voluntário voltado ao amparo de idosos, pessoas com deficiência e crianças. De acordo com o texto aprovado, os programas de amparo voltados para crianças e adolescentes, para moradores de rua, para idosos e pessoas com deficiência poderão contar com serviço voluntário de jovens em entre 15 e 29 anos. Os jovens que precisarem terão acesso a um serviço de acolhimento durante o voluntariado, conforme regulamentação futura. Mas a participação em serviço voluntário não pode ser colocada como condição para esse acolhimento. A relatora na Comissão de Constituição e Justiça, deputada Laura Carneiro, do PSD do Rio de Janeiro, comentou a importância da proposta.
3: É uma tentativa de unir

0: Jovens com pessoas idosas e com pessoas com deficiência. Então, esse jovem, né, que está no serviço voluntário, vai ser habilitado para trabalhar nos abrigos, enfim, nas áreas de recebimento, que são de acolhimento, tanto de pessoas com deficiência como de idosos.
1: O projeto, que busca incentivar a participação de jovens em serviço voluntário voltado ao amparo de idosos, pessoas com deficiência e crianças, vai ser analisado agora pelo Senado. Da Rádio Câmara de Brasília, Paula Bittar.
2: Educação.
3: Avança na Câmara projeto que garante o uso gratuito de espaços das universidades por estudantes e funcionários. A repórter Júlia Lopes tem mais informações sobre a proposta.
4: A Comissão de Educação da Câmara dos Deputados aprovou o projeto de origem do Senado que autoriza universidades federais a cederem espaços de forma gratuita para associações de estudantes, professores e servidores. Atualmente, a legislação proíbe instituições federais de ensino de doar ou ceder imóveis gratuitamente, independente da finalidade. A proposta altera essa regra ao reconhecer que essas entidades fazem parte da própria comunidade universitária e contribuem para a missão acadêmica, o debate interno e o desenvolvimento institucional. A relatora do projeto, deputada Dandara, do PT de Minas Gerais, explica que hoje esses grupos precisam pagar taxas para utilizar os espaços das universidades, mesmo quando se reúnem para atividades internas. Segundo ela, o projeto vem justamente para garantir esse uso sem custos.
5: A de garantir a cessão de espaços da universidade à sua comunidade acadêmica, ou seja, professores, estudantes, técnicos, sem ter que cobrar uma contrapartida de volta. Porque, infelizmente, alguns regramentos exigiam pagamento de taxas. Então, você imagina os estudantes tendo que fazer uma reunião do conselho, do curso, a convocar uma assembleia com todo o custo e ter que pagar para usar aquele espaço que é da universidade.
4: A deputada também destacou que a Constituição Federal assegura a autonomia universitária. Por isso, algumas universidades já resolveram essa questão internamente, por meio de decisões dos conselhos superiores, enquanto outras ainda enfrentam dificuldades para avançar nesse tema. O texto, que trata da disponibilização gratuita dos espaços das universidades para suas entidades, já foi aprovado pelo Senado e segue agora para análise na Comissão de Constituição e Justiça da Câmara. Da Rádio Câmara de Brasília, Júlia Lopes.
2: Votação.
6: Deputados podem votar proposta que exclui construção e reforma de escolas do limite legal de gastos orçamentários. O repórter Antônio Vital tem as informações.
7: Ganhou o regime de urgência e pode ser votado a qualquer momento no plenário da Câmara, projeto que tira dos limites de gastos do arcabouço fiscal os recursos destinados ao programa do MEC responsável pela construção e reformas de escolas de educação básica. O projeto apresentado pela comissão especial que analisou o Plano Nacional de Educação exclui esses gastos dos cálculos do resultado final, que é a diferença entre as despesas e as receitas do setor público. De acordo com a deputada Tabata Amaral, do PSB de São Paulo, que presidiu a comissão especial e assina o projeto, os recursos do Programa Nacional de Infraestrutura Escolar virão dos royalties de petróleo e gás. A justificativa apresentada para excluir esse total dos limites do arcabouço fiscal decorre da necessidade de ampliar os investimentos nas escolas. Para a presidente da comissão especial, isso vai ajudar a alcançar as metas previstas no Plano Nacional de Educação para os próximos 10 anos. Com regime de urgência, o projeto pode ser votado diretamente no plenário da Câmara, sem passar pela análise das comissões permanentes da Casa. A urgência foi aprovada de maneira simbólica, mas foi criticada por deputados da oposição. Para o deputado Bibo Nunes, do PL do Rio Grande do Sul, a proposta desrespeita os limites dos gastos públicos.
8: O PL orienta não, porque existe aí um aumento velado, indireto, para estourar o teto de gastos públicos. E nós somos contra estourar o teto de gastos públicos. Precisamos colocar ordem, disciplina e respeito aos gastos públicos.
7: Já o relator do projeto, o deputado Moses Rodrigues, do União do Ceará, disse que a exclusão dos gastos do arcabouço vai permitir investimentos de 280 bilhões de reais nas instalações físicas das escolas da educação básica. Segundo ele, 15% do total serão investidos na melhoria das universidades e institutos federais.
9: Nós estamos garantindo 280 bilhões de reais para a educação brasileira nos próximos 10 anos, para que nós possamos garantir que todas as metas do Plano Nacional sejam atingidas. Nós encontramos esse recurso dentro dos recursos extraordinários do pré-sal, e aí todo o excedente do pré-sal nos próximos 10 anos, ele seria colocado fora do arcabouço fiscal, viriam a atender toda a demanda de infraestrutura escolar no Brasil.
7: Ainda não há data para votação no plenário da Câmara do projeto que tira dos limites de gastos do arcabouço fiscal os recursos destinados à construção e reformas de escolas públicas. Da Rádio Câmara de Brasília, Antônio Vital.
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2: Transportes.
3: Os deputados analisam proposta que pode aumentar a punição contra a perturbação do sossego com níveis de ruído de caixas de som, carros e motos. O repórter José Carlos Oliveira tem as informações.
11: O deputado Hugo Leal, do PSD do Rio de Janeiro, apresentou projeto de lei para agravar as sanções contra quem perturba o sossego alheio por meio de barulhos estridentes, como o uso de caixas de som com volume elevado ou a descarga aberta de carros e motos. A proposta altera a lei de contravenções penais e o Código de Trânsito Brasileiro. Hugo Leal apelidou o texto de Lei do Sossego.
12: Estamos ampliando essa punição, inclusive saindo a multa de R$ 1.000 até R$ 500 mil, para aqueles casos, por exemplo, eventos não autorizados. No CTB, para som, também carros com som, e para descargas, aqueles aí, as famosas motocicletas que tiram o miolo e fica aquele barulho ensurdecedor. Então nós estamos também ampliando a multa, a suspensão da carteira, né, da carteira de habilitação.
11: Segundo Hugo Leal, dados da Organização Mundial de Saúde mostram que níveis de ruído acima de 50 decibéis podem causar efeitos físicos, como dores de cabeça e irritabilidade, e também emocionais, como ansiedade e depressão. A intenção da proposta de lei do sossego é prevenir esses danos à população.
12: Na realidade, tem a ver com perturbação do sossego lato senso, ou seja, no seu sentido mais amplo, né? Que há uma coisa que mais incomode e que mais afeta a saúde mental das pessoas é você estar no seu descanso ou até no seu trabalho e ter um som alto, ter um veículo ou uma motocicleta, né? Quem nunca foi cortado dentro da sua fala, dentro da sua casa, com um barulho, aquele barulho estridente. Então, nós propusemos aqui um PL do sossego, ou seja, da perturbação do sossego.
11: A proposta ainda está em fase inicial de análise na Câmara e vai passar pelas comissões de Viação e Transporte, de Constituição e Justiça, antes da votação final no plenário. Da Rádio Câmara de Brasília, José Carlos Oliveira.
2: Agricultura.
6: Avança na Câmara projeto que proíbe conversão de leite em pó importado para a forma líquida pela indústria de alimentos. A repórter Maria Neves explica por que a medida foi proposta.
13: A Comissão de Agricultura da Câmara dos Deputados aprovou o projeto que proíbe a conversão de leite em pó e outros derivados importados para a forma líquida para uso em indústrias, laticínios ou qualquer outra empresa alimentícia. Atualmente, segundo o autor, deputado José Silva, do União de Minas Gerais, a indústria alimentícia utiliza leite em pó reconvertido na elaboração de produtos como queijos, iogurtes, leite condensado e creme de leite. Como o leite em pó importado é mais barato, de acordo com o parlamentar, essa prática traz prejuízos para os produtores nacionais. Segundo Zé Silva, os pecuaristas brasileiros estão vendendo o leite a um preço menor que o custo de produção. Produzir um litro de leite, de acordo com ele, custa R$ 2 e o produto estaria sendo vendido a R$ 1,50.
14: Ao proibir o consumo e a reconstituição de leite, seus derivados, soro, por exemplo, em pó, de origem importada, nós vamos forçar os laticínios, forçar as indústrias a comprar o leite brasileiro. Esse leite brasileiro, ele tem melhor qualidade e vai garantir também ao consumidor um produto de melhor qualidade e também de preço mais baixo. O consumidor brasileiro, ele tem o Brasil entre os 5 maiores produtores de leite do mundo. O mundo inteiro protege os seus produtores e nós precisamos fazer essa mobilização no Brasil. Afinal de contas, é 1.100.000 produtores, 5 milhões de pessoas que estão trabalhando.
13: Zé Silva explica que no ano passado o Paraná adotou uma lei semelhante, que proíbe a conversão para a forma líquida do leite em pó importado para uso industrial. De acordo com o relator do texto, deputado Welter, do PT do Paraná, a medida já apresenta resultados. Segundo afirma, desde a entrada em vigor da lei, houve uma redução de cerca de 50% das importações de leite em pó no estado. Além disso, Welter afirma que ocorreu uma interrupção na trajetória de queda do preço do leite e os preços do produto já começaram a se recuperar no mercado. O projeto que proíbe a conversão de leite em pó importado para a forma líquida pela indústria de alimentos ainda será votado pela Comissão de Constituição e Justiça. Da Rádio Câmara de Brasília, Maria Neves.
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1: Olá, tudo bem? Começando mais uma edição do Em Campo RBN. Apesar da vitória por 3-0 sobre o Haiti, a seleção brasileira ainda não conseguiu conquistar totalmente a confiança da torcida na Copa do Mundo. É o que aponta uma pesquisa divulgada nesta semana e que mostra uma queda significativa no entusiasmo dos brasileiros em relação à equipe comandada por Carlo Ancelotti. Segundo o levantamento, a confiança da seleção caiu de 37% antes do Mundial para 20% após os dois primeiros jogos. Os sentimentos de empolgação, alegria e esperança também registraram redução em comparação ao período que antecedeu a competição. Por outro lado, a pesquisa identificou um aumento na percepção de comportamento e comprometimento dos jogadores dentro de campo. Após a vitória sobre o Haiti, mais torcedores passaram a enxergar a equipe como dedicada e empenhada em busca de resultados. Mesmo liderando o grupo C e dependendo apenas de si para avançar em primeiro lugar, o Brasil ainda busca uma atuação convincente para conquistar a confiança dos torcedores e mostrar que pode ser um forte candidato ao título mundial. Eu sou Renato Santos e este foi o Em Campo RBN. Eu volto a qualquer momento com outras informações da Copa do Mundo 2026.
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1: Olá, tudo bem? Começando mais uma edição do Em Campo RBN. A seleção brasileira encerra amanhã sua participação na fase de grupos da Copa do Mundo 2026. O adversário será a Escócia, em uma partida marcada para as 19h pelo horário de Brasília, lá no Hard Rock Stadium em Miami, nos Estados Unidos. Esse confronto é importante para as pretensões da equipe comandada por Carlo Ancelotti, que busca agora confirmar a liderança do grupo C e chegar ao mata-mata em uma posição mais favorável. O palco da partida também traz boas lembranças para a torcida brasileira. O estádio já recebeu a seleção em outras oportunidades e foi cenário de vitórias marcantes, como a goleada de 5-0 sobre o Honduras em 2013 e o triunfo por 1-0 sobre a Colômbia na Copa do Mundo de 2014 com gol do Neymar. Com capacidade para cerca de 65 mil torcedores, o Hard Rock Stadium é considerado um dos principais palcos esportivos dos Estados Unidos e recebe mais um capítulo da história da seleção brasileira em Copas do Mundo. Eu sou Renato Santos e este foi o Em Campo RBN. Eu volto a qualquer momento com outras informações da Copa do Mundo 2026.
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1: A Escola de Governo, ENA, completa 17 anos no dia 24 de junho. Consolidada como uma das principais instituições de formação de servidores públicos de Santa Catarina. Atualmente, são mais de 70 mil alunos ativos e mais de 100 mil certificados emitidos nos últimos anos. A instituição oferece cursos presenciais, online, especializações e programas voltados à modernização da administração pública. Para o presidente da ENA, Estevão Roberto Ribeiro, os resultados mostram a relevância da capacitação permanente para a melhoria dos serviços prestados à população.
2: O governo é um governo dinâmico. Não só a legislação muda e a gente tem que fazer uma adaptação a essas legislações, como também a necessidade de novas técnicas, novas teorias. Então, a função do governo de estado é sempre dar o melhor de si para o cidadão. E com isso, nós só podemos dar o melhor de si quando nós temos uma formação permanente das pessoas que trabalham com esse público que são os nossos servidores. O importante disso aí é que essa capacitação é uma capacitação contínua. Tem alguns dos nossos cursos que são feitas de todo ano.
1: Atualmente, a ENA possui cursos em áreas como gestão de políticas públicas e governança e prepara novos lançamentos. Entre eles, a especialização em geotecnia, tema considerado

0: estratégico para Santa Catarina, diante dos desafios relacionados às chuvas intensas, deslizamentos e obras de infraestrutura. Ao falar sobre o tema, Estevão Ribeiro destaca a importância da qualificação técnica para prevenir problemas e fortalecer a segurança das estruturas públicas.
1: O que é que trata, de maneira geral, a geotecnia? Ela trata do suporte do solo e das nossas rochas com relação às grandes estruturas, como ponte, como estrada, como portos, aeroportos, e trata também da proteção dos nossos taludes, ou seja, quando tem chuva muito forte, como é que fica a situação dos nossos taludes.
0: Outro destaque é a plataforma Enar Virtual, considerada uma das mais modernas do país. O ambiente digital reúne cerca de 3.800 cursos e permite que servidores de todas as regiões tenham acesso à capacitação sem necessidade de deslocamentos, reduzindo custos e ampliando o alcance das ações de formação. Informações sobre cursos e inscrições estão disponíveis nos portais da instituição. Acesse enabrasil.sc.gov.br. De Florianópolis, da Rede de Notícias Acaerte, Amarílis Pequeno.
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dia, tudo bem com você, minha amiga? Tudo bem com você, meu amigo? Muito prazer, eu sou Renato Santos, o seu amigo de todas as madrugadas, aqui na RBN, a rádio que faz parte da minha e também da sua vida. Já estamos chegando com mais uma edição do nosso Mais Brasil, o melhor da música sertaneja, aquela moda de viola, o sertanejo raiz que você adora ouvir, a gente curte aqui na RBN em 94.3 ao vivo para Jaraguá do Sul e todo o norte de Santa Catarina. Até às 6 horas da manhã, eu vou te fazendo companhia com o melhor da música e o melhor da interação, tá bom? Portanto, vem com a gente, já prepara o cafezinho, porque o programa de hoje vai ser sensacional. Aumente o volume, o nosso programa tá apenas começando.

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0: fechando o primeiro bloquinho de sucessos aqui do nosso Mais Brasil. E que coisa boa, hein? Já preparou o cafezinho? Que delícia, né? Já deixo um pouquinho aí pro Renato, porque eu vou para um rápido intervalo, mas eu volto na sequência trazendo muito mais sucessos aqui na programação RBN. Afinal de contas, é um programa feito especialmente para você que tem bom gosto e que gosta de música sertaneja. É na sequência e a gente já volta trazendo muito mais sucessos.
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0: Olá, tudo bem? Começando mais uma edição do Em Campo RBN. O Brasil também estará representado fora das quatro linhas na Copa do Mundo deste ano. A FIFA escalou o árbitro Ramon Abate e os assistentes Danilo Manes e Rafael Alves para comandarem a partida entre Suíça e Canadá, válida pela terceira rodada da fase de grupos. Esta será a segunda atuação do trio brasileiro no Mundial. A estreia aconteceu no empate entre Bélgica e Egito, quando os árbitros receberam avaliação positiva pelo desempenho em campo. Além deles, o árbitro de vídeo Rodolfo Toschi também foi designado para mais uma função importante na competição. Ele será o responsável pelo VAR no confronto entre Noruega e Senegal. As novas escalas demonstram o reconhecimento internacional à arbitragem brasileira e reforçam também a confiança da FIFA nos profissionais do país em jogos decisivos da Copa do Mundo. Enquanto a seleção busca avançar dentro de campo, os árbitros brasileiros também seguem ganhando espaço e destaque no maior torneio de futebol mundial. Eu sou Renato Santos e este foi o Em Campo RBN. Eu volto a qualquer momento com outras informações da Copa do Mundo 2026.
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0: RBN 4 e 14.
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RBN faz parte da minha e também da sua vida. Obrigado por seu carinho, por sua audiência. Que coisa boa, né? Saber que tem tanta gente querida acompanhando a nossa programação. E eu já volto trazendo esse grande sucesso para vocês que estão aí do outro lado curtindo o Mais Brasil.

0: Brasil é isso, é música boa, é interação, é bate-papo, é boa companhia. E melhor ainda, saber que você tá aí do outro lado, né? Nos dando carinho da audiência, com volume no máximo, acordando com a gente. Obrigado por seu carinho, por sua sintonia, tá bom? Rápido intervalo, eu volto em instantes, trazendo muito mais sucessos aqui no Mais Brasil. RBN 4:31.
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Avenida Brasil, tá no ar o nosso Mais Brasil pela RBN, ao vivo em 94.3 para Jaraguá do Sul e todo o norte de Santa Catarina, para o Brasil e o mundo pelo nosso aplicativo RBN e também pelo nosso site rbnfm.com.br. Que coisa boa, né? Bom dia pra você, meu amigo, bom dia pra você, minha amiga, que coisa boa, acorda, desperta, o nosso programa já está no ar e com essa música aqui, olha, pra deixar a tua manhã mais gostosa e muito mais leve. Curte aí.

0: fecha mais uma hora do nosso Mais Brasil. E é assim, com música boa, com bate-papo, com interação, aquele cafezinho quente, aquela conversa gostosa, aquele bate-papo descontraído, não é? Que coisa boa, né? Que maravilha. Olha só, vou para o intervalo, mas eu volto na sequência trazendo sucesso aqui na RBN. É um instante só. RBN 4:47.
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RBN faz parte da minha e também da sua vida. Já voltei pra gente continuar com essa prosa gostosa, com o melhor da música sertaneja. Eu daqui, no nosso estúdio, você na sua casa, você no seu trabalho, quem sabe na direção, dirigindo agora, me dando carona no seu carro. Que coisa maravilhosa. Vamos ouvir música? Vamos ouvir.

0: RBN faz parte da minha e também da sua vida. Esse é o nosso Mais Brasil, que vai dar uma rápida pausa, mas já volta na sequência, com muito mais músicas pra você. RBN 57.
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0: Volta com o nosso Mais Brasil na RBN, que faz parte da minha vida, a rádio que você escolheu ouvir em Jaraguá do Sul e em todo o norte de Santa Catarina. Bom dia pra você do litoral, bom dia pra você de Guaramirim, bom dia pra você de Corupá, de Massaranduba, pessoal de Xerede, na nossa sintonia, que coisa boa, hein? Bom dia pra você, meu amigo internauta, que tá na nossa sintonia também, obrigado pelo carinho e pela preferência. Vamos tocar música? Vamos

0: Brasil vai dar uma pausa. Volto daqui a pouco, só o tempinho de você tomar um cafezinho, quem sabe um gole de água, coisa rápida. É só o tempinho mesmo de você sair de perto do rádio, pegar o cafezinho e voltar. Porque eu já retorno na sequência, trazendo muito mais sucessos aqui na RBN. RBN 525.
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0: RBN faz parte da minha e também da sua vida. Eu falei que era rápido. Eu disse que era só o tempinho de você pegar o cafezinho, tomar um golinho de água e voltar para perto do rádio, né? Afinal de contas, é impossível parar de ouvir a RBN. Vamos fazer o seguinte, olha só esse sucesso. Eu tenho certeza que você adora ele assim como eu. Vamos curtir então.

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0: aqui, que pena, né? Encerrando mais um programa com pé direito. E claro que o programa foi feito por você também, portanto, obrigado pela companhia diária de todos os dias. Vem aí o Rony Oliveira e também a Gisela Marodim com o portal RBN. Volta o meio-dia no plantão do meio-dia e logo depois uma da tarde com o nosso show da tarde. Fica com Deus que eu estou indo com ele. Até amanhã, se Deus assim permitir. E claro, se você quiser.
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0: Deus abençoe você e toda a sua família. Que alegria estar aqui com você, começando mais um programa Eu Seguirei. Eu tenho certeza de que Deus vai falar muito ao seu coração através deste programa. Olha, se você pode, eu já quero convidar você a pegar a sua Bíblia, porque hoje nós vamos meditar a palavra de Deus. A palavra de Deus é o nosso alimento, a palavra de Deus que é o nosso sustento. Eu tenho certeza que essa palavra vai mover seu coração. Olha, aqui você vai ouvir a palavra de Deus, aqui você vai poder cantar. São minutos que ficaremos juntos, onde você vai fazer uma experiência com Deus. Lembrando que tudo que você ouvir aqui, depois fica registrado no meu canal do YouTube, Frei Gilson / Som do Monte, no meu Instagram, no meu Facebook, todos com o mesmo nome, Frei Gilson / Som do Monte, para que você possa também compartilhar essa palavra com os seus amigos, tá bom? Então, vamos escutar a palavra de Deus.
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1: Existem duas portas: a porta da salvação e a porta da perdição. Se você entrar na porta da salvação, a palavra já diz, você está salvo. Se você entrar pela porta da perdição, você está perdido. Você está condenado. Essa realidade de que há duas portas não é invenção minha. Mateus capítulo 7, versículo 13. Entrai pela porta estreita, porque larga é a porta e espaçoso o caminho que leva à perdição, e muitos são os que entram por ela. Então veja, entro por ele. Então, ou seja, entrai pela porta estreita. Então existe uma porta estreita, que é a porta da salvação, e existe uma outra porta, que é a porta que leva à perdição. Ou você vai entrar por uma, ou você vai entrar por outra. Eu já sei que você quer entrar pela porta da salvação, pela porta estreita, mas é importante o que a gente vai meditar hoje. Fique conosco até o final. Em nome do Pai, do Filho e do Espírito Santo. Amém. Mateus capítulo 7, versículo 6 e versículo de 12 a 14. Naquele tempo disse Jesus aos seus discípulos: não deis aos cães as coisas santas, nem atireis vossas pérolas aos porcos, para que eles não as pisem com os pés e, voltando-se contra vós, vos despedacem. Tudo quanto quereis que os outros vos façam, fazei também a eles. Nisto consiste a lei e os profetas. Entrai pela porta estreita, porque larga é a porta e espaçoso é o caminho que leva à perdição, e muitos são os que entram por ele. Como é estreita a porta e é apertado o caminho que leva à vida, e são poucos os que o encontram. Palavra da salvação. Santo Agostinho, ou melhor, Agostinho não, falei Agostinho, é Pseudo Crisóstomo, ou seja, um texto atribuído a São João Crisóstomo. Preste atenção, ele vai nos dizer o que é a porta da perdição. Esse texto é muito interessante. A porta da perdição é o diabo. Interessante, porque a porta da salvação, a porta estreita é Cristo. Isso está em outras situações. Cristo é a porta. Ele é a porta. Quem entrar por

0: não porque o seu poder se estenda muito, mas porque é dilatado pela licença da soberba desenfreada. Então a porta, ó que bonito, a porta é larga, não é no sentido que tem muito poder. É no sentido que é muito orgulhosa, é no sentido que é abundante de pecados. Também se diz que a porta estreita é Cristo, não pela pequenez do seu poder, mas pelo recolhimento de sua humildade. Porque ele, que não cabe em todo mundo, se encerrou na estreiteza do útero de uma virgem. Então, a porta do inferno é larga porque é larga de prazeres, é larga de pecados, é larga de imundície. A porta de Cristo é estreita porque é humilde, porque é humilde, é simples, é virtuosa. O caminho da perdição é toda a iniquidade. Chama-se largo esse caminho porque não está sujeito a regra nem disciplina alguma. E os que por ele andam seguem tudo que os deleita. Então, por que que é larga? Porque não tem regra. Você faz o que você quiser. Eita, não é o que a gente ouve no mundo hoje. Eu faço da minha vida o que eu quiser. Eita, onde que isso está te levando? É larga, não tem regra nenhuma. Faz o que você sente vontade. O caminho da vida eterna é toda justiça e é estreito por causas opostas. Deve considerar-se que o que não anda pelo caminho não pode chegar à porta, e o que não anda pelo caminho da justiça é impossível que possa conhecer verdadeiramente a Cristo. Do mesmo modo, não pode cair nas mãos do diabo senão aquele que anda pelo caminho dos pecados. Um texto forte. Abra sua Bíblia no Salmo capítulo 1, versículo 6. Ou melhor, Salmo 1, versículo 6. Porque o Senhor vela pelo caminho dos justos, ao passo que o dos ímpios leva à perdição. Abra também sua Bíblia em João capítulo 10, versículo 9. Eu sou a porta. Se alguém entrar por mim, será salvo. Tanto entrará como sairá e encontrará pastagem. Ele é a porta. Meu irmão, você vai ter que então fazer essa escolha. Você quer entrar pela porta da perdição, que é o diabo, ou você quer entrar pela porta da salvação, que é Cristo? Aquela porta regalada, que não tem regras, que você faz o que você quer. Tudo que você sentir desejo, tudo que você sentir vontade, você faz. É uma porta larga, mas é uma porta que vai te levar para o inferno. Ou uma porta estreita, com mandamentos, mas com pureza, com verdade, com humildade, que te leva à salvação. Eu sou a porta. Quem entrar por mim será salvo. Vou lutar para não entrar na porta da perdição. Vou lutar para não entrar na porta da perdição. Em nome do Pai, do Filho e do Espírito Santo. Amém.
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0: Resposta a essa palavra, eu quero convidar você agora a cantar comigo.
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1: O programa de hoje está bom demais e eu quero lembrar você, se você quiser ouvir mais pregações, mais meditação da palavra, basta você me acompanhar no meu canal do YouTube, Frei Gilson / Som do Monte, no meu Instagram, no meu Facebook, no meu TikTok, e lá você vai encontrar muito mais palavra de Deus para você.
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1: Nós vamos terminar este programa rezando. Eu quero clamar agora por você, quero clamar pela sua família. Senhor Deus, libera agora o teu Espírito Santo sobre cada pessoa que acompanha este programa. Vem, Espírito Santo, enche todos os que estão acompanhando este programa agora. Libera, Senhor, para esta pessoa o que ela mais precisa, para o corpo e para a alma. Libera, Senhor, curas e libertações em nome de Jesus para esta pessoa que assiste, que acompanha, que escuta e para toda a sua família. Eu clamo a tua poderosa bênção. Visita agora com bênção de proteção. A bênção que só o Senhor pode dar. Abençoe-vos o Deus Todo-Poderoso, Pai e Filho e Espírito Santo. Amém.
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0: Olá, bom dia, são 6:05 agora, 6:05, bom dia pra você, sejam bem-vindos ao programa Portal EQPN, já estamos no ar a partir de agora com muita notícia, com muita informação, com muito serviço. Muito obrigado a você pela audiência, muito obrigado a você pela companhia. Manhã fria, manhã gelada de quarta-feira, temperatura aqui na região da Vila Nova em 6,8 graus agora. A temperatura está oscilando na região entre 6 e 8 graus, mais ou menos, né? Aqui na região do litoral norte, os termômetros de Joinville, de Schroeder, subindo ali para a região de Corupá, já está um pouco mais baixo, né? Temperatura em 5,6 no termômetro de Corupá, ali no Guarajuva, 6,3, 5,8 agora, e as temperaturas caindo um pouco mais, porque no finalzinho da madrugada, no começo da manhã, por volta de 6:30, 7 horas da manhã, quando começa a clarear o dia, é que normalmente a gente tem as temperaturas mais baixas, né? Mas tem muitas temperaturas negativas espalhadas pelo estado todo, no Rio Grande do Sul e especialmente em Santa Catarina. Muito obrigado pela sua audiência, muito obrigado pela sua companhia, já estamos no ar, chegamos ao dia 24 de junho de 2026. É quarta-feira, temperatura em 7,2 graus, temos lua crescente, estamos no outono brasileiro. Hoje é dia de São João, dia 24 de junho, né? Vamos falar de polícia, trânsito, esporte, opinião, polêmica, utilidade pública, serviço e muito mais. Lembrando para você que estamos no rádio em 94,3 FM, nessa grande audiência do rádio. Estamos também no aplicativo, estamos no YouTube com imagens. Sejam bem-vindos ao portal RBN que está começando. Começando com as principais informações do dia.
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0: Agora são 6:08, as principais manchetes nas últimas horas pelo estado, pelo Brasil e também pelo mundo. As principais manchetes que vão movimentando as últimas horas. As manchetes que estão aí nos portais de notícias da internet para você começar o dia já sabendo de tudo. Agora são 6:08. E entre os destaques, 99,8% das urnas apuradas no Peru. Eleições no Peru. Fujimori alcança vantagem irreversível sobre Sanches. Keiko lidera com 50,11% contra 49,8% do candidato de esquerda. O adversário contesta o resultado. Governo lança programa que dificulta a venda de celulares roubados. Supremo Tribunal Federal pode julgar hoje o vínculo entre trabalhadores e aplicativos. Careca do INSS, Papuda tem 48 horas para explicar possível depoimento sem defesa e perguntas sobre delação ao Careca. Governo do Rio de Janeiro corta benefício que fez o Refit sonegar 10 bilhões de reais de impostos. Caixa adia sorteios de loterias hoje por conta do Jogo do Brasil. Governo renova a cota para importação de carros elétricos sem imposto. Justiça aceita o Brasil em ação da Rumble e Trump Média contra Moraes. Artigo de emissora alinhada ao governo dos Estados Unidos e o presidente Trump reposta um texto que cita a eleição no Brasil como um grande teste para ressurgir como o conservadorismo latino. Senado aprova a resolução que obriga o presidente a ter aval do Congresso para atacar o Irã. Dia de São João tem shows, quadrilhas e cortejos juninos no Grande Recife. Restituição do imposto de renda em Santa Catarina paga 695 milhões de reais no dia 30. Frio intenso, a Serra tem suspensão de aulas e outras medidas na educação. Operação apura esquema de corrupção em serviços para pessoas em situação de rua em Florianópolis. Construção de arranha-céu de luxo é barrada na justiça na Dubai brasileira, em Balneário Camboriú. Criança tem 80% do corpo queimado após explosão em metalúrgica de Chapecó. E o Nego Di e a esposa, influenciadores gaúchos, são condenados à prisão. O influenciador recebeu mais de 14 anos por estelionato e lavagem de dinheiro. Gabriela Vicente de Souza, a esposa dele, foi condenada por lavagem de dinheiro. A decisão desta terça-feira aponta prejuízo a milhares de vítimas. O Nego Di ficou famoso aí durante os alagamentos e a tragédia do Rio Grande do Sul como influenciador, né? Que acabou promovendo aí várias situações durante aquela tragédia no Rio Grande do Sul, não só ele, né? Como multiplicador de fake news, de notícias falsas, vários outros influenciadores, né? Foram para o Rio Grande do Sul para praticar fake news, notícias falsas e dar golpe na população. Vários influenciadores do Brasil inteiro estiveram por lá. São as principais manchetes nas últimas horas pelo estado, pelo Brasil e também pelo mundo. Os números do mercado financeiro, o índice Bovespa da Bolsa de São Paulo ontem fechou em alta de 0,52%, 171.259 pontos. As moedas estrangeiras fecharam em alta, o dólar comercial subiu 0,88% e fechou a R$ 5,18. O euro, com alta de 0,47%, fechou a R$ 5,90.
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0: Agora são 6:11, hoje é dia de Brasil na Copa. Seleção brasileira enfrentando a seleção da Escócia às 19h. É jogo decisivo para definir se a gente fica em primeiro ou segundo lugar, né? Se bem que eu acho que não tem muito o que fazer, né? Acho que o Brasil vai ficar mesmo em segundo. Porque é bem provável, bem possível que o Marrocos aplique uma goleada na seleção do Haiti. E se isso acontecer, Marrocos vai ficar em primeiro, já que os dois têm o mesmo número de pontos, né? São 4 pontos, uma vitória e um empate. E o Marrocos enfrenta hoje o time mais fraco, que é justamente a seleção do Haiti. Os jogos são no mesmo horário e é bem provável que o Marrocos aplique 3, 4, 5, 6 ou mais até no Haiti, né? E em função do saldo de gols, acabe justamente ficando em primeiro do grupo e o Brasil em segundo. Um detalhe importante, se o Brasil ficar em primeiro no grupo, joga às 14h na segunda-feira o primeiro mata-mata. Se o Brasil ficar em segundo do grupo, vai jogar só às 22h da segunda-feira. Então, você prefere o Brasil jogando às 14h ou o Brasil jogando às 22h? Se o Brasil ficar em primeiro no grupo, joga às 14h segunda. Se ficar em segundo, joga às 22h também na segunda-feira, né? Vai pensando aí, hoje tem Brasil e Escócia. E o Brasil também, para ficar em primeiro, precisa não só vencer, mas precisa também aplicar uma goleada na Escócia, né? Quer dizer, é uma situação bastante complicada, bastante delicada em relação justamente a esta situação envolvendo aí a seleção brasileira. Vamos ver como é que vai ficar essa situação com relação aos jogos de hoje, porque nós temos justamente essa possibilidade de termos aí essa questão do empate de pontos. E aí nós vamos para o confronto direto, houve empate também no confronto direto, e aí nós vamos para o outro critério, que é o critério do saldo de gols. Então, temos uma situação aí complicada para ser resolvida para a seleção brasileira. Bom, com relação aos jogos, vamos lá, vamos ao placar, né? Os jogos de ontem, nenhuma surpresa ontem na Copa do Mundo. Nós tivemos mais ou menos tudo aquilo que estava previsto para acontecer, aconteceu. Na terça-feira, nós tivemos a Argélia vencendo a Jordânia por 2-1, foi ainda ontem de madrugada. Portugal, com 2 gols do Cristiano Ronaldo, marcou 5 gols contra o Uzbequistão. Já tem 10 gols o Cristiano Ronaldo. A Inglaterra empatou em 0-0 com a seleção de Gana. E a Croácia venceu o Panamá por 1-0. A Colômbia venceu o Congo por 1-0, resultados de ontem, né? A Colômbia também garantiu classificação para a fase do mata-mata. Na quarta-feira, hoje, nós temos às 16h a seleção da Bósnia contra o Catar. A partir de hoje já começa a última rodada, a terceira rodada da fase de grupos. E a partir de hoje, os jogos do mesmo grupo são no mesmo horário, né? Então, Bósnia e Catar jogam às 16h. No mesmo grupo, Suíça e Canadá também jogam às 16h. Às 19h tem 2 jogos no mesmo horário. O Brasil enfrenta a Escócia e o Marrocos enfrenta a seleção do Haiti às 19h. E às 22h, mais 2 jogos no mesmo horário. África do Sul contra a Coreia do Sul às 22h e a Tchequia contra o México também às 22h. Os últimos jogos sempre, é assim no Campeonato Brasileiro, né? Brasileirão da Série A, a última rodada do campeonato, são todos os jogos no mesmo horário, no mesmo dia, e também a última rodada da fase de classificação da Copa também, os jogos do mesmo grupo, são no mesmo horário, justamente para não combinar resultados, né? Para ninguém jogar sabendo quantos gols precisa fazer, enfim, para não saber já do resultado do outro, então os jogos da última rodada começam no mesmo horário. Foi por isso que eu citei aquela aquela roubalheira da Argentina em 78, junto com a FIFA, para prejudicar o Brasil, porque os dois jogos teriam que ser no mesmo horário. A Argentina jogaria contra o Peru no mesmo horário que o Brasil enfrentaria a Polônia, para ninguém ficar sabendo do resultado. E a FIFA, junto com a AFA e com a seleção da Argentina, com a ditadura militar da Argentina, fizeram lá um cambalacho para que o Brasil jogasse antes e a Argentina jogasse depois, na última rodada do grupo. O Brasil venceu a Polônia por 3-1 naquela ocasião. E a Argentina, sabendo que precisava fazer 4 ou 5 gols, enfrentou o Peru depois e acabou metendo 6-0 na seleção peruana e garantindo classificação. Bom, enfim, é hoje, 19h, mais um jogo da seleção brasileira na Copa, é o terceiro confronto, o último jogo da primeira fase. O Brasil já está classificado para a segunda fase, o jogo vai ser segunda, só não sabemos se o Brasil vai ficar em primeiro do grupo ou em segundo do grupo. Vou repetir, se ficar em primeiro, joga às 14h segunda. Se ficar em segundo, joga às 22h também na segunda-feira. Hoje, noite de decisão para a seleção brasileira, né? E você, qual é o seu palpite? Brasil e Escócia, o jogo, um dos jogos mais difíceis aqui desta fase. O mais complicado, o mais difícil era contra o Marrocos, né? E agora tem o segundo jogo mais difícil, que é contra a seleção escocesa.
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3: Bom dia. Uma massa de ar frio e seco polar proporciona temperaturas muito baixas em praticamente todas as regiões, temperaturas em torno aí de 0 a menos 2, menos 3 graus no oeste, menos 4, menos 5 graus em vários pontos da Serra Catarinense, até valores menores, e entre 0 grau a 4 graus no Alto Vale, com geada, e variando entre 5 graus, 4 graus na maior parte do Vale do Itajaí e um outro ponto com zero. Então essa configuração, ela também deve se repetir nos próximos dias. Segue com tempo bom, tempo firme, o sol acaba predominando, a temperatura ela permanece mais baixa durante o período da tarde também. A máxima ela não vai passar muito aí dos 15, 17 graus durante o período da tarde. E o tempo é bom, né? O sol acaba predominando, apesar de que tem até um outro ponto com formação de nevoeiro. Mas assim, a condição de tempo seco acaba prevalecendo. Então o tempo é bom hoje, amanhã e sexta-feira, todos os dias com chance de geada, principalmente nas baixadas e vales, com temperaturas próximas de 0 grau. E a temperatura, sim, na maior parte do perímetro urbano, varia entre 2 a 5 graus, sendo que nas baixadas aí fica próxima aí de 0 grau. Provável que a temperatura ela se mantém agradável durante a sequência das tardes, com valores entre 16 a 17 graus. Com relação ao fim de semana já começa a ter mudanças, né? Essa massa de ar frio polar, ela perde força e gradativamente a gente vai tendo aumento progressivo das nuvens. Tem chance para ter algumas pancadas durante o fim de semana, de maneira rápida e isolada no sábado, e de maneira rápida e isolada também no domingo. Peter Scheuer, meteorologista, com a previsão do tempo.
0: Agora são 6:19, 6:19 no horário de Brasília, 6:19. Vamos lá com algumas informações aqui sobre as questões, especialmente do tempo, algumas temperaturas, né? Tô tentando colocar aqui o mapa da temperatura aqui no ar, no YouTube, mas andaram mexendo aqui no sistema mais uma vez, né? Só para variar aqui, não tô conseguindo colocar aqui. Mas enfim, vamos ver o que dá pra gente fazer aqui com relação especialmente à questão das temperaturas e o mapa das temperaturas espalhados aí pelo estado. Agora sim, deixa eu tentar mexer aqui no sistema para tentar colocar o mapa para você que está no YouTube, para ver como é que tá as temperaturas, como é que estão as temperaturas, né? Com relação especialmente à questão das temperaturas aí no estado inteiro. Tentando aqui ajustar aqui, vou tentar de novo aqui, para ver se o pessoal do YouTube consegue. Eu vou abandonar isso aqui. Bom, Vamos tentar aqui agora.
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0: 6:20.
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0: 6:20, desisti aqui das temperaturas, hein? Desisti. Mas enfim, vou tentar mais tarde. Temperaturas que estão sendo registradas aí pelo estado afora. Temperatura de -1 lá no oeste do estado, em Maravilha. Temperaturas negativas em toda a região da Serra, ali aquela região de Urubici, de Urupema, de São Joaquim, com temperaturas de -2 a -5 graus, né? -5 a temperatura de Urubici. A região do meio oeste, na região ali de Fraiburgo, Videira, Joaçaba, também muitas temperaturas negativas por ali. Fraiburgo tem -3 graus agora. A região de Curitibanos com 0, temperatura de 0 por ali. A nossa temperatura aqui na região do litoral norte do estado está numa temperatura aí oscilando entre 6 e 7 graus, mais ou menos. Chapecó tem 2 graus, Lages está com -2 graus agora. A região de Criciúma, lá no sul do estado, com temperaturas de 3 e 4 graus. Florianópolis está com 11 graus e a região aqui de Jaraguá do Sul de 6 a 7 graus, mais ou menos. Algumas temperaturas no Rio Grande do Sul, Passo Fundo com temperatura de 1 grau, Cruz Alta tem 3 graus, -2 lá em Soledade, Erechim está com 1 grau, a região ali do Noroeste, Norte Gaúcho, Frederico Westphalen com apenas 1 grau, a região de Bom Jesus, na região de São José dos Ausentes, com temperatura de -2, -2 também em Vacaria, -1 na região de Lagoa Vermelha, Caxias tem temperatura de 0, Porto Alegre com 5 graus. E lá na fronteira gaúcha, temperaturas de 3, 4 e 5 graus na região de Uruguaiana, Rivera, Bagé, aquela região de São Borja também com 4 graus. 6:22, vamos aos ouvintes do nosso portal RBN, trazendo sempre os seus recados, os seus bom dia, o seu bom dia pra gente, a sua participação através do nosso WhatsApp. Vamos aqui com os ouvintes, trazendo as primeiras participações, o ouvinte que vai mandando o seu recado, mandando o seu bom dia pra gente, né? Já desde cedo aqui, o José Alcione Pereira mandando o seu bom dia, o Rony Cabelo também, o Diácomo tá por aqui também mandando um bom dia pra gente, o Lori Schmitz lá na Sul Brasil, Rolamentos, bom dia, o Vando, bom dia, Rony, ótima quarta-feira pra todos nós, tamo junto. Hoje tem Brasil, Friaca, o Michael Gesser tá ouvindo a gente aí também, bom dia, Rony, tô sempre ligado aí na melhor. Valeu, Marco, um grande abraço. Bom dia pro Luiz, pra Ivanilde, um abraço, bom dia, obrigado pela audiência. Fala, Luiz, bom dia.
4: Bom dia,
0: Luiz. Como é que está Massaranduba? Tudo certo.
4: Você falou que o Brasil já tá classificado para outra fase. Ainda não, né, Rony? Eu acho não, né?
0: Já tá classificado.
4: Deus o livre que a Escócia ganhar do Brasil. O Brasil não cai fora?
0: É, não, mas... sei. Difícil, né?
4: Porque então a Escócia e a Haiti estão fora, é isso?
0: É difícil, né?
4: Eu acho que vai dar 3-0 pro Brasil de novo, mas, né? Aquela esperança, né?
0: Existe uma possibilidade então, matemática ali, né?
4: Mas o Brasil não tá classificado ainda, né?
0: Matematicamente ainda não.
4: Rony, pelo menos foi o que eu escutei, não sei se é isso mesmo. Valeu, amigo. Um abraço.
0: Valeu, valeu. Mas nós estamos confiando e acreditando na vitória do Brasil, né? Ninguém pensa em outra possibilidade, não é só você, né, Luiz? Que tá pensando nessa possibilidade de derrota do Brasil hoje à noite. Nós estamos descartando essa possibilidade do Brasil ser derrotado. Estamos contando com a vitória do Brasil. Só estamos querendo saber de quanto o Brasil vai vencer, se vai ser de 1, se vai ser de 2, se vai ser de 3. Claro que se o Brasil perder para a Escócia vai para 6 pontos ganhos, porque a Escócia já venceu o Haiti. Marrocos com certeza vai vencer o Haiti, Marrocos seria para 7, Marrocos ficaria em primeiro com 7, a Escócia em segundo com 6 e o Brasil em terceiro, mas o Brasil tem ainda essa condição de já ter 4 pontos, com certeza, né? Se classificaria como o terceiro melhor colocado, porque não se classificam só 2. Não se classificam só 2, como era antigamente na Copa, agora se classificam também os 8 melhores terceiros. Que a gente tá muito fácil de garantir classificação na Copa. Inclusive os times que perderam as duas partidas, tem grupos aí que times que perderam as duas primeiras partidas, se vencer hoje ou se vencer na última rodada, ainda tem uma chance mínima, ainda pode sonhar com a classificação entre os 8 melhores terceiros. Quer dizer, tem essa possibilidade. Até aqueles times que já perderam as duas primeiras partidas, viu, Luiz? Então tem essa questão. Quer dizer, o Brasil já está classificado. Se não classificar em primeiro e segundo, vai ficar como os melhores terceiros aí dessa Copa do Mundo. Só o que falta é não ficar também entre os melhores terceiros, né? Mas nós estamos só contando com a vitória do Brasil. O Brasil tem 4 pontos, se vencer vai a 7. Marrocos com certeza vai vencer, vai a 7 pontos também. Só que o Brasil tem um saldo de 3 gols positivos. E Marrocos tem um saldo de 1. Ou seja, se Marrocos vencer por 1 gol e se o Brasil vencer por 1 gol, o Brasil garante classificação. O Brasil na primeira colocação, né? O Brasil só fica em segundo nesse grupo, se vencer. Ficaria em segundo se porventura vencer por 1 gol só. Aí elevaria o seu saldo para 4 e o Marrocos vencer, de repente, a seleção do Haiti por 4-0. Aí o Marrocos iria, ou 3-0. Aí o Marrocos iria para saldo 4 também, né? Aí iria para aquela questão de gols prós, gols sofridos, enfim. Mas se o Marrocos aplicar 4-0 e o Brasil vencer por 1, Marrocos fica em primeiro, o Brasil fica em segundo. E se o Brasil perder, ainda tem essa chance de classificar entre os 8 melhores terceiros colocados, que é uma novidade na Copa do Mundo desse ano. 6:26. Vira esse pessimismo pra lá, viu, Luiz? Vamos confiar aí na seleção brasileira. Pessoal que tá por aqui também, o Paulo Botti. Grande abraço, bom dia. O Leomar tá apostando aqui na derrota do Brasil. Olha só que brasileiro esse Leomar, né? Se o Brasil jogar às 2 da tarde ou às 10 da noite, o Brasil não está com essa bola toda, não, na Copa. Tá dizendo aqui o Leomar, né? Vai ser 2-1 pra Escócia. E o Leomar hoje tá apostando na Escócia.
5: Bom dia, meu amigo Bruno Oliveira. Tudo bem, Omar Figueira? É, não fosse que a atrapalhada do centroavante da Gana, ela tinha ganhado, né? Um cara chutou, o outro lá tirou o gol. Vai fazer o quê? Vamos ver o Brasil hoje que vai dar. Estamos aqui. Tá frio aqui, Bruno Oliveira. Tá frio. Estamos na escuta aí. Valeu, tchau.
0: Valeu, um abraço, bom dia. Bom, do pessimismo do Leomar Souza, vamos ouvir aqui o Jair Borba, que sempre tá otimista com a seleção brasileira.
6: Bom dia, Rony. Tudo bem? Tudo certinho, Jair Borba aqui do Xerede. Eu aqui ouvindo e rindo sozinho aqui, porque na segunda-feira vai ter um pessoal que trabalha de plantão aqui e usa o sistema e mexe no sistema. Chega segunda-feira aqui, é um problema para botar o sistema no ar novamente, como tem que ser. Ah, eu ouvindo aqui, rindo da tua situação aqui, vendo que não é diferente, né? Segunda-feira que é bem complicado mesmo, porque o pessoal mexe onde não deve e aí o sistema fica tudo bagunçado. Mas é por aí que a coisa funciona.
0: É por aí, é a lida, só que aqui é tudo ao vivo, né? Bom dia pra Andréia Cristina Farias, bom dia, Rony, sou de Lages e moro aqui em Jaraguá do Sul, hoje em Lages com essa temperatura. Água nas torneiras só depois das 10 da manhã, só o fogão a lenha pra amenizar o frio, é a Andréia do Chico de Paula. Valeu, Andréia, tá frio lá em Lages, né? Já falei aqui que a temperatura lá em Lages agora tá -2. Lages ali no Planalto Serrano, é frio lá em Lages. O Oswaldo, bom dia, Rony, eu vi hoje lá em Assis, Chateaubriand, um programa de casas populares, mais de 500 casas, e aqui não vejo nenhum programa desses, um lugar tão rico, não se constrói nada, tenho casa própria, mas fico pensando nesse povão que não tem, né? Bom dia, é isso aí, Oswaldo, vocês já ouviram também de um rapaz lá do Paraná, de uma cidade lá, com mais de 300 casas sendo construídas pelo programa Minha Casa Minha Vida, nessa parceria das prefeituras com o governo federal, e aqui não sai nada, né? Nós estamos com aqueles 40 milhões de reais já liberados lá pelo governo federal, está na Caixa desde agosto de 2024. E até agora é uma enrolação para lá, enrolação para cá, vai para Anvale, vai para a prefeitura, vai para Anvale, vai para o Siganvale e não tem nada saindo do papel, infelizmente, né? Fabiano Rindemaia, se classificando em terceiro, quando será o jogo do Brasil? Porque preciso ver o horário do jogo para saber qual será a melhor folga para mim, tá dizendo aí o Fabiano. Aí tem que pesquisar lá. Ninguém está contando aí com essa possibilidade do Brasil ficar em terceiro, né? Tá todo mundo confiando e acreditando que o Brasil vai ficar em primeiro nesse grupo. Ficando em primeiro, joga às 2 da tarde. Ficando em segundo, joga às 10 da noite. Fala, Paraíba.
7: Fala, Rony Oliveira. Bom dia a você, bom dia aos ouvintes. Como é que estão? Tudo certo? Ô, Rony, aproveitar e pedir pra você mandar um abraço ali pra galera ali que fica ali na recreativa do Mercado Cauê, tá? Tem uma galerinha boa ali, são ouvintes do programa. Ontem eu passei lá a conversar um pouco com eles, tá? Então, o senhorzinho que lá, umas 4:30 da tarde, ele já chega lá, abrir os trabalhos, né? Vai lá tomar uma água com um corante.
0: Uma canjibrena.
7: E aí, dali a pouco, se reúne toda a galera e tá lá, tá? Então manda um abraço pra turma ali da Recreativa do Mercado Cauê ali na Tifa Martins. Um grande abraço a todos.
0: Alô, pessoal do Mercado Cauê da Recreativa, um grande abraço, bom dia, muito obrigado pela audiência. Fala, Ney. Bom dia.
8: Bom dia, Rony, que é o Ney, motorista aplicativo. Eu acho que hoje o Brasil vai ganhar aí de 3-1. Semana passada deu palpite de 6-1 aí com o Haiti, mas pelo que jogou, né, não tá com a bola toda aí, como nossos amigos estão falando aí. É, vou ser mais econômico, é um 3-1, né? Mas eu acho que de segunda-feira não passa aí. O Brasil tem que melhorar muito aí. A Copa tá mais pra Holanda, Portugal, Espanha, Argentina. Então, temos que melhorar muito, mas acho que segunda-feira não passa, né? Mas vamos lá então, vamos torcer hoje aí. Um abraço a todos.
0: Valeu, um abraço. Mas essa gente não tá com essa bola toda também, né? Eu vi aí alguns jogos da Argentina, eu vi o jogo da Espanha, não é isso tudo não, não é essa Brastemp toda aí, Espanha, Argentina, Portugal, não, viu? Se for comparar bem direitinho ali, atleta com atleta, a seleção brasileira com outras seleções, eu acho, eu ainda fico com a seleção brasileira. Vigilante Pezão, bom dia. Hoje o Brasil vai ganhar de 5-0 da Escócia. Também não exagera, né, Pezão? Fala, Luiz.
9: Não, Rony, não Fala. Sou pessimista, não.
0: Não tá pessimista, sim,
9: Luiz. Eu sou brasileiro, eu sou marcelandubense, eu sou catarinense, eu aposto no Brasil. Mas eu não sabia que o terceiro colocado também se classificava, né, Rony? Eu achei que só se classificava dois. Não, então tá certo. Não, vai dar Brasil, com certeza. Tomara que seja em primeiro lugar. 10 da noite a gente vai perder um soninho ali e vai assistir, né? Não, com certeza. Ah, eu achei que mesmo o Brasil perdendo, se o Brasil perdesse, nós estávamos fora, mas não. Mas então, beleza, então tá tudo certo, Rony.
0: Valeu, Luiz.
9: Eu sou otimista. Beleza, um abraço.
0: É isso aí, vamos ser otimistas, né? O Brasil acho que é a única seleção do mundo, uma das poucas, pelo menos, que nunca foi eliminado na primeira fase de uma Copa do Mundo, né? Não vai ser nessa Copa. E nós já tivemos outras seleções bem piores do que essa aqui, e nunca fomos eliminados na primeira fase. O Brasil é o único que participou, o único país do mundo que participou de todas as Copas do Mundo, né? Desde 1930. Quer dizer, ser eliminado na primeira fase é muito difícil, né? Fala, Jair. Voltou o Jair Balma.
10: Ah, Rony, se tratando de Brasil ali, eu mantenho meu placar, como o Fábio Gilli falou ontem, 3-1 pro Brasil. Vou manter o meu placar ali, não tem pra ninguém. Sou brasileiro e moro no Brasil, pra que eu vou torcer pra outro time? Torcer pro Brasil, beleza? É 3-1 pro Brasil amanhã, hoje à noite, e não tem pra ninguém se classificar em primeiro lugar.
0: E hoje parece que vai jogar um Neymar, né, José Aparecido?
11: Bom dia, Rony.
0: Bom dia. José.
11: Ó, hoje o Brasil vai perder por causa do Caicai vai jogar, né? Que vai dar azar pra seleção.
0: Não começa, né, José Aparecido? Não começa a falar do Neymar aí. Vamos torcer pra que ele, pelo menos, consiga resolver lá os problemas da seleção brasileira, né? Fábio G.
12: E hoje tem Brasil e Escócia no campo. 3 pro Brasil, 1 pra Escócia. Num espetáculo do mundo da bola. Do mundo do futebol.
0: Aí o Fábio Gini feliz da vida.
13: É do Brasil!
0: Fala, Fábio Gini!
14: Olá, muito bom dia, Roninho, Gisela e ouvintes aí do portal. Olha, eu vejo que o Brasil, a nossa seleção brasileira aí, vai passar de boa pela Escócia também, mas quando pegar a Noruega e também a Argentina, a França aí, a conversa aí vai ser um pouco diferente, com certeza, né?
0: Bom dia pra Mari, ótima quarta-feira, o Brasil vai fazer 2 gols no primeiro tempo e 1 no segundo tempo, vai ser 3-0. Vando, 2-1 Brasil hoje, valeu, Vando. Pessoal que vai participando por aqui, Jeremias, bom dia, Jeremias.
15: Bom dia, Rony, com certeza o Brasil hoje vai ganhar de 4-1, nem se discute, hoje ele ganha.
0: Valeu, Jeremias, o macho, bom dia, Rony, ótima quarta-feira, tô ligado aqui, daqui a pouco eu mando uma foto, porque agora tá muito escuro, né? Valeu, voltou Paraíba.
7: Hoje o Brasil, palpite da vez passada foi 3-1, meu palpite, deu 3-0, hoje será 2-1, tá? Abraço, bom dia.
0: Valeu, fala Pedro.
16: Bom dia, que o Pedro da Figueira tá gelado aqui. Ô, seu Neymar jogar hoje, meu Deus do céu, o Brasil vai jogar só com 10, cara, porque o bicho não corre, não marca ninguém. O Brasil vai jogar só com 10, cara, pelo amor de Deus, colocar ele.
17: Bom dia, Rony. Bom dia, os amigos da RBN, é o Luiz Gustavo. Rony, está em tramitação na Câmara de Vereadores de Xereder uma moção assinada e indicada por todos os vereadores da cidade pela instalação de uma escola cívico-militar na cidade de Xereder. Eu penso, na minha opinião, que uma cidade como Xereder, que tem tantos agricultores, seria muito mais viável, muito mais proveitoso para o futuro da cidade, uma escola agrícola, que pudesse aí formar novos agricultores, técnicos agrícolas, veterinários, agrônomos, seria muito mais viável para o futuro da cidade do que uma escola cívico-militar. Muito se fala em disciplina, em respeito, mas isso tem que vir de casa, isso é papel da família, é papel dos pais. O papel da escola é fomentar o conhecimento, a sabedoria e não educar. A educação é parte dos pais, o respeito e a disciplina tem que vir de casa. Então eu penso que uma escola agrícola para a cidade de Xereder seria muito mais proveitoso, sem falar no custo que uma escola cívico-militar tem, que é quase o dobro de uma escola comum. Valeu, Rony.
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0: agora são 6h40, faltam 20 para as 7. Esse é o nosso portal RBN com informação, com serviço e com notícia de segunda a sexta para você e fazendo companhia. Trazendo também as principais notícias do dia a dia aqui de Jaraguá do Sul e também da região, reportagens também da rede de notícias da Caerte. O frio vai aumentar o consumo e pode encarecer a conta de luz. A Celesc está alertando para os principais vilões do consumo de energia no inverno. Atenção! E orienta sobre o uso consciente dos aparelhos elétricos. Quem tem mais informação sobre este assunto é a repórter Carol Denardi, da rede de notícias da Acaerte.
1: O inverno chegou e com ele aumentam os gastos com energia elétrica nas residências. Em Santa Catarina, onde as temperaturas costumam cair bastante nessa época do ano, muitos consumidores acabam levando um susto quando recebem a conta de luz. Segundo a Celesc, o problema nem sempre está na tarifa, mas no uso inadequado de alguns equipamentos que se tornam mais frequentes durante os dias frios. O engenheiro eletricista e gerente de projetos da Divisão de Eficiência Energética da Celesc, Rodrigo José Hoffmann, explica quais são os principais vilões do consumo nesta época de frio intenso.
2: O principal deles, tá, que consome em torno de 25% a 35% da nossa conta de energia, que é o chuveiro elétrico, estimar um tempo de banho em torno de, no máximo, 10 minutos.
1: Além do chuveiro, a Celesc chama atenção para desperdícios que passam despercebidos no dia a dia. Um deles é deixar luzes acesas em ambientes vazios.
2: A lâmpada eu costumo associar com uma torneira pingando. Quando tu tem uma torneira de água que ela tá pingando, ela te incomoda, ela faz barulho. O que que tu vai fazer? Tu vai procurar um encanador para resolver o problema daquela torneira. Uma lâmpada acesa, ela não faz barulho, ela não cheira. Aquela lâmpada que você não apaga, ela vai ser computada lá no seu medidor de energia.
1: E não é só a iluminação que exige cuidado. Rodrigo José da Celesc pontua que alguns eletrodomésticos usados com mais frequência no inverno também podem pesar na conta.
2: Esses aparelhos, chuveiro elétrico, o ar-condicionado, a lavadora de roupa, a secadora de roupa, são aparelhos que consomem muita energia agora nos períodos de inverno. Uma dica muito importante na secadora de roupa é torcer bem as roupas antes de colocá-la na máquina. Então, ou seja, nós vamos lá torcendo, tirando o máximo de água que a gente consegue tirar dessa roupa e colocamos ela no aparelho. Ou seja, respeitamos o intervalo entre uma fileira de roupa e outra. Assim o ar consegue passar por dentro dessa secadora e ela seca mais rápido.
1: A Celesc também orienta manter a limpeza e a manutenção dos eletrodomésticos em dia. Com o uso consciente e pequenas mudanças de hábito, é possível economizar energia sem abrir mão do conforto durante o inverno e nem passar frio. De Florianópolis, da Rede de Notícias Acaerte, Carol Denardi.
0: 6h43, é isso aí, está aí os detalhes, algumas dicas importantes para você gastar menos energia agora no inverno, né? Então fique ligado. 6h43, ontem nas redes sociais saíram um monte de dados e números sobre os artilheiros em Copas, né? Tá todo mundo falando do Messi, que o Messi marcou 18 gols, e aí alguns historiadores começaram a trazer aí número de gols, número de jogos e número de Copas, e o Pelé é imbatível nesse sentido, né? O Messi, apesar de ter marcado 18 gols, é o maior artilheiro numérico de Copas, ele já disputou 6 Copas do Mundo, né? Ou seja, disputou muito mais Copas do que o Pelé e jogou muito mais vezes. A média de gols em Copa, o Pelé é de quase um gol, né? A média de gols do Pelé é de quase um gol por partida. Porque o Pelé marcou 12 gols em 14 jogos apenas. A média do Pelé chega a ser quase 0,89, 88 gols por partida. A média do Messi é quase a metade, né? 0,59, porque o Messi marcou 18 gols, mas jogou mais de 25, 24, 27 partidas, alguma coisa assim, né? Disputando aí 6 Copas do Mundo, ou seja, digamos assim, a média do Pelé continua sendo praticamente imbatível e dificilmente vai ser superada, talvez seja superada pelo Mbappé, que ainda tem mais 2 Copas do Mundo pela frente, talvez, né? Mas o Pelé continua imbatível. Foram 12 gols em apenas 14 jogos. O Messi já tem mais de 25 jogos ou 27 jogos, né? Se alguém tiver bem certinho o número de jogos do Messi. O Messi tem muito mais jogos, tem mais do que o dobro de jogos do Pelé e marcou 18 gols. A média do Messi é quase a metade da média de gols do Pelé. E o Mbappé também tem uma média maior do que o Messi, porque o Mbappé também jogou menos partidas, né? O Mbappé jogou, a média do francês é de um gol por jogo. O Mbappé tem 16 gols e jogou poucas partidas. A média do Mbappé ainda parece que está um pouco melhor do que a média do Pelé. Então o Mbappé na média de gols seria o Mbappé em primeiro, o Messi em terceiro e o Pelé em segundo. Então não dá para comparar, não tem comparação, né? A coisa é você jogar quase 30 jogos e marcar 18 gols. Outra coisa é você jogar só 14 jogos e marcar 12 gols. Ou como o Mbappé, né? Jogar também quase a metade dos jogos do Messi e marcar quase o mesmo número de gols do Messi. Então o Mbappé também, nesse quesito, está bem superior ao Messi, né? Além do Pelé. E outro detalhe aqui interessante do Vigilante Pezão, ele manda aqui um outro... Ah, o Brasil já foi desclassificado na primeira fase, em 1930. Tá lembrando aqui o Pezão, né? 1930, 1934 e 1966. Agora, outra coisa também tem que deixar claro, né, Pezão? 1930? Quantos times eram em 1930? Que participaram da Copa? 13 times. 13 seleções. Quer dizer, você ser eliminado.

0: é que as Copas começaram a ter 24 seleções. A partir de 98, 32 países. E agora chegamos a essa excrescência, eu diria, né? Com 48 países. Então, hoje você encontra times muito fracos. Times fraquíssimos. É muito fácil hoje o Messi marcar gol contra o Uzbequistão, contra a Argélia. Enfim, antigamente você tinha só as seleções mais fortes. Então você ter uma média de gols hoje em dia é muito mais fácil pro Messi, pro Mbappé marcar 2, 3 gols por partida. Na época do Pelé não era tão fácil assim. Você não tinha essas seleçõezinhas aí frágeis que a gente tem hoje em dia, né? Eram só seleções fortes. Então os jogos eram mais duros. As seleções eram mais fortes, antigamente, na comparação, claro, guardadas as proporções de cada época. Mas eram menos seleções. Hoje, qualquer timinho vai pra Copa, qualquer seleção vai pra Copa, né? Do Oriente, da África, enfim, aqui da América Latina, do Caribe, Curaçao, Panamá. Então, é muito fácil você pegar esses times e meter 3, 4, 5, 6-0. E aí tem um artilheiro que marca 2, 3 gols por partida, como está acontecendo agora com o Haaland da Escócia, com o próprio Messi, com o Mbappé, enfim, com o Cristiano Ronaldo, que ontem marcou mais 2, né? Você pega a seleção fracas e você marca 2, 3 gols por partida. Na época do Pelé não era tão fácil assim marcar gols. E mesmo assim, em 14 jogos, o Pelé marcou 12 gols. 6:48, faltam 12 para as 7. Vamos lá com mais ouvintes chegando aqui no nosso portal RBN, trazendo a participação dos ouvintes. O ouvinte participa sempre com prioridade por aqui.
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0: O Fabiano tá perguntando se o Brasil ficar em primeiro, jogo vai ser às 14h, né? Como vai ser o atendimento nas escolas, creches e postos de saúde? Vai ser como sempre foi, né, Fabiano? Não tenho certeza, mas o pessoal das prefeituras vão aguardar primeiro, né? Não dá para definir algo antes que o Brasil defina a sua classificação. Então, se o Brasil realmente se classificar em primeiro, vai jogar às 14h, aí amanhã as prefeituras já devem ter alguma coisa preparada já para anunciar. As prefeituras da região, não só as prefeituras, né? O setor privado também. Porque em dia de jogo da seleção brasileira, 14h, muitas empresas acabam liberando seus funcionários ou colocando uma TV lá para o pessoal assistir. Porque Copa do Mundo é uma vez a cada 4 anos e pode ser que seja o último jogo da Copa, né? Porque é mata-mata. A partir já da semana que vem já é mata-mata, ou seja, perdeu, se despede, arruma as malas e volta para casa. Então vamos aguardar para ver se o Brasil vai ficar em primeiro ou segundo no grupo, para ver qual vai ser o horário do jogo. Possivelmente as prefeituras vão ter aí os seus esquemas de horários diferenciados com relação não só à prefeitura, né? Mas o poder público em geral, governo estadual, governo federal, todas as autarquias vão ter algum diferencial em relação justamente a essa questão. Se ficar em primeiro, joga às 14h. Se ficar em segundo, joga às 22h, aí vai ter poucas mudanças para acontecer. Fala, Alan.
2: Fala, Rony. Bom dia. É o Alan do Rio da Luz aqui. E é o seguinte, tem meu palpite pro jogo da seleção é assim, ó. 2-0 pro Brasil. Se o Hendrick e o Neymar entrar, jogar, dá 4-0. Se os dois não jogar, é 2-0.
0: Roseli, segundo, bom dia, Rony. Ótima quarta-feira pra todos. Fala, De Luca. Bom dia.
3: Bom dia, Rony. De Luca do Garibaldi. Isso, friou o negócio por aqui, Rony. Tá, no Garibaldi tá mais frio ainda. Mas vamos que vamos, né? Não podemos parar. Estamos aí ligadinho na melhor, a de RBN. E, ô Rony, meu palpite é 2-1 pro Brasil. Não podemos exagerar também, né? Porque a Escócia é um time já conceituado há muito tempo. Então, 2-1 aí tá de bom tamanho. Beleza? Grande abraço a todos, a você e todos da rádio que estão escutando aí, todos os ouvintes. Valeu,
0: um abraço, De Luca. Escócia vem daquela escola do futebol inglês ali, né? É jogo duro, os caras são cascudos, né? Paulo Almuas, bom dia, Rony. Lendas não se comparam. Senna e Pelé são incomparáveis, guardadas as suas devidas proporções e tempos. Outras realidades. Fala, Fábio Gilles.
4: Pois é, Rony, Gisela e ouvintes. Olha, eu estava até acompanhando aqui nas redes e plataformas digitais sobre essa compra de vários caminhões aí para os bombeiros aqui de Santa Catarina. Mas será que alguns caminhões desses, será que virão para Jaraguá do Sul ou para a nossa região aqui também? É Xereder, Guarmirim, entre outras cidades aqui da nossa região?
0: Isso aí é bombeiros militares, eu acho, né, Fábio? O governo do estado tem um compromisso com os bombeiros militares. Nós não temos bombeiros militares aqui, ou temos ali uma guarnição, uma corporação que trabalha

0: basicamente na parte da fiscalização. Os nossos bombeiros aqui são voluntários, né? Jaraguá do Sul, Guaramirim, Xereda. Tem cidades aí que tem, muitas cidades tem os bombeiros militares. Talvez esses caminhões aí sejam justamente para esses bombeiros militares. A Helena tá mandando um abraço para todos, está dizendo que vai dar 1-1 Brasil e Escócia. Tem muita gente que não tá confiando muito na seleção brasileira não, né? Muita gente meio pessimista aí com a seleção brasileira. O jogo é hoje, 19h, é o último jogo da primeira fase e vai definir se o Brasil classifica em primeiro ou se classifica em segundo. Se perder aí as coisas se complicam de vez, mas ninguém está contando, né? Com a derrota do Brasil hoje à noite.
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10:55. 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

0: Agora são 6h56. Já tem as informações do trânsito, os acidentes de ontem para hoje, as ocorrências atendidas pelos bombeiros de Jaraguá do Sul. Já chegou aqui o relatório da noite também dos bombeiros de Guaramirim. Segundo o chefe Adelson, foram 2 emergências médicas do SAMU e nenhuma emergência para os bombeiros, né? O pessoal nem saiu lá do quartel, né? Na noite de ontem, pessoal dos bombeiros de Guaramirim, movimentação aí, portanto, bastante tranquila, né? De ontem para hoje, aqui na região de Guaramirim. Também acabou de chegar aqui o relatório dos bombeiros de Jaraguá do Sul. As informações dos bombeiros: queda de bicicleta ontem, 6 da tarde. Um senhor de 40 anos acabou sendo encaminhado para o pronto-socorro do Hospital São José. Foi lá na rua Antônio Machado, em Nereu Ramos. E tivemos também um registro aqui de busca e salvamento. Deve ter acontecido algum problema aí num elevador, num prédio, né? Não houve vítimas, mas os bombeiros foram acionados ontem, 7h15, no centro de Jaraguá do Sul, na rua Governador Jorge Lacerda, em função de alguém que ficou preso lá no elevador, né? Os bombeiros acabaram sendo acionados. De resto, a movimentação foi tranquila. Ontem, durante o dia, muitos acidentes foram registrados. Daqui a pouco tem os detalhes. Mas alguns ouvintes antes das 7 da manhã, pessoal que vai chegando aí com o seu bom dia. Muito obrigado pela audiência, muito obrigado pela companhia, participação sempre com prioridade aqui do nosso ouvinte, o Osair. Bom dia, Rony. Brasil 2, Escócia também 2 hoje. O Irineu, Escócia 1, Brasil 0. Reginaldo. Bom dia, Reginaldo.
1: Bom dia, Rony. Bom dia, Gisela. Reginaldo do Bairro Escolinha. Rony, sou brasileiro, torço pro Brasil, mas hoje, meu palpite, 2-1, Escócia.
0: Tem muita gente achando que a Escócia vai vencer, né? A Escócia tem um bom time, né? Como eu falei, a Escócia vem daquela escola inglesa de futebol, né? É um jogo truncado, um jogo fechado, é difícil, né? Furar a defesa deles, eles jogam duro, jogam sério, né? Jogam frios o tempo todo. Às vezes não arriscam tanto no ataque, né? A não ser numa escapada, num contra-ataque, num contra-golpe, numa falha aí do adversário, mas a defesa deles é muito centrada, né? Os caras jogam muito duro. Mas enfim, acho que o Brasil tem condições de fazer um bom resultado. Vamos aguardar. O jogo vai ser às 7 da noite e, dependendo do resultado, a gente se classifica em primeiro ou segundo. E dependendo dessa colocação, o Brasil joga na segunda às 2 da tarde, fica em primeiro, e joga às 10 da noite na segunda também, se ficar em segundo lugar no grupo. 6h58.

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0: Agora são 7:01 no horário de Brasília. Já estamos de volta com o nosso portal RBN com informação, com serviço e com notícia para você de segunda a sexta nesse horário. Muito obrigado pela sua audiência, muito obrigado pela sua companhia. Já está começando a segunda hora do programa. Nós vamos juntos até às 8:00 da manhã com muita notícia, com muita informação, serviço e a sua participação por aqui também, né? Temperaturas na região oscilando aí entre 6 e 8 graus, 7.2 graus aqui na Vila Nova, caiu um pouco aí para 6.9, mas em torno disso, né? Temperaturas na região em torno dessa média aí de 6 a 8 graus, mais ou menos. Alguns pontos um pouco mais baixas as temperaturas, subindo a Serra de Curupá, temperaturas um pouco mais baixas também. Estamos começando a segunda hora do programa, eu sou o Rony Oliveira, comigo a Gisela Marodim. Bom dia, Gisela.
1: Bom dia, Rony Oliveira. Bom dia a você que nos acompanha aqui no portal RBN desde cedo, bem-vindos aqui pelo nosso WhatsApp, pelo YouTube também, bom dia, 24 de junho hoje, 175 dias do ano já se passaram, estamos aí contando, faltam 190 dias para acabar o ano, estamos no inverno aqui no nosso hemisfério, estamos na fase da lua crescente hoje, temos muitas datas para comemorar. Hoje é o dia de São João, 24 de junho, hoje também comemoramos o dia da Polícia Militar, dia da Comunidade Britânica, dia da Indústria Gráfica, hoje é o dia do Caboclo, hoje também é o dia do Observador Aéreo, dia Internacional das Mulheres na Diplomacia, dia Internacional do Leite, dia Mundial da Ufologia, hoje também é o dia do jogo Brasil e Escócia pela Copa do Mundo 2026.
0: E o dia de São João, né?
1: É.
0: 24 de junho, dia de São João.
1: Popular festa junina, acontece em muitos lugares aqui também na nossa região, o pessoal faz festa junina, mas tudo lembrando do santo São João.
0: É, e principalmente nas escolas, né? O pessoal aí acaba envolvendo as crianças, adolescentes, família, né? Com as escolas decoradas, enfim, neste período aí de festa de São João, de festa junina. Agora são 7:03, o portal está no rádio 94,3 FM, estamos também no aplicativo, estamos no YouTube com imagens.
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0: Agora são 7:04, 7:04. Vamos às principais manchetes nas últimas horas pelo estado, pelo Brasil e também pelo mundo.
1: Aqui em Santa Catarina, a restituição do imposto de renda no estado paga 695 milhões dia 30. Sem banheiro e cercadas por lixo, 7 crianças são encontradas em situação de abandono em Criciúma. Frio intenso, Serra tem suspensão de aulas e outras medidas na educação. Operação apura esquema de corrupção em serviços para pessoas em situação de rua em Florianópolis. Em Chapecó, a criança tem 80% do corpo queimado após explosão em metalúrgica. Idosa morre após ser atropelada ao sair de posto de saúde em Blumenau. Pelo país, uma pessoa morre e outras duas ficam feridas após cortiço desabar em São Paulo. Novas regras do INSS para biometria. Novo lote do dinheiro esquecido do PIS/PASEP será liberado hoje. Uberização. O STF pode julgar hoje. Vínculo entre trabalhadores e aplicativos. Crime de stalking. Homens usam tags escondidas para rastrear e perseguir mulheres em São Paulo. Mineração na Amazônia. Tribunal julga a licença de mina de ouro no Xingu sob pressão de indígenas. O Brasil enfrenta a Escócia hoje com possibilidade de estreia de Neymar. De volta a Brasília, Lula definirá futuro de Jacques Wagner na liderança do governo do Senado. STF volta a julgar validade de pontos da lei de improbidade administrativa. O Superior Tribunal Militar analisa hoje recurso de Bolsonaro em processo sobre perda de patente. No mundo, eleições no Peru, Fujimori alcança vantagem irreversível sobre Sanchez e também o Trump manda a justiça investigar suposto abuso nos preços de combustíveis. Coreia do Norte lança maior navio de guerra e acelera a expansão naval.
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0: Agora são 7:06, 7:06. Temos o mapa das temperaturas já no nosso YouTube para você verificar como é que estão as temperaturas pelo estado afora. E a gente tem também já já o contato aí com o Peter Scheuer trazendo as condições do tempo, né? Previsão do tempo, as condições do tempo para esta Quarta-feira começando com muito frio, começando gelada. Nós vamos conversar com o Peter Scheuer sobre a previsão para hoje, sobre a previsão para os próximos dias e as condições do tempo também para o fim de semana. Na tempo firme, nesta quarta-feira, com pouca nebulosidade, e vamos ter o tempo firme possivelmente nos próximos dias em função desse frio aí. Bom, Peter já está conosco. Temperaturas aqui na região em torno aí de 6 a 7 graus, viu, Peter? Mas subindo aqui a Serra de São Bento, região de Corupá, já com temperaturas de 2 graus na região ali de São Bento, no Mato Preto, temperaturas bem mais baixas aqui perto na região do Planalto Norte, né? Como é que está esse frio aí? A previsão para hoje, nesta quarta-feira, Peter, bom dia.
4: Bom dia para você, Rony, bom dia para todos. É, a temperatura ela tá bem baixa. Pelo que eu tô observando aqui na rede de estações meteorológicas, a temperatura ela tá próxima dos 6 graus em Jaraguá do Sul. Isso na... sendo que alguns pontos mais aí do interior a temperatura ela tá bem menor. E as outras demais áreas a temperatura ela tá em torno aí da casa de 0 grau. É, toda essa região aí da Serra Catarinense, Planalto Norte, Planalto Sul, a temperatura ela tá muito baixa mesmo. Eu, por exemplo, aqui no Oeste, aqui tô com 0.2 negativo agora, com formação de geada. Tem uma geada bem forte aqui em casa, mas tem locais aí que o frio ele é mais intenso ainda. Então, por exemplo, 1 quilômetro aqui de casa tá 1.2 abaixo de zero, com geada mais forte. A menor temperatura em Chapecó está sendo de 2.6 negativo. E vários pontos do oeste, meio oeste, com 3, 4 abaixo de zero. No Planalto Sul Catarinense, a menor temperatura por enquanto está sendo em Bom Jardim, com 9.2 abaixo de zero. Lembrando que a maior parte das estações meteorológicas está oscilando entre 5 a 7 abaixo de zero, 8 abaixo de zero. E provavelmente que amanhã a gente tenha valores menores ainda, pode até ficar abaixo dos 10 graus negativos no topo da Serra Catarinense. Então hoje vai ser um dia bem aproveitável, frio, tempo bom, tempo estável, o sol volta a brilhar com força, a temperatura ela permanece amena, a máxima prevista ela não vai passar muito dos 16 a 17 graus. Rony.
0: Está certo. Com relação ao fim de semana, volta a chover no fim de semana, Peter? Ou no outro começo da semana que vem? Como é que está essa condição de tempo firme e temperaturas baixas para os próximos dias?
4: É, o que está indicando é um padrão atmosférico bastante estável nessa quinta e sexta-feira. O sol, ele predomina, faz frio. O amanhecer, ele permanece baixo, né? Sempre com mínimas em torno de 5, 4 graus aí dentro da cidade, mas um outro ponto do interior, um outro ponto de baixada e vale, mais canhado, mais frio, a temperatura ela pode se aproximar aí de 0 grau, principalmente no amanhecer dessa quinta. Sexta-feira já nem tanto, porque a massa de ar frio ela já começa a perder força. Mesmo assim, a temperatura ela vai ficar entre 5 a 8 graus na sexta. E vai seguindo com tempo firme, com sol e poucas variações de nuvens ao longo de ambos os dias. A temperatura máxima prevista deve chegar próxima aí dos 18, 20 graus ali na sexta, 17, 18 aí na quinta. Fim de semana, o sábado ainda é aproveitável com o aumento gradativo das nuvens. As nuvens elas começam a aumentar no sábado e pontualmente alguma chuva passageira à tarde, início da noite do sábado, até não dá para descartar alguma pancada passageira isolada. No domingo, céu com muitas nuvens, chuvas rápidas e isoladas também. Dá para aproveitar o fim de semana, dá, mas alguma pancada rápida, isolada, não dá para descartar. E o frio já não é mais tão forte, já sobe a temperatura.
0: Está certo, então. Peter, grande abraço para ti, boa quarta-feira, até amanhã.
4: Um abraço, ótima quarta-feira, até amanhã.
0: Peter Scheuer com a previsão do tempo pra gente aqui dentro do portal, temperaturas muito baixas. Te surpreendeu a temperatura hoje ou nem tanto, Gisela?
1: Eu já estava esperando, nem tanto, né? A gente vem acompanhando as informações do Peter. Claro que o corpo, o cérebro da gente quer dizer, ai não, não vai ser tão frio. Mas tem que saber que é inverno, né? Então eu já estava preparada. Mas eu vim sem luva, minha mão tá geladinha, o pé também.
0: E a temperaturas em torno de 6 a 7 graus. Rio Grande do Sul com temperaturas também baixas. A fronteira com o Uruguai tem temperatura de 5 graus em Bagé. Santana do Livramento tem 3 graus. Uruguaiana, 5 graus. E São Borja com 4 graus. A região norte gaúcha está com mais frio do que a fronteira. A região de Passo Fundo, Erechim, essa região aí com um grau, tá -2 em Soledade e -2 lá em Lagoa Vermelha, também na região de Vacaria. Como disse o Peter, região lá de Chapecó, oeste, tem temperatura até de -1.
1: Pois é.
0: Que é o caso lá de Maravilha, 0 lá em Campo Herê. Estamos com 2 graus em Chapecó, região de Concórdia ali com 3 e 4 graus. As temperaturas vão atualizando aqui a cada pouco, né? Ali na região de Ouro, 4 graus, região de Piratuba, na região de Concórdia, com 2 graus, e temperaturas negativas, bem negativas aqui na região da Serra, né? -6 graus em Bom Jardim da Serra, -6 em Urubici. Nossa. E -8 graus é a temperatura agora ali na região de Urupema. São as temperaturas mais baixas do Brasil hoje na região de Urupema, especialmente. E a nossa temperatura aqui agora subindo um pouco. Estamos com 6 a 7 graus. Já temos uma temperatura aqui em São João do Itaperiú de 9 graus. Aqui em Jaraguá do Sul, o termômetro não está funcionando mais uma vez, mas estava em 7 graus no final da madrugada hoje. E subindo a Serra de São Bento, já temos temperaturas ali um pouco mais baixas, com 2 e 1 grau, né, nessa região aí. Itaiópolis tem temperatura de 0. E -1 na região lá de Monte Castelo, Papanduva, aquela região de Major Vieira, com -1. Canoinhas com 1 grau positivo.
1: Pois, na minha cidade, estava vendo que ali a temperatura deve estar com sensação térmica de negativa. Na minha terra natal, Marau, Passo Fundo, lá onde a gente morou também, deve estar negativa a sensação lá, tá frio.
0: É, temperaturas do sul do Brasil nesta manhã gelada, conforme confirmando, né, aquilo que a meteorologia já vinha dizendo há alguns dias, que o frio realmente chegaria nesta quarta-feira, permaneceria na quinta-feira e aí começaria a perder força na sexta-feira, especialmente o fim de semana já vai ser de temperaturas bem mais agradáveis, com essa possibilidade aí de instabilidade e chuva. 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
0: 7:13. Depois dos números da temperatura, vamos aos números da economia.
1: Pois bem, a Bolsa de Valores de São Paulo teve seu índice Bovespa com alta ontem de 0,52% no final do dia, 171.259 pontos. As moedas, o dólar teve alta de 0,88% e ficou cotado em R$5,18 ontem. O euro teve alta também de 0,47%, R$5,90. O Bitcoin está com alta neste momento de 0,52%. É sempre atualizado rapidamente. Neste momento, a cotação do Bitcoin é de $62,693.90.
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0: Agora são 7:14 no esporte, fora a Copa do Mundo, destaque para o Criciúma, que jogou ontem à noite pelo Campeonato Brasileiro da Série B lá em Belo Horizonte e venceu o América Mineiro por 1-0. O próximo fim de semana tem o catarinense da Série B com os jogos do Juventus e do Jaraguá, né? Os jogos serão domingo às 15h. E a equipe do Jaraguá Futsal joga pela Liga Nacional de Futsal sexta-feira, 19h, lá em Carlos Barbosa. Portanto, destaques do esporte aí, além da Copa.
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0: E falando na Copa, hoje tem seleção brasileira contra a seleção da Escócia. O jogo vai ser às 19h. Tem palpite pro jogo hoje, Gisela?
1: Ah, eu pensei dois palpites assim. Eu vou arriscar 2-1. Ia 2-0, mas vou arriscar 2-1, né? A gente sabe que.
0: Pra quem?
1: Pro Brasil, né? Tá, desculpa, pro Brasil.
0: 2-1 pro Brasil. É que tem muitos pessimistas.
1: Não tem,
0: aí, né?
1: Eu tava ouvindo você hoje de manhã e nos outros dias de jogos também, que o pessoal fez palpites em todos os horários aqui, tem gente pessimista, tem. Não sei se é ironia, se é cinismo, se é brincadeira ou se é pessimismo mesmo, mas vamos torcer pro Brasil. Pra mim, 2-1, tá bom.
0: Tem gente que faz só pra brincar, né? Aí dá um palpite de 3-0, 4-0. Tem gente que palpitou 3-0 pro Haiti semana passada, né? 4-0, enfim. O pessoal acha que faz pra brincar. Não é possível, né? Ah,
1: tomara que o Brasil, inclusive.
0: Ou, e tem gente que torce contra mesmo.
1: Pelo amor de Deus.
0: E tem gente que acha que realmente o time vai perder, que não tem condições de ganhar da Escócia. Mas enfim, cada um tem o seu palpite. Brasil e Escócia jogam hoje às 19h. Ontem nós tivemos Portugal vencendo o Uzbequistão por 5-0. Falei há pouco, né, das Copas do Mundo de antigamente, que não tinha esses Uzbequistão da vida. Então hoje é muito fácil o Messi marcar 2-3 gols por partida, o Mbappé marcar 2-3 gols por partida, o Cristiano Ronaldo marcar 2-3 gols por partida. Muito fácil, né? Antigamente a gente não tinha esse timeco aí pro Pelé meter 2-3 gols em cada partida.
1: Você chamou de timeco?
0: Ah, mas tem uns times aí que não tem condições, né? Vai falar em Curaçao. Por mais que o Cabo Verde tenha surpreendido lá, mas enfim, são seleções que só estão na Copa do Mundo porque a FIFA financeiramente quer mais gente lá, para ter mais jogos, mais transmissão, vender mais direitos.
1: Tudo é
0: comercial. E colocar 48 seleções numa Copa do Mundo é muita coisa, né?
1: É bastante. É um número
0: das Copas
1: expressivo.
0: Que tradicionalmente eram só 24 seleções.
1: Olha só.
0: Você passar para 48, depois foi para 32, agora são 48, e agora se classificam até os terceiros melhores colocados de cada grupo, quer dizer, quase todo mundo classifica para a segunda fase, né? Ficou muito, muito fácil, digamos assim. Então tem muito mais jogos. E é claro que esses jogadores de hoje vão marcar muito mais gols. É por isso que alguns estudos ontem já apontaram, né? Não tem comparação a média de gols do Pelé, por mais que ele tenha marcado 14 gols, mas ele marcou 14 gols em 12 jogos. E esses caras de hoje jogam muito mais partidas, tem mais gols, mas jogam muito
1: aí,
0: mais.
1: Claro, é fácil você aumentar a soma. Aí.
0: Exatamente. Então, é por isso que Mbappé marca 2-3, Messi marca 2-3, Cristiano Ronaldo onde marcou mais 2, aquele Haaland da Escócia marcou 2 gols por partida também nessa Copa já, né? Então, quer dizer, a média vai se elevando, mas não tem comparação. A média do Pelé é de 0,89 gols por Copa, né? A média do Messi é 0,59, alguma coisa. Tá com a média, quase a metade de gols da média do Pelé. E o Mbappé, sim, o Mbappé também tá com uma média alta. Jogou bem menos que o Messi, né? Jogou quase a metade de jogos que o Messi e já tá com quase o mesmo número de gols do Messi.
1: É, vamos ter que dividir aí o antes, Copa Séria e Copa com mais jogos aí, porque os comparativos aí não batem realmente, Rony, aí fica
0: fácil. A Copa de 30, pra você ter uma ideia, tinha 13 seleções.
1: Olha só.
0: E depois até 58 foram 16 seleções só nas Copas. Para 48 é muito mais
1: claro
0: seleções.
1: E você vai dizer assim, mas Rony, Gisela tem que ter abertura para todo mundo pode participar, é justo que todo mundo participe. Concordo, é justo que todo mundo participe, né? Mas quando a gente vai comparar dados, aí a gente tem que parar e analisar, né?
0: Portugal meteu 5-0 no Uzbequistão com 2 gols do Cristiano Ronaldo ontem. A Inglaterra empatou em 0-0 com Gana. O Panamá perdeu para a Croácia por 1-0 e a Colômbia venceu o Congo por 1-0. E hoje, além do Brasil contra a Escócia, nós teremos a Bósnia contra o Catar e a Suíça contra o Canadá, os dois jogos às 16 horas. O Brasil joga às 19 contra a Escócia e no mesmo horário jogam Marrocos e Haiti. E depois às 10 da noite tem dois jogos, a África do Sul enfrenta a Coreia do Sul e a Tchequia enfrenta o México. Lembrando que os últimos jogos da primeira fase são jogos no mesmo grupo, no mesmo horário. Se o Brasil se classificar em primeiro, dependendo do resultado hoje, joga a segunda, volta a jogar a segunda às 14h. Se perder, ficar em segundo, se empatar, enfim, se Marrocos ficar em primeiro do grupo, o Brasil joga segunda também, só que às 10 da noite. Você prefere que o Brasil jogue segunda às 14h ou às 10 da noite?
1: Ai, não sei.
0: Tanto faz. Melhor cedo, né?
1: Eu também acho.
0: 10 da noite, o pessoal vai dormir meia-noite aí, tem que assistir jogo numa segunda-feira ainda.
1: Outro dia, a semana continua, o dia continua, né? Então, que seja mais cedo.
0: Até porque, se classificar, queremos que o Brasil se classifique em primeiro. E se classificar em primeiro, joga às 14h.
1: Mas vamos lá, então.
0: Notícias na Copa aqui no Portal.
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7: 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Bom dia pessoal da rádio, os ouvintes, tudo de bom pra vocês. 2-1 Brasil, Neymar sai na maca, entra e resolve o problema. Vamos lá.
8: O Bom dia, um abraço a todos radialistas aí da RBN, parabéns. Meu palpite para o jogo de hoje, Brasil e Escócia, 8-2 a favor do Brasil. Obrigado.
0: Deu uma inflacionada. Poxa, no jogo.
1: Eu ia dizer exagerada, maior. Tomara que sigam um placar bem vasto aí.
0: 8-2.
1: É bastante, né?
9: Bom dia. Aquela terça-feira abençoada, proteção divina a todos. Bora pra cima fazer a máquina girar.
10: Meu palpite é 2-0 pro Brasil.
11: Ô, Rony, é o chato do Luiz de volta. Rony, tu pode me dizer que hora que funciona o fórum de Guaramirim? Se funciona só na parte da tarde ou se funciona o dia inteiro? Pode me dizer alguma coisa, Rony? Beleza, meu amigo? Um abraço.
0: Todos os fóruns funcionam sempre à tarde, né? Da 1 da tarde até às 19 horas. Fórum de Guaramirim, o Fórum de Jaraguá do Sul, as duas comarcas aqui na região. Fala, Elias.
12: Bom dia, Rony, Gisela, é o Elias. Meu palpite pro Brasil hoje é 1-0 Brasil e gol do Neymar ainda.
13: Rony, eu vi alguma coisa na internet aí que o filho do Bolsonaro ali, o Carlos Bolsonaro, recebeu uma medalha de 100 anos do Corporação dos Bombeiros de Santa Catarina, medalha mérito, alguma coisa nesse sentido. Você sabe me dizer se isso é verdade ou isso é uma fake news? Um abraço, bom dia.
0: Não sei, né? Não sei se procede ou não. Vamos pesquisar aí pra ver se procede.
1: O Clair Lima também tá por aqui mandando o seu palpite. Bom dia, Rony. Brasil 3-1. O Celso Kemper. Bom dia, meu palpite é 2-0. Brasil 2-0. Celso Kemper em Guaramirim. O Dorley. Bom dia, estou aqui ligado em vocês. Parabéns pelo melhor programa no rádio. Bom dia, meu palpite é 2-0 pro Brasil. A Rosemary tá com a gente aqui também. Bom dia, Rosemary. O Farias, 1 pra Escócia e 0 pro Brasil. O Farias aí também tá pessimista. O Vando, bom dia, quarta-feira pra vocês. Hoje tem Brasil, friaca, vai dar 2-1 pro Brasil. Mesmo palpite que eu fiz aqui, eu reuni, eu acho que o Neymar vai fazer a diferença hoje. A opinião do nosso ouvinte Vando. O Heriberto também tá por aqui, mandou um alô pra gente aqui. O Avani tá com máscara aqui, tá com... Ah, não, eu acho que deve ser porque tá frio. Mandou um café pra gente aqui, um abraço, bom dia. Aqui de Palmas, nosso ouvinte aqui, mandou a temperatura 1 grau negativo e a foto do carro com gelo ali, o Paulo, né, Paulo? Um abraço, bom dia, cuidado com o frio aí.
0: Tem uma região do norte do Paraná que tá muito frio também, né? E às vezes tem uma região do norte do Paraná e a divisa lá com o Mato Grosso que tem temperaturas mais baixas do que no Rio Grande do Sul.
1: Nossa.
0: E aí até ia perguntar pro Peter aí essa questão, porque tem uma diferença, não se trata de uma massa de ar polar, né? Não vem da Argentina. Buenos Aires está com temperaturas mais a menos do que as nossas aqui, por exemplo, né? Não vem uma temperatura do Polo Sul, não é uma massa de ar polar, é um frio que tá vindo ali da Cordilheira dos Andes, do norte da Argentina, da região do Chile, e que tá pegando o norte gaúcho, a região aqui de Santa Catarina e boa parte do Paraná. Estava vendo uma temperatura, inclusive, lá em Marechal Cândido Rondon, e que está com uma temperatura também de 2-3 graus, mais ou menos, no norte do Paraná.
1: Depende de onde vem o frio, né?
0: E temperaturas mais altas na região da fronteira. Bagé, Uruguaiana, São Borja, tem temperaturas de 4, 5, 6 graus. E o norte do Paraná com temperaturas de 2-3 graus, mais ou menos.
1: Pois é, diferente mesmo.
0: Até o Mato Grosso vai sentir um frio aí, porque é um frio diferente, é um frio que vem da Cordilheira dos Andes.
1: Tem gente que vai aí, que não está acostumado com o frio, vai se arrepiar aí. O Agostinho mandou pra gente hoje assistir o jogo do Brasil debaixo do cobertor, né? Mandou foto aqui da imagem do carro com o rádio ligado na RBN. Obrigada, Agostinho. É, cobertor e energia aí. Bom dia pra Gisela também, o Márcio, que já mandou um bom dia pra você também aqui hoje pela manhã, mandou foto atualizada aqui de início do dia pra gente aqui. Obrigado, um abraço. Pessoal que tava mandando o seu recado aqui, o Romário, bom dia, Rony e Gi, pessoal. Cheguei agora há pouco de São João, Petrolina, e já estou aqui ouvindo a RBN, curtindo o feriado estadual de São João, que pra nós, nordestinos, é como se fosse o segundo Natal, ele disse. E o palpite para o jogo de hoje é 3-1 pro Brasil. Obrigada, Romário. A Vani também tá por aqui. Ah, ela mandou que tá com muita dor de cabeça, por isso que ela botou a máscara aqui. Melhoras pra você, viu? Tem mais gente aqui mandando o seu recado, seu áudio também aqui. Quem tá com a gente é a Clenilde. Tá falando aqui com a gente também. E o Valdomiro também está ligado com a gente aqui pelo 8837-5377.
14: Bom dia, Rony José. 3-1 para a Escócia e o Neymar cai.
15: Oi, Rony, Reginaldo novamente. Rony, a minha opinião ali sobre o jogo que eu falei antes ali, o resultado ali, né? Não é pessimismo, né? Como a Gisela comentou ali. Não é brincadeira. Não, é palpite, né? É palpite. Eu acho que o Brasil vai dar uma afobada ali, vão se afobar um pouco e não vão conseguir se desenvolver 100%, tá? Minha opinião. Por isso que eu falei aquele resultado ali, 2-1 para a Escócia, né? Porque se for analisar bem, tem gente dando opinião aí de 8-1 pro Brasil, aí não é normal também, entendeu? Então a gente não pode ficar falando que é pessimismo, né? É opiniões. Valeu, meu querido.
16: Oi, eu saí, né? Eu sou do dia 5-0.
17: Bom dia, Rony. Bom dia, Gi. Meu palpite é de 4-1.
18: Rony, Gisela, bom dia, tudo bem? É o Valdemiro do bairro Vila Lá. Estou retornando, né? Vou enviar umas fotos para vocês ali para ver a situação ali que está naquela passarela. O pessoal cruza ali da Bernardo W para Valdemar Gruba, né? No trilho. Atrás de um salão famoso que tem aqui na Vila Lá. Até ontem passei ali, o pessoal jogou, né, deu uma boa pavimentada ali, vai ficar bem acessível o pessoal atravessar. Eu conversei com o presidente da Associação de Moradores, me falou que ia tomar providência, mas já está quase um ano já, né? Aí eu liguei para o 56, né, da prefeitura, no gabinete ali da parte do responsável de trânsito, né, mas até agora nada. Aí ontem passei e vi que o pessoal deu uma boa... Vocês fizeram com máquina alguma coisa até então ali, né, para deixar bem acessível o pessoal atravessar ali. Vou enviar umas fotos. Bom dia, bom trabalho para vocês.
0: Bom dia, bom trabalho. Lá, lá. Eu tô ouvindo aqui o Valdomiro, mas a princípio não dá para passar, não é para passar ali, né? Quem colocou aquela terra ali, a foto eu tô colocando no YouTube ali. Não é uma passagem de carro, tanto que tem ali proibido fazer a passagem. Quem colocou aquela terra ali na passagem de nível, não é nem passagem de nível, né? Que a foto tá ali, ó. Não é uma passagem, não é? Não pode passar carro. Não pode passar carro, não pode passar moto, não pode passar autopropelido. Ou seja, quem botou essa terra aí, o Valdomiro, pode ser responsabilizado, né? Se porventura acontecer aí uma tragédia com o trem, tomara que nunca aconteça, mas ninguém pode colocar terra no trilho do jeito que tá ali. Eu tô vendo ali as imagens e eu vejo ali que não é uma rua, né? Achei até, a princípio, eu achei que era uma rua com uma passagem de nível muito ruim. Mas o que nós temos ali na Vila Lalau não é uma passagem de nível para carro. Ou seja, tem ali os postes, né, proibindo que os carros passem. Claro que tem ciclista que vai passar, que tem motociclista, motoboy que aproveita para fazer a travessia, mas não pode fazer a travessia ali. Não pode, não é uma passagem de nível normal para passar carro, moto, essas coisas. Então não coloque terra lá no trilho, as pessoas que colocaram vão... poder ser responsabilizada nesse sentido. Pelo menos é o que eu entendi, a não ser que você tenha uma outra informação, né? Mas a princípio você não pode colocar terra no trilho.
1: Olha como tá sinalizado, cheio de postes ali para não atravessar, né? Se pudesse, não teria aquele aparato todo ali.
0: Ali não é uma passagem para carro, né? Eu acho que até uma... No outro lado, o que tem lá? É uma ciclovia? Não, tem uma placa ali dizendo que é proibido fazer a passagem.
1: Proibido ir para lá.
0: É. Tem uma placa ali dizendo isso, né, o Valdomiro? Então não coloque terra ali. E as pessoas que colocarem terra, brita, pedra ali, podem provocar um acidente com o trem e aí as pessoas podem ser responsabilizadas. Ali encheram de terra. Olha lá o que fizeram. Tem até um motociclista passando lá, ó. Tá passando de forma ilegal, e inclusive.
1: Alguém colocou essa terra, né?
0: Porque só... E não foi a prefeitura.
1: Sozinho.
0: Olha ali, a terra tá quase na altura do trilho. Isso aí não pode ser feito. O trem pode descarrilar, pode fazer, ter algum problema ali gravíssimo se você começar a colocar terra e pedra e brita no trilho. Não façam isso mais, né? Acho que até tiraram ali eu acho que tinha outro palanquinho aqui, ó. Alguém tirou ali para poder passar carro, ó. Nessa foto que a gente tá vendo aí. Então não façam isso. É uma situação aí delicada. A prefeitura não vai arrumar isso aí porque não tem que arrumar. porque não é passagem de carro e nem de moto, e nós vamos encaminhar. Vamos perguntar para a prefeitura como é que funciona isso aí. Possivelmente eles vão colocar mais postes ali para fechar mais aí, para proibir a passagem de carros e motos. A gente vê na foto ali, inclusive, um motociclista passando nessa passagem de neve, o que não é permitido. Claro que a gente sabe que o pessoal precisa ganhar tempo, né? Precisa chegar mais cedo no trabalho, enfim, mas não dá para ficar cortando o caminho desse jeito. Então tem muita terra ali em cima do trilho e isso aí é um perigo, especialmente pro trem. Então não façam mais isso aí, porque pode provocar um acidente com o trem e uma tragédia aí gigantesca em função dessa situação aí. Bom, os ouvintes vão participando, mandando o seu recado, e nós temos que fazer aqui um intervalo e já já voltamos com mais notícias e outras informações.
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22: Entre os destaques culturais, temos hoje até o dia 25, o Sarau Teatral, evento no programa Bolsa Cultural, às 19 horas, no Céu Mestre Manequinha. De 26 de junho a 17 de julho, tem a Filcat 2026, a 11ª Exposição Filatélica Catarinense, 150 anos de Jaraguá do Sul, mais um evento comemorativo. Abertura no dia 27, às 10 horas, no Museu Histórico Emílio da Silva. Também no dia 27, exposição Curtas-Metragens Infantil, Cineclube de Bonecos, Cineco, às 10 horas, na Biblioteca Rui Barbosa.
1: Destaques para o esporte. No dia de hoje tem voleibol feminino, JESC 11 a 13 anos, das 8 às 15 horas na Areninha. Hoje até o dia 27, natação, Campeonato Sul Brasileiro, Júnior Senui Open em Florianópolis. De hoje até o dia 27, basquete masculino, Campeonato Catarinense Sub-20, aqui em Jaraguá, no ginásio Arthur Miller. No dia 25, amanhã, vôlei de praia masculino e feminino, JESC 11 a 13 anos, das 8 às 17 horas, no Clube Beira Rio. E amanhã tem bocha, 12º Municipal de Bocha, às 19h30, em várias canchas. Alguns dos destaques do esporte, da cultura e do lazer aqui no Agenda. Música.

0: Agora são 7:36. 7:36, a foto do macho já estava lá no YouTube mostrando o dia começando hoje com um tempo bom, mas com bastante nebulosidade, não? A nebulosidade alta. O André Bump mandou aqui um link, apenas confirmando, né? Sobre a entrega de medalha para o Carlos Bolsonaro. Vereador do Rio de Janeiro ganha medalha dos bombeiros aqui de Santa Catarina. Mandou um link aqui do Facebook, não sei se procede. Eu não vi essa informação e em nenhum canal de imprensa aí de jornalismo sério, né? Ou da imprensa profissional. Fala, Marco Bruce.
1: Bom dia, Rony. Bom dia, Gisela. Tudo bem com vocês? Mas, hein, hoje o placar do Brasil é 3-0. Por pior que esteja a seleção brasileira, a torcida é sempre pra ela vencer, né? Não dá pra ganhar todas, mas a torcida é sempre pra ela vencer. E hoje 3-0 com 3 gols do Neymar. Sonhar não custa nada, né? Como já dizia aquele samba enredo. Mas só pra calar a boca dos que torcem contra o menino Ney. Dá-lhe Neymar! Dá-lhe Grêmio!
2: Bom dia, bom dia. Bom dia, Gisele. Bom dia, Rony. Com esse jogador aí, só vive na Mary Kay e SSR, faz sobrancelha, pinta cabelo. 1-1, sofrido hoje.
3: Ô, meu povo, bom dia, mineirinho engarrado aí, ué. Como é que vocês estão? Fala comigo aí, pelo amor de Deus, aí. Tudo tranquilo? Bom demais? Ó, eu vou de 2-0 hoje, tá bom? Hoje eu vou de 2-0. Pode fazer o bolão aí, Rony. Faz o bolão aí, que hoje é 2-0 e eu vou levar esse negócio. Beleza?
0: Um abraço aí, meu chegado. Valeu! 2-0, fala Maria.
4: Bom dia, Rony.
0: Bom dia, dona Maria.
4: Bom dia. Meu palpite é 2 pro Brasil.
0: Valeu, dona Maria. Tava sumida, dona Maria, do Vai Pendir, né? Bom dia pra senhora. Tudo de bom aí, muita saúde. Alô,
5: bom dia. IBN. Vamos que vamos. Passando pra deixar meu palpite, 1-0 pro Brasil. Não podemos esquecer que a Escócia é uma seleção que não perdeu nenhuma nas eliminatórias europeias, vem com a melhor geração da história da Escócia, com jogadores que jogam na Premier League, e vai ser um bom jogo. E se o Brasil passar em terceiro, pega a Alemanha. Se passar em primeiro, pega a Bélgica. E se passar em segundo, pega o Japão. Não vai ser fácil nós ganhar essa Copa do Mundo.
0: É, tudo osso duro pela frente, né? Inclusive essa Escócia, como disse aí o Alex, é um time fortíssimo, né? Tanto que eles ofereceram uma resistência gigantesca contra o Marrocos. Marrocos tem um baita time. Quando o Marrocos empatou com o Brasil na primeira rodada, todo mundo achou uma surpresa. Mas Marrocos tem uma baita seleção, né? E eles sofreram para ganhar da Escócia por 1-0. Quer dizer, então vai ser um jogo duro, um jogo difícil hoje, enfim, com esse time da Escócia que já tem uma tradição em Copas do Mundo e agora tem, como disse aí, a Bélgica também tem uma das suas melhores gerações, a Escócia também tem uma das suas melhores gerações, né? São times já tradicionais em Copa do Mundo. Fala, Benício.
6: Bom dia, Rony. Bom dia, Gisele. Tudo bem? Um abraço aqui do...
0: Benício apagou. A mensagem no meio da mensagem. No meio do áudio, ele apagou a mensagem. Fala, Elias.
7: Rony, falando dessa travessia ali, você não sabe por que eles botaram terra ali? É que o pessoal passa por trás dos postes que a Rumo colocou ali, proibindo a passagem. Então, existe uma abertura atrás dos postes que o pessoal passa. Então, para facilitar a passagem, botaram terra ali. Foi isso?
0: É, mas não pode, né? Ninguém pode estar colocando terra, ninguém pode, a não ser com autorização, e nem com autorização, a prefeitura não autoriza ninguém, né? A não ser a prefeitura e a própria Rumo para mexer nos trilhos ou para aumentar ali, enfim, para nivelar a terra com os trilhos, ninguém pode mexer nisso.
8: E tem sinalização ali.
0: Sob pena de você ser responsabilizado por isso, por qualquer outra situação. Então, não mexam em sinalização, né? Até pintar meio fio por conta já dá responsabilidade aí, enfim, administrativa. Você vai responder por isso. Agora, imagine você colocar terra em trilho de trem.
8: Não tem como.
0: Pedra, macadame, areia, pedra, enfim, para nivelar o trilho do trem com a altura lá do chão para você passar com a sua motoca, com a sua bicicleta elétrica, com a sua moto, enfim, não dá.
8: E primeiro tem que entender por que que existe essa passagem que é proibida ali, tem que ter algum motivo, então não dá pra você sair fazendo por conta o que tem motivo pra ser assim.
0: Fala, Gil.
9: Bom dia, Rony, bom dia, Gisela, bom dia a todos os ouvintes, vanzeiros. Rony, pois é, dia de São João hoje,
10: frio, frio, bastante frio. Criançada toda trajada de caipira, onde vindo para a escola sempre aqui no Estrada Nova mantém essa tradição, então a grande maioria de caipiras aqui. É, Rony, os palpites aqui do jogo hoje estão, não tá muito otimista não, Rony, tem até pela derrota do Brasil. Tá variando aí de 2-0, 1-0, 1-1, 1-0 Escócia. O maior número é 4-0 Brasil, mais otimista. Vamos aguardar. Bom dia a todos.
0: E o Bis? Já saiu o Bis, né? Saiu semana passada? Saiu semana passada, né?
8: Não sei se tá fazendo de novo.
0: Deve estar fazendo de novo, né? Ricardo!
11: Bom dia, Rony. Bom dia, Gi. Aqui é o Ricardo Schultz. 4-0 pra Escócia hoje.
0: Tá aí, ó. Tem uns palpites.
8: Tem palpites.
0: Palpites, né? Pessimistas ou otimistas.
8: São palpites.
0: E tem gente que acha realmente que o Brasil vai perder pra Escócia, né? Tem gente que pensa isso. Enfim, é a opinião do povo, né? E tem mais gente aí no WhatsApp.
8: Tem gente mandando aqui. Bom dia, Rony e Gisela. Ótima, abençoada quarta-feira para todos nós. Conforme o Rony falou, em Marechal tá 3 graus e a minha opinião é de 2-1 pro Brasil. E o Neymar vai cair mais do que todas as outras no jogo. Um abraço, quem tá mandando aqui a sua opinião pra gente aqui é o Ademir. Um abraço, Ademir. Tudo de bom para você aí. O Romário mandou aqui. Bom dia, Rony, bom dia. Aqui, ó. Ele mandou, Gil, o cantor Amado Matista andou levando um grande susto após parte do palco cair na Bahia. Fato que aconteceu por lá e o Romário contando por aqui. Obrigada, Romário, um abraço. Silvanir, bom dia, Rony e Gisela. Minha filha mora em Marechal Cândido Rondon. Tá muito frio, ela falou agora que lá realmente está muito frio. A Sheila Brusque está mandando por aqui. Bom dia, acidente agora na José Narluco com Afonso Benjamin Barbie. 2 motociclistas, meu Deus, deve ter sido um acidente sério ali que a Sheila presenciou, viu? Mandou notícia pra gente aqui. Cuidado o trânsito ali também, né, Sheila? Obrigada, nossos ouvintes e repórteres. O Adir Morel está dizendo, sim, tá valendo, Bis. 2-0 Brasil, o bolão do Bis na van do Adir Morel. Tem mais gente chegando aqui que está digitando, mandando áudio pra gente hoje. 8837-5377.
0: 7:44, Renato Santos está no trânsito. Tem informações aí sobre um acidente, trânsito parado no viaduto do Manes, além de outros acidentes também que os ouvintes estão relatando na manhã desta quarta-feira. Fala, Renato.
12: Oi, Rony, bom dia para você, a Gisela e aos ouvintes da Rádio RBN. Rony, trânsito bastante intenso e com lentidão na BR-280, aqui no trecho do viaduto do Manes. A gente observa que o trânsito neste momento está praticamente parado. Os condutores precisam redobrar a atenção, principalmente aqueles que estão seguindo de Guaramirim com destino à cidade de Jaraguá do Sul. Atenção redobrada, dirigir com responsabilidade e principalmente ter bastante paciência, porque além do trânsito que vem sendo provocado, essa lentidão por causa desse desvio que deveria ter sido provisório, mas que já dura meses, ainda um acidente registrado na manhã desta quarta-feira aqui na rotatória do portal de Guaramirim, um acidente envolvendo um motociclista. Os bombeiros voluntários já estão aqui no local atendendo a ocorrência. Não me parece que teve vítimas com ferimentos graves, afinal de contas, deu para observar que uma pessoa estava conversando ali com os bombeiros e não tinha nenhuma vítima no chão. Portanto, acidente aqui na rotatória de Guaramirim, às margens da BR-280, e também essa lentidão provocada por causa desse desvio na BR-280 em frente ao viaduto do Manes. A orientação é para os condutores redobrarem a atenção, dirigirem com bastante cuidado e terem bastante paciência, principalmente você que está saindo da cidade de Guaramirim com destino à cidade de Jaraguá do Sul e também a Corupá. Para você que está indo em direção à BR-101, você vai enfrentar um pouquinho de lentidão, mas não tanto quanto aqueles que estão vindo para a cidade de Jaraguá do Sul. Com essas informações, eu retorno com você no estúdio, Rony Oliveira e Gisela Marodim.
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1: Agora são 7h49, 11 faltando para as 8 da manhã. 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
2: Bom dia, Aroni. O jogo do Brasil hoje é 1-0 pro Brasil e o Caicai vai sair nos 15 minutos do primeiro tempo ainda. Vai se machucar e vai sair.
3: Aroni, eu sempre sou otimista, né? Se bem que ela andou muito a bola, porque o jogo ficou, né, o futebol ficou 10 vezes pior do que a política, né? Infiltração e Romário, Neymar, né? Neymar não devia nem entrar em campo. Aliás, não devia nem ir pra Copa. Verdade é essa. Porque o que tem em cima disso é interesses financeiros. Mas vamos lá. Brasil 3-1. 3-1 pro Brasil. Eu ainda acredito. Porque foi o tempo de jogar com amor à camisa e amor ao país. Foi muito tempo faz isso.
4: Mas, falando sério mesmo, eu sei que vai ser um pouco difícil o Neymar nesse jogo, que tá mais de 30 dias sem jogar, voltando de lesão. Mas o cara é talentoso, né? Vamos torcer para que ele faça um bom jogo. Se fizer gol ou não, isso não importa. Ele participando e ajudando a seleção é o mais importante nesse momento.
5: Bom dia, Rony. Bom dia, Gisela. Meu palpite é 2-1 pro Brasil.
6: Agora são 7h51, faltam 9 para as 8. Esse é o nosso portal RBN com informação, com serviço, com notícia de segunda a sexta nesse horário. Nós tivemos de ontem para hoje vários acidentes atendidos pelos bombeiros aqui da região, né? Carro contra moto na rua Manuel Francisco da Costa ontem de manhã no bairro João Pessoa. Nesse acidente, o condutor da moto com ferimentos graves foi conduzido para o pronto-socorro do Hospital São José. Ontem à tarde, carro contra autopropelido na Coronel Procópio Gomes de Oliveira, no centro. Condutor do autopropelido, um senhor de 56 anos, foi hospitalizado. Ontem nós tivemos um outro acidente de carro contra autopropelido, foi na Padre Alberto Romualdo Jacobs, no bairro Nova Brasília, 5 da tarde. Nesse acidente, o condutor do autopropelido, um menino de 17 anos, também com ferimentos, foi conduzido para o pronto-socorro do Hospital São José. Carro contra moto na rua José Vicenzi, no bairro Santo Antônio, condutor da moto, 22 anos, hospitalizado. Carro contra moto também no bairro Cherneves, na rua Jorge Cherneves, condutor da moto, 33 anos, hospitalizado. Ontem,

0: Carro, mais um carro contra, nesse caso aqui foi autopropelido contra pedestre, na Marechal Deodoro, no centro, ontem de manhã. A pedestre de 21 anos acabou sendo conduzida para o Hospital São José e tivemos também um registro aqui de carro contra bicicleta. Ciclista, 16 anos, foi hospitalizado. O acidente foi no bairro Água Verde e tivemos também uma queda de moto, registro de duas quedas de moto. Ontem, na Procópio Gomes, condutor da moto, um rapaz de 21 anos hospitalizado, e a outra queda de moto foi no bairro Beira Rio, na rua Estrada Bananal do Sul, condutor da moto com suspeita de fratura no braço. Uma menina de 15 anos era passageira da moto, foi hospitalizada, e a condutora da moto, uma senhora de 48 anos, também foi hospitalizada. Queda de moto neste acidente aí, portanto. 7:53, agora faltam 7 para as 8. Hoje tem palestra na Enxereda. Ser quando?
1: Amanhã.
0: Vai ser amanhã?
1: Uma palestra sobre saúde mental, dia 25, palestra gratuita, que vai debater o que realmente funciona para a saúde mental no dia a dia.
0: E amanhã nós vamos ouvir aqui a Indianara, então, portanto, isso, que é a presidente da CIA, sobre esta palestra. Lembrando que nós tivemos ontem o lançamento lá do ACIAS Infest, lá em Schroeder. Ontem nós conversamos de meio-dia ao vivo aqui com a presidente da CIAS, a Indianara. O pessoal está otimista com essa quarta edição do ACIAS Infest e que promete aí muitas atrações e um público muito expressivo lá em novembro deste ano.
1: É, de 26 a 29 de novembro, o ACIAS Infest Schroeder está se movimentando para ser um grande evento por lá.
0: 7:54. Os últimos ouvintes aí do YouTube.
1: Nossa, tem muita gente por aqui. O pessoal tá com frio, não tá dando joinha. Dê o seu joinha, o seu like por aqui. O Agostinho Zimmerman tá dando bom dia pra gente. Friozinho danado, partiu pra lavação. Sebastião Machado também tá por aqui. Bom dia. 2-0 pro Brasil hoje. O Marco Antônio Paulo, bom dia. Ótima quarta-feira. Roseli Segundo também tá por aqui. Bom dia, Rony Gisela. Ótima quarta-feira pra todos. O Renato também, bom dia, Rony. Aqui em João Pessoa tá frio. E o Brasil 2-1. Gol do Neymar. O Fábio, enquanto as outras seleções têm Messi e outros craques chegando em marcas históricas, nós temos que lembrar de Pelé, porque o nosso craque Neymar só consegue passear nas Copas. Opinião dele aqui. O Gerard também está por aqui. Bom dia, Rony e Gisela. O Dilson também está dando um bom dia para a gente aqui. A Norma, bom dia. Brasil 2, Escócia 2. Está indo no empate. O Ambrósio Becker, bom dia. Valdemar D'Amore, bom dia, Rony e Gisela. Bora aí, o Bruno também tá com a gente. Bom dia, Rony G. Ligado na programação aqui em Aimorés, Minas Gerais. 3-1 pro Brasil hoje. A Solange Maidana também tá passando por aqui, dando bom dia pra gente. Silvani Voivoda, bom dia. Gisela, meu palpite, bom dia, Rony. 1-2, palpite 1. 2 pro Brasil e 1 pra Escócia. Ela colocou invertido aqui. O Jair Borba também está nos assistindo. Bom dia, Rony e Gisela. 3-1 pro Brasil. O Wilson Michalak, bom dia. Ótima quarta-feira. Um abraço aí do Wilson. A Indianara Lopes, bom dia, Rony e Gisela. 2-1 pro Brasil. Obrigada a você que está aí no YouTube dando joinha, assistindo a gente. Se inscreva no nosso canal e também acione o sininho.
2: Bom dia, Rony. Sobre a seleção brasileira, ela vai ganhar. Eu acho que 6-1. Mas eles deviam ter vergonha na cara e jogar com o coração, que nem o Cabo Verde tá jogando lá. Aquilo lá, sim. Os caras, primeira Copa, já estão jogando bem pra caramba. E o Brasil tá feio. Meu Deus do céu.
0: Mas como assim feio, Valdeci? Se o teu palpite é 6-1 pro Brasil hoje à noite, né?
1: Ele acredita que mude, então, né? Que se ele tá agora com
0: o Você tá dizendo feio, que o Brasil tá mudar. Feio, tá horrível, não tem vontade e vai ganhar de 6-1. Estranhei o palpite do Valdeci,
1: acho,
0: né?
1: Acho que ele tá com esperança, então, né?
0: Eu acho que a Escócia nunca sofreu uma derrota de 6-1, né? Ao contrário do Brasil, que perdeu de 7 lá pra Alemanha.
1: 7-1, né?
0: A Escócia não é esse time fraco aí, não, que tá todo mundo pensando, não, viu? A Escócia é um time fortíssimo. É uma história já em Copas do Mundo, não? É um coração da vida, né? O Uzbequistão. O Cabo Verde, por mais que a gente esteja percebendo essa vontade do Cabo Verde aí, enfim, mas tem algumas seleções aí na Copa que dá dó, né? Fala, Fábio!
3: Fala, Rony e Gisele, aí, bom dia! Que friozinho que é esse, né, cara? É, a seleção hoje ganha, né, cara? Não sei nem o palpite, mas a Escócia também tá no páreo, então não vai ser jogo fácil, né? Apesar que a seleção deu uma melhorada, mas vamos lá, vamos ver o que vai dar, né? Frente Brasil.
0: Valeu, pra frente Brasil, salve a seleção. E a Escócia precisa desesperadamente vencer para conseguir a classificação em primeiro ou segundo no grupo. E é claro, tem que vencer também, porque já perdeu pro Marrocos, venceu, é claro, a seleção do Haiti, né? Mas para tentar pelo menos garantir uma classificação como a melhor terceira colocada do grupo. Já tem 3 pontos. Acho que a Escócia até já está meio garantida, né? Já está praticamente classificada como uma das melhores terceiras colocadas aí. Mas enfim, precisa pelo menos empatar. Eu acho que eles vão jogar tudo o que podem e o que não podem contra o Brasil hoje à noite.
1: Espero que a seleção saiba disso, né? Com certeza eles sabem disso, né? Meu coração já está apertadinho, torcendo, acho que de muita gente também, né? Porque a gente torce pelo. Quando torce pela seleção, está torcendo pelo Brasil, né? Então vamos lá, vamos ao Brasil.
0: Quer dizer, um empate garante a Escócia como um dos 8 melhores terceiros colocados para a próxima fase. Vai ficar em terceiro, mas vai garantir classificação. Por isso que eles vão jogar desesperadamente para segurar o Brasil. Imagina que vão jogar numa retranca lá, digamos assim, nunca vista nas Copas do Mundo, né? Para poder segurar a seleção brasileira e escapar num contra-cá, num contra-golpe, num contra-ataque. Quem sabe fazer um golzinho assim, um chute no gol, um gol, né?
1: Uma bola perdida, de
0: repente, mas eles vão se retrancar de um jeito ali, pelo menos é o que eu acho que vai acontecer, para pelo menos segurar um empate contra a seleção brasileira, escapar ali num contra-golpe, num contra-ataque, tentar fazer um golzinho contra a seleção brasileira.
1: E se o Neymar jogando, vai ter uma marcação cerrada também, né? Então, aí.
0: Vem aí o João Carlos Júnior com o seu programa U de Casa, voltamos durante a manhã com mais notícias e ao meio-dia no plantão. Grande abraço, bom dia e uma ótima quarta-feira.
1: Obrigada a você que nos acompanhou desde cedinho, nessa expectativa, nessa energia aí de Copa do Mundo do Brasil jogando hoje, continue com a gente, daqui a pouquinho estarei aqui com o João, depois do manhã mais que demais, uma ótima quarta-feira, aquele abraço pra você.
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0: dia pra você na rádio que faz parte das nossas vidas, 8:04.
1: Bom dia!
2: Bom dia!
0: Alô, bom dia! Bom dia, Jaraguá do Sul! Bom dia, norte de Santa Catarina! Estamos chegando, gente, nessa manhã maravilhosa! Hoje, 24 de junho de 2026! Com certeza, a rádio faz parte das nossas vidas há 36 anos, minha gente, por aqui. Sempre tem um amigo em cada horário para ficar com você a partir de agora, comigo mesmo, João Carlos Júnior, nessa manhã gelada aqui na região, hein? Chegou inverno, rapaz, ó, 10 graus agora em Jaraguá do Sul, entre 10 e 11, né? Sensação térmica tá um pouquinho menos, sem dúvida, entre 8 e 9 graus aqui na região, tá bom? A partir de agora, boa música, alegria, descontração, carinho e a sua participação, que é muito bem-vindo aqui na manhã, tá bom? Hoje, minha gente, boa tempo.

0: 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Bom dia pra você, que modão, gente. 8:11 da manhã. Bom dia, boa quarta-feira pra você.
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Bom dia pra você, tá aí Leonardo, aqui na manhã da 94. Bom dia pra você, obrigado pelo carinho da audiência. Seguindo em frente, gente, agora 8h20 da manhã, 8h20. Bom dia, uma boa quarta-feira pra você. Quarta-feira gelada. E aí, você já saiu das cobertas? É, não tem que fazer, né? Força na peruca, vamos pra cima, tem que trabalhar, vamos correr atrás da máquina que tem que sustentar aquela cambada toda que você sabe, né? Então vamos pra cima. Gente, 8h20 agora, 8837-5377 pra você participar com a gente. Você concorre aí aos prêmios aqui da programação, tá bom? 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E também temos aqui 2 growlers de chopp da Croceta. Então, hoje tem pizza e tem chopp aqui no programa, sorteio às 10.

0: com a gente nessa manhã gostosa. E aí, Leomarzão, como é que você tá, meu irmão? Bom dia pra você.
1: Bom dia, meu amigo João, Carlos Júnior. Quarta-feira, friuento, meu Deus. Tá frio, mais que ótimo.
0: Olha, já lá, cara.
1: Expectativa pro jogo do Brasil hoje. Comprar uns quentão aí, fazer uns quentão de noite, assistir o jogo e ver a... Hoje, não sei, cara. Eu, minha previsão, minha, com essa bola toda que o Brasil tá aí, ó, vai perder de 2-1, na minha opinião. Mas estamos aí, né? Classificam 3, né? Mas estamos aí. Mas nas próximas fases, não sei, vai pegar time maiorzinho. Se tiver presente, já é um ótimo sorteio.
0: Maravilha, Leomar. Vamos pra cima, Leomar. Um abraço pra você, meu queridão. Vamos ver se melhora a seleção hoje, né? Eu tô botando fé. Acho que hoje entra lá o Neymar. Acho que hoje entra aí o Endrick, né? Quem sabe a gente consegue ir pra frente aí. E teria que tirar o Casemiro, né? Na minha visão ali, o Rafinha já foi embora, né? Rafinha, infelizmente, machucou e tal, não vai participar. Mas o Casemiro ainda tá sobrando ali no meio. Dá pra tirar e botar outro no lugar, hein? Vamos ver o que acontece hoje, então, meu amigo Leomar. A minha amiga Maria Aparecida tá por aqui. Maria, minha querida, hoje deve estar geladaço em Corupá. Como é que você tá, meu amor? Bom dia pra você.
2: Bom dia, João. Ótima quarta pra você, pra sua família, João. A RBN faz parte da minha vida, curtindo você aqui na minha cama, João. Tá friozinho aqui em Corupá, 6 graus. Muito frio mesmo. Abraço pra todos meus amigos, João. Pra todas as minhas amigas. Especialmente um abração pra você. João, hoje o Brasil vai ganhar de 3-2, é meu palpite, João. Estamos junto com você sempre.
0: Maravilha, obrigado, minha querida. Bom demais, Maria, tá com você, então tá aí. A Maria disse que vai dar 3-2 para o Brasil. Tá confiante a Maria. Ô, Leomar, a Maria tá mais confiante que você. Você falou que vai dar 2-1, o Brasil vai perder lá pra Escócia. Vamos ver então se a Maria vai estar certa ou se o Leomar vai estar certo. E você? Manda seu palpite também pra gente. Vamos participar dessa brincadeira aí. 8837-5377. Agora, gente, são 8h23, bom dia.
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0: Seguindo por aqui, gente, 8h24, bom dia, bom dia, bom dia, aqui na RBN, oferecimento da Gringa Top 10/99, não esqueça não, é Gringa Top 10/99, onde você faz economia de verdade, né? 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
0: Seguindo com você, gente, agora 8h27 aqui na manhã. 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
0: Seguindo por aqui, gente, 8h28, bom dia.
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0: Com certeza, tá na RBN. A rádio que faz parte das nossas vidas, trazendo aqui a primeira edição do horóscopo do dia nessa manhã gostosa de quarta-feira gelada. Oi, Gigi, dia especial hoje, hein, Gisela?
13: Bom dia, meu amigo João Carlos Júnior, quartou. Metade da semana, quarta, love, dia de jogo do Brasil. Que expectativa, né, meu querido? Tantas expectativas hoje, mas também para as previsões dos astros. O que será que os astros dizem para hoje, João? Já vou trazer os primeiros, então, do zodíaco. Áries, Touro e Gêmeos. Atenção, Áries, nascidos de 21 de março a 20 de abril. Nem toda batalha precisa ser enfrentada lá fora. Hoje a sua sorte aparece quando você canaliza energia para resolver questões íntimas e familiares, encontrando estabilidade emocional. A cor é o vermelho, o número da sorte é o 9. Touro, 21 de abril a 20 de maio. Sua mente estará ativa e focada em trocas cotidianas e estudos. Mantenha calma diante de mal entendidos e evite a pressa para impor opiniões no trabalho. O diálogo claro garantirá boas parcerias. A cor é o verde, o número da sorte é o 14. Gêmeos, 21 de maio a 20 de junho. Este é um dia de liberdade, de expansão e oportunidades através da comunicação criativa. Então organize o fluxo de recursos financeiros com paciência para ter mais conforto, mais segurança nas próximas semanas. A cor é o amarelo, Gêmeos, e o número da sorte é o 5. Nesta quarta-feira, especialíssima demais, João, daqui a pouquinho tem Câncer, Leão e Virgem.
0: Maravilha, obrigado, Gi. Vamos nessa então, né? Essa quarta-feira, agora 8h30, bom dia pra você. Fofoca do ano aqui na manhã.

0: Ele faz parte da minha vida. Bom dia pra você aqui na manhã da 94. Bruno e Marrone, gente, bijuteria. Matando saudade aqui na manhã da RBN, a rádio que faz parte das nossas vidas. Essa música tocou demais, né, Bruno e Marrone? Mas é antiga já essa música. A gente relembra pra você aqui na manhã da RBN. Seguindo em frente, 8837-5377 pra você participar conosco. O pessoal tá chegando por aqui, hoje tá demais, né? Hoje tem pizza. 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E também tem chopp da Croceta Beer pra você. Meu amigo Lino tá passando por aqui. Lino, bom dia pra você, bem-vindo aqui na RBN.
1: Bom dia, Lino da Figueira, me coloca no sorteio da pizza. Obrigado.
0: Maravilha, meu querido Lino, um abraço pra você, uma excelente manhã, obrigado pelo carinho. Meu amigo Anderson tá curtindo por aqui também. Anderson, um abraço pra você, meu queridão, bom demais estar contigo aqui na RBN. A minha querida Dileta Berton tá curtindo, bom dia, Dileta, um abraço pra você. A minha querida Lana Rafaela Munhoz tá curtindo a gente. Ela, bom dia, João, na escuta, manda um beijo pro meu João. Alô, meu querido João Munhoz, bom dia, João. Obrigado pelo carinho, pessoal, que sempre participa com a gente. Obrigado, viu? Pela audiência, pelo carinho de vocês sempre aqui na manhã da RBN. Bom dia, João. Quero chopp e pizza. Ai, ô Daniel. Ô Daniel, um abraço pra você, meu querido. Bom dia, meu amigo Daniel Pius. Tá curtindo a gente no Água Verde. RBN faz parte da minha vida. Que coisa boa. Bom dia, João Carlos, ótima quarta-feira gelada, e a Mari do João Pessoa, quero pizza. Oi, Mari, beijo grande pra você, bom dia, obrigado, João Pessoa, pelo carinho, pela audiência aqui com a RBN. Quem mais tá conosco, né? Bom dia, quero pizza da Regis. Maravilha, minha amiga Edna. Oi, Edna, Edna Godoy, tá curtindo a RBN, tá na melhor. Bom dia para você, são 9:16.
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1: Agora, gente, 14 para as 9 aqui na manhã. Bom dia. Você que tá no trânsito, aquele abraço. Obrigado pelo carinho, obrigado pela audiência, né? Participando com a gente aqui no 8837-5377. Uma excelente manhã. 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
3: Seguindo por aqui, gente, agora 11 minutos faltando para as 9. Bom dia para você, uma excelente manhã. Tem horóscopo do dia, sua segunda edição. Hoje, Gi, com você.
4: Muito bem, João. Chegando aqui, Câncer, Leão e Virgem nessa quarta-feira. Atenção, Câncer, 21 de junho a 21 de julho. Como você está no auge da temporada do seu signo, a sua alma fica habilitada a tomar novas iniciativas com resultados excelentes, sabia? O dia exige apenas uma atenção para conciliar as demandas familiares e o descanso. Cor branco, Câncer, número da sorte é o 2. Leão, 22 de julho a 22 de agosto. Muita coisa acontece ao mesmo tempo, Leão. Dê um tempo para refletir sobre o seu papel e suas manobras futuras. A sua criatividade está em alta, então invista em projetos pessoais que tragam brilho para sua rotina. A cor é o dourado e o número da sorte é o 27. Virgem, 23 de agosto a 22 de setembro. Sair da zona de conforto, Virgem, e fazer contatos sociais trará oportunidades que passariam despercebidas. A carta do dia é o controle. O foco no planejamento ajudará a manter a estabilidade que você tanto busca, Virgem. Cor marrom, número da sorte é o 33. Daqui a pouquinho aqui, nessa quarta-feira, João, Libra, Escorpião e Sagitário.
3: Tá certo, obrigado, Gisela. Daqui a pouco você volta com a gente aqui na

0: bom dia pra você nessa quarta. Love, gente, 4 para as 9.
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0: E aí, meu queridão, como é que você tá nessa manhã gostosa de quarta-feira, manhã gelada, no frio, né? Quarta-feira, quarta love. 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

0: Ana Castela, aqui na RBN, faz parte da minha vida. Bom dia pra você, gente. É hora de notícia na manhã. Bom dia, são 9:04. Vem aí, Rony Oliveira.
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2: Jaraguá do Sul está realizando nesta semana o terceiro Festival da Poesia da Rede Municipal de Ensino. A programação começou ontem, segunda-feira, e vai até sexta-feira, dia 26, no Pequeno Teatro da SCAR. Participam do festival 387 alunos, representando 64 escolas do maternal 2 ao nono ano do ensino fundamental. Ao longo da semana, serão 306 apresentações distribuídas em 10 categorias diferentes. E a partir deste mês de junho, a Prefeitura de Guaramirim, através da Secretaria Municipal de Administração e Finanças, passou a aceitar o pagamento de tributos e demais encargos municipais com o cartão de crédito, inclusive com a possibilidade de parcelamento. A iniciativa contempla tanto pessoas físicas quanto pessoas jurídicas. Os contribuintes podem optar pelo atendimento online por meio do portal de autoatendimento guaramirim.atende.net ou fazer o procedimento presencialmente na sede da Prefeitura.
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0: Seguindo por aqui, gente, 9:05 aqui na manhã da RBN, nós continuamos com notícia agora falando sobre o SAMAI. Quem tá comigo aqui é Gisela Marodinho. Gisela, o SAMAI diz que teve um rompimento, é isso?
3: Exato,
0: conta pra gente.
3: Exato, exato, João. E agora, neste momento, o SAMAI está realizando uma manutenção emergencial em rede de água na rua Bernardo Dorbos, ali na esquina com a rua Afonso Bartel, no bairro Vila Baipendi. Então tem que ter um cuidado, a paciência, porque parece que vai até o meio-dia esse serviço,
0: puxa,
3: viu?
0: Vida.
3: Então o trânsito ali vai complicar. E por causa dessa manutenção, o SAMAI está solicitando aos moradores da região que façam uso consciente da água. Pode faltar água ali, desabastecimento, principalmente para quem não tem caixa d'água, né?
0: Uhum.
3: Aí pode sofrer com isso.
0: Com certeza.
3: Trânsito interrompido em apenas uma das pistas ali, mas tem trânsito interrompido. Então, se você puder evitar ali aquele trajeto agora, se bem que é uma via de bastante movimento,
0: pois
3: muito
0: é.
3: Utilizada.
0: O bom
3: aqui,
0: é que
3: né?
0: A Bernardo Dorbos tem duas, três pistas, né?
3: Acho
0: que é duas pistas, na verdade,
3: bom
0: que tem.
3: É isso, né?
0: É.
3: Então,
0: fica em meia pista, sempre dá aquela lentidão, certamente,
3: então,
0: né?
3: Então, atenção ali dos motoristas, os ciclistas, os pedestres também, tá, gente? Manutenção emergencial na rede de água na rua Bernardo Dormos neste momento.
0: Maravilha, obrigado, Gi, bom Valeu, trabalho, João. Daqui a pouco você volta com o horóscopo.
3: Tenho
0: aqui na
3: mais previsões extrais, já.
0: Valeu, tá aí a Gigi com a gente na manhã da RBN, agora a gente são 9:06, bom dia.
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0: Seguindo com você, gente, 911, bom dia. Daqui a pouquinho tem o nosso hashtag Conta Tudo com Tariana aqui na manhã. Agora 911, bom dia, tem Zé Neto e Cristiano.

0: 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Bom dia pra você, gente. Tá aí Edson Hudson, eu e você de novo aqui na manhã da RBN. Bom demais estar com você e assim todos os dias, né? Eu e você aqui na 94,3 RBN faz parte da minha vida. Agora, gente, 9h22, ela já está por aqui, então é hora de hashtag conta tudo.
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0: Que legal, gente, manhã de quarta-feira, hoje 24 de junho de 2026, manhã gelada. E aí, Tariana, como é que você tá? Bom dia pra você.
2: Bom dia, João, bom dia aos ouvintes, pois é, quartou o dia de jogo da seleção hoje,
0: né? Exatamente, é verdade, quarta love, jogo da seleção, frio.
2: Frio.
0: Rapaz, e hoje é o tal do dia do São João, né? Hoje é 24.
2: É hoje que é?
0: Eu acho que é hoje, 24.
2: Eu pensei que era final do mês sempre, dia 30, não era dia 30?
0: Não, acho que não. Bem, depois nós damos uma pesquisada aí. Tem alguém que sabe?
2: É, alguém sabe. E vamos pra fofoca então, olha
0: vamos
2: só.
0: Vamos lá então.
2: Estrutura de palco desaba em show de Amado Batista no São João de Itapetinga, na Bahia. E
0: olha,
2: assusta
0: aí,
2: o público.
0: Cara. Caiu o palco?
2: Aham, caiu o palco e foi meio assustador até, né?
0: Meu
2: a
0: Deus.
2: Parte lateral do palco inteira, só dá pra ver todas as pessoas caindo.
0: Pois é, verdade. Agora, esses palcos aí, na verdade, é desse São João já, eles precisam ser bem reforçados, né?
2: Porque,
0: e principalmente a equipe desses caras, o Amado Batista, são bandas grandes, né? Então,
2: sim,
0: são vários componentes e aí mais todo o pessoal quer estar no palco, né? Que tem uma galera que
2: sim,
0: vai, né?
2: Exatamente, né? Inclusive, o show foi interrompido, né? Pra garantir a segurança de todos e apesar do incidente da correria registrado no local, não houve feridos graves, segundo as equipes de segurança, e o Amado Batista e a equipe estão bem também, né?
0: Que
2: mas
0: bom,
2: realmente as imagens impressionam, né?
0: Exatamente, caiu o palco, foi todo mundo pra dentro do buraco, né? Eu acho que o Amado Batista não chegou a cair, né? Eu acho que era mais
2: que
0: onde estava a banda ali, um pessoal. Mas mesmo assim é complicado, leva um sustão.
2: Leva.
0: Eu nem sei se o show voltou depois, a notícia não fala, né?
2: Não fala
0: se
2: exatamente.
0: Se o show voltou, mas... É,
2: mas
0: certamente não.
2: Eu acho que
0: foi interrompido.
2: Não, viu? Porque não tem nem mais clima pra show, né?
0: Pois é, pensa bem, meu, tem que socorrer a galera que caiu ali.
2: Pois é.
0: Rapaz do céu.
2: Enfim, né? E um outro assunto, claro, hoje às 19 horas tem Escócia e Brasil. Brasil e Escócia.
0: Brasil e Escócia, é verdade. Escócia e Brasil. Pois é, tá assim a notícia, né?
2: É.
0: Mas Brasil pega a Escócia. Qual é a tua expectativa hoje, hein, Tariana? O que que você acha que vai dar hoje?
2: Eu, na verdade, não lembro. Escócia jogou contra quem? O último jogo?
0: A Escócia jogou, acho que contra... Holanda, não me lembro.
2: Nós estamos bem, né?
0: É no grupo do Brasil, né? Escócia, não me lembro mais, guria. Vai entrar o Marrocos, Escócia e Marrocos.
2: Será?
0: Isso aí. E perdeu.
2: E o Marrocos ganhou, né?
0: 1-0, exatamente. A Escócia tem uma boa defesa. Então, quer dizer, ó, o Marrocos é uma boa equipe, o Marrocos, né? Tem dois caras muito bons, que é o Hakimi e o outro cara lá, o Saibari, que jogam muita bola e não conseguiram passar aí a defesa da uma vez só, né?
2: Sim.
0: Então, hoje o Brasil vai ter que trabalhar muito ali com o Vini Júnior. De repente, pode ter uma expectativa de Neymar entrar na equipe, né?
2: Pois é, né? O pessoal tá, né? Porque os dois primeiros jogos não teve e agora não se falou nada sobre, né? Se ele
0: pois
2: vai
0: é.
2: Ou não.
0: Tu sabe que assim, eu vi uma entrevista do técnico Ancelotti e ele fala o seguinte, que o Neymar está liberado pra jogar, está treinando com a equipe e pode ser que ele entre e não só ele, mas também o Endrick.
2: Ah, o famoso, né?
0: Exatamente.
2: Todo mundo quer o Endrick,
0: todo mundo quer que o Endrick jogue. Agora, assim, ó, entre Neymar e Endrick, eu acho que eu gostaria de ver o Neymar e o Vini Júnior ali, né? Ia dar uma boa dupla de ataque,
2: sim,
0: né?
2: Pois é, verdade.
0: Não sei se é a posição do Neymar, eu sou meio ruim desse negócio de posicionamento lá.
2: E qual o seu...
0: Eu acho que o Brasil passa pela Escócia.
2: Mas qual o seu palpite?
0: Eu acho que assim, ó, vai dar em torno de 2-1, acredito.
2: Ah, eu pensei a mesma coisa. 2-1 também.
0: Eu também acho que assim, o Brasil, infelizmente, acaba tomando gol, né? Então isso é grave, né?
2: Sim.
0: Contra o Haiti não foi parâmetro. A Escócia já dá pra ter um pouquinho mais de base. Então acho que o Brasil leva um gol, o Alisson toma um gol. Mas o Brasil consegue, depois do empate em 1-1, reverter a situação no segundo tempo, 2-1.
2: 2-1, então vamos lá,
0: eu
2: expectativa,
0: acho.
2: Né? Ah, então é isso, né? E o pessoal também pode participar da nossa promoção aí da Copa também, que você pode ganhar um kit completo da Copa pra você participando aqui na nossa programação.
0: Com certeza,
2: João.
0: Muito fácil, né? O pessoal fica de ouvido, ligado, né? E aí quando sai a vinhetinha, é gol, a RBN torce por você, o pessoal manda mensagem, o pessoal tá mandando mensagem
2: tá
0: pra
2: mandando,
0: gente participando,
2: né?
0: Aí. Vamos ver o que vai dar então. Seu palpite 2-1 também?
2: 2-1 também.
0: Gol de quem? Farrisca?
2: Ah, é que eu não sei quem vai jogar, né? Mas acho que um gol é do Vini Júnior.
0: Sim.
2: Eu acredito que se fosse o Vini Júnior e o Neymar, um gol do Vini Júnior e um do Neymar.
0: Boa, estaria bom demais, né?
2: Sim.
0: Valeu, Tari.
2: Tchau, tchau, João.
0: Tchau, querida. Amanhã a gente volta. Hashtag conta tudo aqui na manhã da RBN. Bom dia pra você, 9:27.
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1: Seguindo por aqui, gente, agora são 9:28 aqui na manhã da RBN. 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
4: É a RBN, faz parte das nossas vidas. Bom dia pra você, gente. Uma excelente manhã. Obrigado pelo seu carinho, pela sua audiência. É hora de horóscopo do dia. Tem aí a sua terceira edição, né? A Gisela tá chegando por aqui pra trazer. Ô, Gigi, conta pra gente agora aí a terceira edição do horóscopo.
5: Tô de volta aqui, sim, com Libra, Escorpião e Sagitário. Libra, 23 de setembro a 22 de outubro. As coisas boas estarão por vir, Libriano. Aceite os pressentimentos e aprenda a se orientar por eles, pois vai dar e receber da mesma medida será essencial para fortalecer vínculos e trocas. A cor é o rosa, Libra. Número da sorte é o 8. Atenção, você de Escorpião, nascidos de 23 de outubro a 21 de novembro. Junho é intenso e pede clareza e sinceridade nas suas relações, sabia? A diplomacia, falando de relações, assim, com jeito, com jogo de cintura, será sua melhor aliada para evitar atritos com pessoas próximas. Então seja transparente, foque no equilíbrio, viu, Escorpião? A cor é o vinho e o número da sorte é o 17. Sagitário, 22 de novembro a 21 de dezembro. Sua ousadia é uma marca forte, mas hoje é dia de selecionar onde vale a pena agir com ousadia e onde é melhor ter moderação. Dedique atenção e carinho para a pessoa amada, Sagitário. A cor é o azul e o número da sorte é o 21. Daqui a pouquinho os últimos do Zodíaco nessa quarta-feira super especial, Capricórnio, Aquário e Peixes.
4: Tá certo, Gi, vamos nessa aqui na manhã da RBN, gente, 9:33. CDs e livros, tá aí, Thiago, matando saudade, bom dia pra você.

0: 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Seguindo por aqui, gente, 17 minutos faltando para as 10. Bom dia, bom dia, bom dia. Em casa, no carro, no trabalho, onde você está? Curtindo a gente, hoje tem pizza. 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Também temos aí 2 growlers de chopp croceta. Então não perca tempo e participa com a gente, tá bom? Quem tá chegando por aqui, deixa eu mandar um beijo pra minha amiga Luana da Figueira, tá curtindo a gente. Oi, Luana, beijo grande pra você, bom dia. A minha querida Marli Milber, tá curtindo a gente. Oi, Marli, um abraço pra você. A Marli Milber, né? Tá curtindo, dizendo assim, 2-0 Brasil. É isso? 2-0 Brasil? Então tá, um abraço pra você, Marli. Obrigado pelo carinho da audiência. Um abraço pra você, uma excelente manhã. Meu amigo Marcos Cristofolini também tá conosco, dizendo assim, 3-1 Brasil. Marcos, um abraço pra você, bom dia. Quem mais tá por aqui também? 3-1 Brasil. Olha que bacana, hein? Quem tá confiante demais aqui é meu querido Guto. Guto, um abraço pra você, bom dia. Tá curtindo aí a RBN. A minha amiga Tatiane também tá participando. Diz ela, ó, 3-1 Brasil. Muita gente com esse placar, né? O pessoal tá confiante aí na seleção brasileira, hein? E mais tá por aqui, minha querida Janilce do Jaraguá 99. Bom dia, Janilce. Beijo pra você. Diz ela, ó, 2-0 Brasil. Tá bom, querida. Um abraço pra você. Meu amigo Luiz Carlos tá curtindo a gente, né? Grande Luiz Carlos, tá congelante hoje, hein, Luiz? Um abraço pra você, meu irmão. Bom dia. Obrigado pelo carinho. Bom dia, me coloca no sorteio da pizza e do chopp. 3-1 Brasil. Quem participa é minha amiga Carla Cristina da Vila Lenze. Carla, um beijo grande pra você. Uma excelente manhã. A Nízia também tá conosco por aqui. Bom dia, Nízia. Meu amigo Leandro tá curtindo a gente lá no Bananão do Sul, em Guaramirim. Leandro, um abraço pra você, uma excelente manhã. Obrigado pelo carinho da audiência. A Adri tá curtindo a gente também, né? A Andriele de Nereu Ramos. Bom dia, Andriele, um abraço pra você. Obrigado pelo carinho. Tá concorrendo sim aí a pizza, tá bom, querida? Deixa eu ver quem mais tá por aqui com a gente na programação da RBN. Um abraço carinhoso, pessoal que tá curtindo aí. Obrigado, viu? Bom demais ter você na audiência aqui da RBN. Pessoal que tá ligadaço aqui na 94,3. Quem mais tá por aqui? Bom dia, bom dia. Brasil 2-1, é a Bruna do Amizade. Bruna, um beijo pra você. Pela assim, meu marido, João Rafael, está fazendo aniversário hoje. Amo demais, que maravilha. Parabéns, meu querido João Rafael. Felicidades pra você, muita paz, saúde e alegria. Recebendo todo o carinho da esposa Bruna também, que participa com a gente aqui na programação, hein? 88375377, já tem sorteio. Agora, gente, 9h46, bom dia.
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2: Seguindo com você, gente, 13 minutos faltando para as 10 aqui na manhã, no oferecimento da Casa do Construtor, hein? 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
1: A rádio que faz parte das nossas vidas. Bom dia pra você. Seguindo em frente aqui na Rádio Mais Querida, vamos lá, tem horóscopo do dia, né? Em sua última edição, a Gigi tá chegando com os últimos de hoje, Gigi.
2: Pois é, João, já os últimos, menino. De hoje, dessa quarta-feira, Capricórnio, Aquário e Peixes. Começa com o Capricórnio, 22 de dezembro a 20 de janeiro. Excelente momento para uma triagem nos seus relacionamentos. Afaste-se daquilo que é apenas força do hábito e invista em conexões colaborativas que garantam e gerem crescimento. Coral Preto, número da sorte é o 4. Aquário, 21 de janeiro a 19 de fevereiro, jogadas e conversas inesperadas podem mudar o rumo das coisas. Dedique-se ao que é imprescindível com boa vontade e carinho, o que pavimentará o caminho para os seus objetivos de longo prazo, viu, Aquário? Cor violeta, número da sorte é 11. E chegamos aos peixes. Peixes, 20 de fevereiro a 20 de março. Dividir experiências boas com pessoas queridas faz a magia se multiplicar. Encontre tempo para se cercar de quem faz bem, quem te faz bem, e permita-se viver conexões profundas. A cor é o azul marinho, número da sorte é o 22, peixes. E assim a gente vai ficando por aqui, nessa quarta-feira especial, quarta love, quarta de dia de jogo do Brasil, que expectativa boa, né, João? Um grande abraço para você, daqui a pouquinho tô de volta aqui no Manhã Mais Que Demais, e amanhã tem mais previsões astrais, até já.
1: Maravilha, te aguardo, Gi, um abraço para você, tamo junto aqui na RBN. Agora tem Maiara e Maraísa.

0: Se na minha vida, que música boa demais, Hugo e Guilherme aqui na manhã, metade de mim, hein? Gente, manhã gelada, o solzinho não veio hoje não, hein? Tá devendo aí, manhã segue nublada em toda a nossa região, que deixa a sensação térmica ainda um pouco pior, né? Deixa um pouquinho mais frio, né, Gigi, quando o solzinho não vem, né?
1: É verdade, a gente fica na expectativa, já esperando, vem solzinho, minha mão tá gelada, meu pé tá gelado.
0: Sim, vai gelando, e aí fica mais frio. Sabe que assim, ó, o sol quando vem também, ele aquece que tu tem que quase te pelar, né?
1: É por isso que essas estações do ano, assim, tanto outono quanto... Mas no início de inverno a gente fica como cebola, em camadas, isso, né?
0: Efeito cebola.
1: Aí durante o dia vai tirando os casacos, vai descascando.
0: Faz parte, mas tá bom, né? Estamos no inverno, que faça frio.
1: É,
0: você então,
1: tá
0: né,
1: bonito aí com esse casaco, esse...
0: Tu acha que eu tô elegante?
1: Sobretudo, assim, de lã batida.
0: Isso aí, esse aqui vem lá do Rio Grande, viu, tia?
1: É.
0: Barbaridade. Na verdade, eu não comprei casaco aqui, porque eu estudei lá quando eu vim embora,
1: assim,
0: né?
1: Casaco assim, de lã batida, não, também. Porque,
0: é tudo velho já.
1: É, o que eu tinha até tinha doado, né? Agora eu tô com frio de novo.
0: Vamos lá, tem sorteio aqui,
1: vamos
0: Gigi.
1: Lá,
0: deixa eu falar quem foi aí os ganhadores aqui, ó. É, quem levou pra casa então, gente, olha só, uma pizza maravilhosa presente lá da Regis Pizzas. Deixa eu ver quem foi aqui. É 9915, final 16. Foi a Edna Godoy. Edna, parabéns pra você, querida. Passar aqui na rádio, tá bom, Edna? Retirar o voucher pra depois você retirar essa pizza deliciosa lá na Regis Pizzas. Parabéns então, a Edna ganhou então esse presente então da Regis, e agora sorteio de 2 growlers de chopp, presente aí da Croceta, quem levou pra casa foi, deixa eu ver o telefone aqui, ó, né? 9242 final 13, a minha querida Maria Ilza da Silva. Maria, parabéns pra você, da mesma forma, tá bom? Passa aqui na emissora, retira o voucher, parabéns aos ganhadores, a Gigi tá chegando com mais prêmios, né, Gigi?
1: Mais prêmio, é comida de novo, que o pessoal gosta de dar comida,
0: é bom,
1: né?
0: De comida, eu tava fazendo minhas contas esses dias, sabe que assim, meu salário vai tudo em comida, cara, pelo amor. Mas não é que a gente gasta demais, é que tá tudo muito caro.
1: É que tá tudo muito caro. Na verdade, o nosso dinheiro não tem valor, né?
0: Sim,
1: então,
0: infelizmente,
1: tá cada vez menos,
0: a inflação lá em cima, então... O que me dá mais nojo é o pessoal mentindo os números, né? Porque a inflação tá... mentira, cara,
1: vai
0: tá
1: no
0: disparado
1: mercado,
0: esse negócio.
1: Vai no mercado você comprar pra... Comida, né? Comida.
0: Exatamente.
1: A gente gasta em comida, Mas então o pessoal fica mais feliz, tem um café colonial.
0: Delicioso,
1: um café inteirinho. Colonial da Prestígio.
0: Aí é bom. Ia ser bom demais, hein?
1: É delícia.
0: Valeu, Gigi.
1: Valeu, meu anjo.
0: Beijo,
1: descanse,
0: minha flor. Beijo. Obrigado. Tá aí, a Gigi tá chegando, gente, com essa delícia pra você, então. Inverno a gente come bem.
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1: 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Tô chegando com notícia com o Rony Oliveira. Agora 10:02.
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4: Continuam abertas as inscrições para a 5ª edição do programa Qualifica Jaraguá, com 150 vagas gratuitas em 8 cursos de qualificação profissional em costura industrial, confeitaria, gesso acartonado, instalações hidráulicas, modelagem do vestuário, montador de circuitos eletrônicos, operação e programação de torno CNC, além de soldador básico. As inscrições são presencialmente no Senai de Jaraguá do Sul, com documentação pessoal. Mais informações podem ser obtidas através do telefone WhatsApp 33729573. As pessoas do cadastro único e desempregados terão preferência na seleção. Termina no dia 30 de junho, na semana que vem, o prazo para que os beneficiários do programa Bolsa Família cumpram as condicionalidades de saúde, que incluem o acompanhamento vacinal, pesagem e pré-natal, conforme previsto pelo programa. Para isso, essas pessoas devem procurar os postos de saúde mais próximos de suas casas. O acompanhamento é obrigatório para crianças menores de 7 anos, mulheres entre 14 e 44 anos e gestantes com acompanhamento pré-natal.
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12: Alô, meus amores, que bom ter vocês comigo aqui com a 94 RBN FM, faz parte das nossas vidas. Tá chegando manhã mais que demais pra ficar com você até o meio-dia. Programa que leva pra você muita música, informação, alegria e a participação dos melhores ouvintes do mundo. Eu sou Gisela Marodim e até as meio-dia, das 10 até o meio-dia, fazendo companhia pra você nessa manhã com friozinho, mas de muita música pra aquecer o seu coração, notícia, prestação de serviço, aquele astral que só a RBN tem e a gente leva pra você pelas ondas do rádio. Tempo segue bom com cara feia, né? Tá nublado, olha pro céu assim, a gente sente até mais frio olhando pro céu aqui. Temperatura aqui na casa dos 11 para 12 graus. Fique comigo por aqui porque hoje a gente tem um sorteio de um delicioso café colonial, isso mesmo, completinho da Panificadora e Confeitaria Prestígio. Você tem que dizer aqui pra Gi qual é o melhor café colonial, a melhor padaria e confeitaria a Prestígio, tá? Então manda sua mensagem aqui pelo WhatsApp 8837-5377 e concorra a essa verdadeira e maravilhosa delícia de sabor. Ah, e você pode mandar o palpite pro Jogo do Brasil. Hoje tem Brasil e Escócia, qual é o seu palpite? Tô nervosa, gente, tô nervosa. Bora de música pra acalmar os meus ânimos aqui, os seus também, 10 e 10.
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12: Começando com aquele erro, sabe? Aquele erro gostoso, Simone Mendes. Boa quarta-feira pra você.
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0: volta aí com a Simone Mendes, tenho certeza, é erro gostoso. E eu convido você a chegar mais pertinho. Você sabia, minha amiga, meu amigo, que a vida é uma caminhada feita de passos? Não é de saltos, não. Gi, eu quero chegar longe rapidinho. Calma. Nem sempre nós chegamos rápido onde queremos. Mas cada pequena vitória ao longo do caminho merece ser celebrada. São essas conquistas diárias que fortalecem a nossa coragem, que renovam a nossa esperança, que nos mostram que estamos avançando. Então, meu querido, minha querida, valorize cada passo, porque é ele que constrói a grande vitória de amanhã. Bora ser feliz!
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0: Adivinha aí que lado? Esses pensamentos intrusivos, hein, Thiaguinho? Na manhã mais que demais. Antes teve Jorge Mateus, sosseguei. Você sabe que dia é hoje, menina? Menino, hoje é dia de São João. Hoje a gente comemora São João. Ah, delícia de festa junina, de Araiá, né? Celebrado no dia 24 de junho, data que comemora o nascimento de São João Batista, o santo popular mais comemorado no Brasil. Embora não seja feriado, o dia de São João faz parte das comemorações das tradicionais festas juninas em todo o Brasil. E se estende, né? São João é lembrado também em julho, porque tem festa julina. Então hoje é dia de São João. Oh, tem arraiá por aí? Tem? Convida a gente aí. Mais dias comemorativos, datas hoje, dia da Polícia Militar. Hoje é o dia do disco voador também. Dia da comunidade britânica, da indústria gráfica, dia do caboclo. Hoje é o dia do observador aéreo, dia internacional das mulheres na diplomacia, dia internacional do leite. Hoje é o dia mundial da ufologia, dia mundial de prevenção de quedas, dia nacional da araucária também. E hoje é dia de jogo do Brasil, Copa do Mundo, Brasil e Escócia. Logo mais às 19 horas, as datas comemorativas de hoje.
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0: meu amor, não deve explicação, tá kits, é isso que diz, tá kit, Tubarões Diego e Vitor Hugo na manhã gostosa, maravilhosa dessa quarta-feira com expectativas a mil. Você tá com expectativa de ganhar esse café colonial da panificadora Prestígio, panificadora e confeitaria Prestígio? Tem sorteio hoje aqui, tem que dizer qual melhor panificadora que você quer esse café colonial. Alô, Miro, bom dia, já tem a pergunta da toda brilho pra você aqui, hoje tem agito, tem festa junina na toda brilho, ô, coisa boa. Aí eu tenho um recado muito importante, já falei pro João hoje pela manhã, mas vou repetir pra você que tá ligando o rádio agora, tem uma manutenção emergencial na rede de água na rua Bernardo Dormes, agora pela manhã ali na esquina com a rua Afonso Bartel, bairro Vila Baipendi, então previsão que o trabalho seja concluído até as 12 horas, mas tem morador da região ali que não tem caixa d'água, tem que ficar atento porque pode haver desabastecimento, trânsito interrompido, apenas uma das pistas com trânsito interrompido ali, tá? Na rua Bernardo Dormus, mas tem que ter cuidado ali, atenção, tá? Combinado? Dado o recado pros motoristas que estão trafegando aí pelo centro. Oi, Laysa, bom dia, chegou por aqui o Leomar dando seu palpite, ele disse que Escócia 2, Brasil 1, é sério isso? É esse palpite mesmo? Mas que coisa!
1: Bom dia, minha amiga Gita.
0: Bom dia. Vera
1: Figueira, gostaria de participar do sorteio do café e do Prestígio, também lá de quarta-feira, sofá, love lá.
0: Que barulho é esse, Leomar?
1: Então, não escutei, Gita. Acho que o nosso Brasil, não sei.
0: Não sei,
1: você tá. Valeu,
0: tô preocupado, mas tem o que acreditar, né, Leomar? Tem o que acreditar. Bom dia, Gi. Melhor café colonial é Prestígio. Manda pra mim. Meu marido João Rafael está fazendo aniversário hoje. João Rafael, parabéns. Felicidades, meu querido. Muitos anos de vida pra você. Olha só a homenagem aqui da Bruna do Amizade. Tá dizendo que vai dar 2-1 pro Brasil. Quarto, é o meu palpite também, 2-1. Tomara que o Brasil faça mais, né? E a Escócia não faça, mas enfim. Tem que ter um palpite. Bom dia, melhor padaria Prestígio. A Luana da Figueira tá por aqui. Tem mais gente linda chegando por aqui. 2-0 Brasil, tá bom, né? Xi, me coloca no sorteio. O João Munhoz. Tem mais gente chegando por aqui, mandando seu recadinho pra Gi. Fala.
2: Bom oi. Dia, Gi. Bom dia. É Ilza do Ribeirão Cavalo.
0: Oi, minha linda.
2: Me bota no sorteio desse café colonial aí.
0: Sim,
2: abraço,
0: senhora,
2: friozinho
0: abraço.
2: Gostoso.
0: Você acha que tá gostoso?
2: Hoje, o melhor café colonial é da Prestígio.
0: Falou.
2: E o jogo vai dar 3-1 pro Brasil.
0: O Brasil, tá aí. Oi, Gi. Ótima quarta-feira, melhor café colonial da Prestígio. A Mari tá dizendo que o palpite é 3-2 pro Brasil. 3-2. O Marco Campelo, melhor café colonial é da Prestígio. Valeu, a Zélia da Amizade também tá por aqui. A Marisete Reinert mandou foto pra Gi. Tá curtindo aí com os filhotes?
3: Bom dia, Gi.
0: Oi, bom
3: tudo
0: dia.
3: Bem?
0: Bom
3: estamos
0: dia.
3: Aqui, ó, com o Miguel e o Benjamin debaixo das cobertas.
0: Oi, Miguel,
3: a mamãe
0: oi,
3: tá
0: Benjamin.
3: Trabalhando e de olho nos dois aqui. O Benjamin é meu netinho, Gi. O Miguel tá de atestado, ele estuda de manhã e o Ben à tarde. Então o Miguel tá no lucro, né? Porque ganhou atestado com esse frio.
0: Verdade. Meus amores, obrigada por compartilhar, Marisete, a vida de vocês aí, mandando foto debaixo das cobertas, mas ouvindo a gente. Beijo na bochecha dos dois aí. Se cuidem. Vamos entrar em campo com a RBN. Fala, Renato Santos.
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5: Olá, tudo bem? Começando mais uma edição do Em Campo RBN. Os Estados Unidos flexibilizaram as regras de entrada da seleção iraniana durante a Copa do Mundo deste ano. A partir da próxima partida, os iranianos poderão entrar no país 2 dias antes do jogo e não apenas 1 dia antes, como vinha ocorrendo desde o início da competição. A mudança acontece após reclamações da Comissão Técnica e da Federação Iraniana de Futebol, que consideravam as restrições um fator prejudicial para a preparação da equipe. O técnico do Irã chegou a afirmar que a sua seleção era a mais prejudicada de toda a Copa do Mundo. Apesar da flexibilização, a delegação iraniana continuará obrigada a deixar os Estados Unidos no mesmo dia após o término das partidas. A medida faz parte dos protocolos de segurança adotados pelo governo norte-americano em meio às tensões diplomáticas entre Washington e Teerã. O Irã segue na disputa por uma vaga nas oitavas de final e encara o Egito na última rodada da fase de grupos, buscando uma classificação histórica para o mata-mata do Mundial. Eu sou Renato Santos e este foi o Em Campo RBN. Eu volto a qualquer momento com outras informações da Copa do Mundo 2026.
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0: 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RBN, bom dia, agora 10:27.
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0: Vem comigo, vem, que o Manhã Mais Que Demais tá demais. RBN. Aqui na RBN você participa, você sabe de notícia, você ouve música e você participa pra ganhar presentes. Olha, nessa semana a gente vai sortear na sexta-feira, que já tá chegando aí, um lindo par de brincos folheado no ouro 18, banhado no ouro 18, com pedras, com zircônia. 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Já tá lá no Instagram da Toda Brilho também, no nosso Instagram, então você pode ganhar. Aí durante a semana a gente vai brincando com você, vai fazendo charadinhas, perguntinhas pra você tá ligado, tá ligada. E a de hoje é o seguinte, tem a ver, ó, vou dar uma dica, tem a ver com o que tá acontecendo hoje na Toda Brilho. Tem a ver com o que tá acontecendo hoje na Toda Brilho. O Araiá lá tá bom demais. Então, ó, tem bandeirinhas coloridas, fogueira pra aquecer, tem milho, pinhão e quentão pra comer e beber. Ao som da sanfona, o povo dança sem parar. Que festa é essa que chega pra alegrar? Oh, não tem dúvida que você sabe a resposta. Boa sorte, participe aqui do sorteio desse par de brincos lindo da Toda Brilho. Um beijo, a Cleia já mandou pra mim aqui vídeo do Araiá animado lá na Toda Brilho. Dá uma passadinha por lá, tem come, bebe e tem muita coisa linda pra você. Lembrando que hoje é quarta love na Toda Brilho.
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0: Bora de música. Canta aí pra gente, Paulinha Fernandes. Bom dia, minha amiga, meu amigo.

0: É, a gente fica ou enrola, a gente casa ou namora, que caso indefinido, hein? Ai, ai, ai, logo numa quarta-feira, que é dia de sofá, de quarta love, hein? Cristiano Araújo, caso indefinido. Antes teve com a querida Paula Fernandes, talentosa, Set Fire on the Rain, a versão que ela fez aí, cantando Amar de Novo. Olha só, hoje é quarta-feira, hoje é dia de frio, mas a gente vai aquecendo o coração com gratidão, com esperança e a certeza de que coisas boas estão a caminho, minha amiga, meu amigo.
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0: quando não dá, assim, tá na cara, né? Tem que admitir. Admita, Matheus e Cauã, Luana Prado. Na manhã gostosa de quarta-feira, de expectativas mil. E aí, qual é o placar pro jogo do Brasil hoje? 19 horas tem Brasil e Escócia. Eu quero saber o placar. Conta pra gente aqui. Manda o seu placar e diz que você quer esse café colonial delicioso da panificadora e confeitaria Prestígio. Tá dando pra você de presentão, hein? A gente de barriguinha cheia, torcendo pelo Brasil. Então manda seu recado por aqui, já vou repetir a charadinha aqui do Manhã Mais Que Demais, da toda brilho.
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0: Tem notícia boa, sim, a gente faz questão de trazer pra você que tá aqui ligadinho com a gente. Vou falar de esporte. O esporte paralímpico de Jaraguá do Sul voltou a marcar presença numa das principais competições nacionais da modalidade. Na abertura da temporada de 2026, a nadadora Luísa Possamay representou a equipe da CCL AGP e conquistou uma medalha de bronze na primeira fase do Circuito Brasileiro Paralímpico de Natação. Olha só, no Circuito Brasileiro. A competição foi realizada em São Paulo e reuniu diversos atletas aí do país. A jaraguaense garantiu lugar no pódio da prova dos 400 metros livres. Parabéns, Luísa, parabéns aí ao paratletismo de Jaraguá do Sul. Bombando por aqui, 8837-5377. Quanta gente linda pra conversar com a Gi aqui. Oi, Maria Aparecida, tudo bem com você, minha flor? Fala com a Gi.
2: Bom dia, Gi.
0: Bom dia,
2: ótima
0: minha linda.
2: Uma quarta love pra você, delícia. Gi. Muito frio aqui em Curupá, agora aumentou um pouquinho, 7 graus, mas tá um gelo.
0: Nossa,
2: menina,
0: é mais frio que aqui, então,
2: céu.
0: Né?
2: Vamos que vamos junto com você na RBN, que faz parte da minha vida. Abraço pra todos os meus amigos e amigas, especialmente pra você. E hoje vamos ver que o nosso Brasil ganha, né?
0: vamos lá.
2: Vamos palpitar. 3-2, Gi, pro Brasil.
0: 3-2
2: pro
0: Brasil.
2: Vamos que vamos, né?
0: Vamos que vamos, né?
2: Mais não vai ser.
0: Ai,
2: ou menos, né?
0: Que frio. Abraço na boca do estômago.
2: Você.
0: Abraço, minha linda. Abraço. Oi, Jair Fogo Alto.
3: Bom dia, Jana Maradinha.
0: Bom dia, queridão.
3: 3-1, Brasil 3, Escócia 1.
0: Ó, igualzinho da Maria.
3: Ótimo dia a todos aí. Vamos derreter a arame pra esquentar o pelo.
0: Vamos lá. Ele mandou foto aqui trabalhando. Soldador se aquece, né, Jair? Bom dia, G. Kelly do Amizade. Quero participar do sorteio. 3-2 pro Brasil. Melhor café colonial da Prestígio. E aí, André?
4: Bom dia, Gi.
0: Bom dia, meu querido.
4: Me bota nesse sorteio aí.
0: Sim,
4: do
0: senhor.
4: Café. Quero esse café da Prestígio, que é o melhor da cidade.
0: Uau!
4: Sorteio. E Brasil hoje, 2-1, com gol de Hendrick no pênalti. Ai, ai, ai.
0: Ai, ai, ai. Tá bom. Oi, Alana. Alana Munhas, melhor café colonial da Prestígio. 1-0 pro Brasil. A Helenice também tá por aqui. Tá dizendo que 2-1 pro Brasil, né? A Helenice tá mandando aqui o café da Prestígio. Fala, Paulo César.
5: Oi, Gi. Bom dia.
0: Oi,
5: o Paulo
0: dia.
5: Da Figueira.
0: Fala, Paulo.
5: O melhor café colonial da Prestígio.
0: Com
5: coloca
0: certeza.
5: No sorteio aí.
0: Sim, senhor.
5: Um ótimo dia a todos aí.
0: Pra você também. E aí?
5: Coloca eu no sorteio do bolo também, Gi.
0: Também. Tá no sorteio de tudo aqui. A Claudinize também tá por aqui, tá dizendo que a Claunize, Brasil 3-2, Brasil 3-2, Brasil 3, Escócia 2. A Eliane Mota do Tifa Monos também tá por aqui. Beijos, minha linda. Fala, Dilva.
6: Bom dia, Gi.
0: Bom dia.
6: Um abraço pra ti, minha querida.
0: Outro.
6: Que Deus te abençoe. Me põe no sorteio desse café colonial maravilhoso, Prestígio.
0: Com certeza.
6: E o meu palpite pro jogo de hoje é 2-1 pro Brasil.
0: 2-1
6: pro
0: Brasil.
6: Abraço, querida.
0: Vamos torcer pro Brasil vencer. Vamos torcer. Obrigada, minha linda. 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Bom dia, excelente manhã pra você. Agora 10h44, 10h44 na sua manhã.
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0: 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Continua aqui na RBN Manhã Mais Que Demais, até o meio-dia, com música, com informação, com a sua participação por aqui. Continue participando pelo 8837-5377. Um alô especial pro Miro, aí da padaria e confeitaria Prestígio, que tá dando esse café colonial hoje pela manhã, que eu vou falar pra você o que tem nesse café colonial da Prestígio. 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Participe aqui pelo 8837-5377, deu seu palpite do Jogo do Brasil hoje e diga que você quer esse café colonial.

0: Brasil, nessa quarta Love Fronteira, Ana Castela e Gustavo Mioto. 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
0: Ligada com os melhores ouvintes do mundo. Nossa, são centenas de pessoas participando aqui e a Gi não dá conta de falar de todo mundo. Bom dia. Oi, Gi. Tô ligando aqui da Tifa Martins. Hoje vai o meu placar 2-0 pro Brasil. Estou aqui curtindo eu e a minha esposa Terezinha Cross Fernandes. É o João Rogério Fernandes. Aí, João, curte demais aí. Vai que dá sorte você assistir daí também, né? Gi, o melhor café é da Prestígio, Café Colonial é da Prestígio, Brasil 1-0 sofrido, mas vai dar 1-0, né, Wellington? É o placar. E já tem mais placares por aqui, agora tem notícia. Faz parte das nossas vidas. 11-2 com você, Rony.
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4: O município de Massaranduba segue com inscrições abertas para as empresas e instituições de ensino interessadas em participar do segundo feirão de empregos de Massaranduba, que será no dia 4 de julho de 2026, na semana que vem, das 8:30 da manhã às 12:30, no pavilhão B da Fecarroz. A iniciativa reúne empresas com vagas abertas e instituições de ensino que disponibilizam cursos, capacitações e atendimentos gratuitos. O programa Reforma Casa Brasil está com novas regras que aumentaram o limite de renda familiar para até R$13.000 por mês, com juros de 0,99% ao mês e prazo para pagamento em até 6 anos, com um financiamento que pode chegar até R$50.000. A superintendente da habitação da Caixa na região norte do estado, Johanna Steiner, explicou os detalhes do programa numa entrevista no portal RBN. As pessoas interessadas devem procurar a agência da Caixa Econômica Federal ou procurar mais informações no próprio site da Caixa.
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1: E aí, tô falando de frio, tô falando de inverno. Daqui a pouquinho eu vou trazer uma curiosidade pra você sobre a menor temperatura em Jaraguá do Sul. Quanto será que foi e quando foi? 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
1: 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Bom dia, 11:09. Vamos ficando com energia boa, positiva, torcendo pelo Brasil. Tô pedindo seu palpite por aqui. Qual será o festival de gols aí? Pra quem hoje? Ah, e aí, você tá concorrendo também ao café

toda a brilho. E tem a pergunta que não quer calar e você responde pra Gi aqui. Tem bandeirinhas coloridas, fogueira pra aquecer, tem milho pinhão, quentão pra comer, pra beber. Som da sanfona, o povo dança sem parar. Que festa essa que chega pra alegrar. E é o que tá acontecendo ali na

0: Cara, que susto você levou, hein? Cheiro de culpado, Júnior e César, aqui na Música da Manhã. Desejo imortal também com Gustavo Lima. Tempo com céu encoberto, temperatura chegando nos 14 graus nesta manhã.
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estar na manhã de hoje aqui. Tem trocentas pessoas aqui, nossa, quanta gente boa. Mas eu prometi trazer pra você, nesse friozinho aqui que você vai assistir o jogo juntinho com alguém. E a gente tá, temperatura subindo agora, aí nos 14 graus. Manhã foi fria hoje pela manhã. O frio, a gente sabe que o inverno começou oficialmente no domingo, né? Mas aqui a estação já trouxe temperaturas bem baixas, as mais baixas do ano, claro, aqui para Jaraguá do Sul. Mas você sabia que aqui a gente teve temperatura muito mais baixa, muito mais baixas? Tem previsão aí de a gente ter temperaturas entre 3 e 5 graus, né? Com a chegada dessa friaca toda. Mas teve uma época e a Ipagre-Sirã começou a coletar os dados de Jaraguá do Sul lá em 2012. Você sabia que em 24 de julho, olha a coincidência, né? No mês de julho, mês que vem, 24 de julho de 2013, os termômetros chegaram a 22 graus negativos. Durante uma das ondas mais intensas que atingiram Santa Catarina na última década. Aqui fez 22 graus negativos. A informação é da Ipagre-Sirã, a meteorologista Gislaina por lá. Nossa, essa eu não sabia, né? Desse,

0: agora, ali do Tifa Martins, tá ouvindo a RBN, tá trabalhando ali na Rafaele e tá ouvindo a gente aqui. Bom trabalho, minha linda. É bom demais ter você ouvindo a RBN aqui. Um beijo pra Dora da Rafaele que tá ouvindo a gente aqui. Tem mais gente, 2-1 pro Brasil. João da Amizade tá dando o seu palpite. Oi, Lucimar, fala, minha flor.
1: Bom dia, gente. Bom dia. Tudo bem? Aqui é a Lucimar. Ela coloca no sorteio aí. Obrigada.
0: Sim, com certeza. E a Juliana do Jaraguá Esquerdo tá aqui. Arraiada toda a brilho. Ah, não, respondeu certinho. Quero participar do sorteio. O melhor café colonial e da Prestige. Vai dar 3-1 pro Brasil. A Juliana acredita, vai dar 3-1. O quem mais? O Edson Ferreira tá dizendo que vai dar 2-1 pro Brasil. Brasil e Escócia hoje. Nossa, o que que é isso? Esse é um donut gigante?
2: Oi. Oi. Clima de São João aí, 4-0 pro Brasil.
0: Nossa, que otimista, 4-0, deixa eu ver, fez a Clenilde fez alguma coisa pra comemorar aí, uma sobremesa. 1-0 pro Brasil, a Helenice tá mandando pra gente, fala, Lino.
3: Bom dia, Gi. Me coloca no sorteio do café colonial da Prestígio.
0: Com certeza. Obrigado. Já tá lá no sorteador. O Vando mandou aqui, ó, sempre o melhor café da Prestígio. Me coloca no sorteio. Sempre ligado ao melhor. 2-1 pro Brasil. O Heriberto diz que é 1-0 pro Brasil. Fala, Valdecir, e aí?
4: Bom dia, Gi. Hoje o Brasil ganha de 6-1.
0: O quê? Tudo isso?
4: Beleza.
0: Pode
4: um sorteio se tiver aí.
0: Tá valendo seu otimismo e tá no sorteio sim. A Zélia do Amizade, 3-2 pro Brasil. São muitos palpites. O Irineu tá dizendo que é 2 pro Brasil. 2-0 pra Escócia. Pro Brasil, né? 0 pra Escócia. Hoje vai dar 2-1 pro Brasil. Quero café colonial. A Denise tá por aqui também. Quem mais que mandou um recadinho pra mim aqui? Um abraço pro Irineu Pereira. Tá ouvindo a gente. Meu palpite é 3-2 pro Brasil. A Marlise Decker. Vamos, continue os palpites na manhã. Faz parte das nossas vidas. Bom dia, agora 11:24.
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0: 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Bom finalzinho de manhã pra você. Agora 11:29, já deu seu palpite, seu toque, seu recado, já respondeu a charadinha da Toda Brilho? Manda aqui pra gente pelo 8837-5377. Nossa! Palpite é o que não falta por aqui, recadinho é o que não falta por aqui. E aí, Jair Borba, tudo bem aí, Schroeder? Fala, meu menino.
14: Oi, Gi, bom dia, Gi, bom dia, tudo bem, tudo certinho? Tudo. Tudo frio por aí também? É?
0: Aqui tá frio, cara, aqui tá frio.
14: Muito frio, mas tá bom também. Hoje, para mim, será um prestígio ganhar esse café colonial da Prestígio, beleza? E
0: beleza.
14: O meu palpite é 3-1 pro Brasil.
0: Opa, tá bom.
14: Beleza? 3-1 pro Brasil ali, não tem pra ninguém. Vamos passar em primeiro lugar.
0: Vamos que vamos, né, meu querido? Vamos que vamos. Um abraço pra vocês aí em Schroeder, especialmente pro nosso querido Jair.
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0: 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Direitos iguais, Simone Mendes.
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0: Já é, Péricles, vamos aquecer a sua manhã aí, vai, aumenta o som aí.
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0: Nighttime. Quem que não lembrou? Tocou a fundo o coração. Ah, nossa. Aí já lembra das alianças, né? Que tem na Toda Brilho. Nossa, agora eu vou me comprometer. Ai, nossa, nossa. Que bom, hein? Spend My Time, Rock Set, animando a sua manhã. E lembrando, né? Sempre cada música uma lembrança por aqui. Antes teve Pericles com Já É. Mais uma sequência de música super top pra você. E os melhores ouvintes do mundo continuam participando por aqui. Um beijo no coração de todo mundo. O Marcelino tá ligado com a gente aqui. Mandou da promoção também, mandou áudios pra gente também aqui. Fala, Marcelinho.
1: Aqui é Marcelino do Raul.
0: Diga, meu querido.
1: O melhor café colonial da região é da Prestígio.
0: Oba!
1: E coloca no sorteio, tá bom? Um abraço.
0: Abraço, meu lindo. Que mais?
1: Ah, e o palpite pro jogo do Brasil é 3-1 pro Brasil.
0: 3-1, tá bom. Tem muita gente palpitando 3-1. A Tati também tá por aqui. Um abraço pra Aline, que é participar do sorteio. Gio Brasil 1, Escócia 0. O Luiz Carlos do Jaraguá 99. Tem mais gente por aqui mandando recadinho. A Dorilde também. Bom dia, Gi. Tudo bem? Estou bem. Você? Festa de São João aí. O palpite é 2-0 pro Brasil. 2-0. Gostei. Obrigada, viu, Dorilde? Bom dia. Tô aqui na escuta. Me coloca a Gleice da Figueira. Tá no sorteio. Domingos disse que o Brasil vai fazer 2-0 hoje. O melhor café da Prestígio. Tem mais gente chegando por aqui mandando seu toque. Oi?
2: Fala, Gi.
0: Falo.
2: Bom dia. Esse frio tá demais, né?
0: Ai, ai, ai.
2: O jogo do Brasil hoje vai ser 4-1.
0: 4-1?
2: Entendeu?
0: É, Renan.
2: Manda esse café colonial pra mim.
0: Tá bom,
2: valeu,
0: meu querido.
2: É, RBM.
0: Aí, amado, boa sorte. Jimmy, coloca no sorteio do brinco. Resposta certa aí que você mandou, Luana. Boa sorte. Ai, Gi, a resposta. Ai, ai. Quem mais que tá por aqui mandando aqui o seu recadinho? A Janilze. Beijo, Janilze. A Helena também tá por aqui. 3-1 pro Brasil, a Helena tá dizendo. Um beijo pra Lourdes da Figueira, pro Jonas, que tá ouvindo a gente também, né, Jonas? Um beijo pra você, nosso colega querido, tá ouvindo aqui a 94. Qual é o seu palpite, Jonas? Diz pra mim. Aí, tem mais gente. Placar 2-0 pro Brasil. Osnildo do Amizade também, a Marlene do Amizade também tá falando que é 2-1. Tudo bem, um abraço. Tenho sim, já mando pra você, tá? Então, continua participando que daqui a pouquinho eu vou olhar todo mundo, não consigo falar todo mundo, mas vou olhar todo mundo, vou colocar todo mundo com carinho no sorteador online, tá? Então aguarde. Uma manhã sensacional com você, 16 pro meio-dia.
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0: 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E eu tô dando uma passadinha aqui para conversar com o Augusto por telefone, que tá comigo, da Marincred. Finalzinho dessa manhã de quarta-feira, expectativa pro jogo do Brasil, e tem notícia boa pros nossos ouvintes, né, Augusto? Bom dia.
3: Bom dia, bom dia, tudo bem?
0: Tudo ótimo. E aí?
3: Então tá bom. Tudo certo também, graças a Deus. E vamos aí, hoje é Brasilzão aí, se Uhul. Deus quiser.
0: Qual o seu palpite?
3: Vamos cravar o passaporte para a próxima fase da Copa.
0: Qual
3: o
0: seu palpite, Augusto? O que você acha que vai dar?
3: Eu acho que vai ficar uns 2-0.
0: 2-0? Tá bom,
3: 2
0: tá bom.
3: A 0.
0: Tá de bom tamanho. Passando, tá bom, né?
3: Tá bom, tá bom.
0: Diga aí, meu amigo.
3: Vamos lá, hoje tem pergunta, né?
0: Tem pergunta. Eu vou fazer a pergunta pra você aqui, que os nossos ouvintes estão atentos.
3: Vamos
0: e já mandaram.
3: O que o pessoal preparou aí?
0: Augusto,
3: gente?
0: É assim, ó. Eu fiz uma antecipação do meu FGTS com um tempo atrás, já um tempo atrás, né? E eu tentei essa semana uma nova antecipação e não consegui, mesmo tendo um bom saldo disponível. Por que será? E aí, Augusto?
3: Ah, boa pergunta, boa pergunta. Provavelmente, esse nosso amigo ouvinte, ele deve ter feito alguma antecipação ainda este ano, tá? E o que que acontece? Na atual regra do governo, é possível fazer antecipação uma vez ao ano. Então, se ele antecipou um exemplo, janeiro, fevereiro, que seja, ou até mais recente, ele não consegue fazer uma nova antecipação no ano de 2026, apenas em 2027.

0: para o pessoal tirar o restante das dúvidas com vocês.
1: Claro, com certeza. Para maiores informações, chama a gente no telefone WhatsApp 3055-0891. 3055-0891. Chama a gente, estamos à disposição para dar todas as orientações e tirar todas as suas dúvidas da melhor forma. E agradeço as perguntas aí que o pessoal manda, a gente sempre espera poder estar orientando da melhor forma.
0: Tá certo, um abração pra você, pra toda a turma aí. Vai, Brasil! Tchau, tchau, Augusto!
1: É isso aí, um abraço!
0: Abraço, tchau, tchau!
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0: RBN faz parte das nossas vidas e daqui a pouquinho tem plantão no meio-dia, mas antes disso, o Rony Oliveira está chegando por aqui com informações importantes circulando pela nossa região, né, Rony Oliveira? Bom dia para você, diga pra gente.
1: Muito bem, bom dia para você, Gisela. Falamos aqui de Corupá, nós fomos verificar e fazer uma reportagem que vamos depois veicular nas redes sociais com o comandante Lauro dos Bombeiros e também com o Cláudio da Defesa Civil a respeito dos perigos aqui na Serra de Corupá, né? Uhum. Deixa eu ouvir o comandante, o Cláudio da Defesa Civil, a respeito justamente desses riscos aqui. Depois nós vamos trazer mais detalhes na nossa programação, mas é uma preocupação grande que tem a prefeitura nesse sentido, né, Cláudio? Bom dia.
2: Bom dia, Rony. Bom dia, ouvintes da RBN. Sim, a preocupação é sempre grande, né? Porque além do nosso dia a dia da Defesa Civil, nós nos preocupamos também com o que está acontecendo na Serra, do aumento de acidentes graves, o perigo aí de um vazamento de produto perigoso, um acidente que possa contaminar a nossa rede hídrica. Então a gente já tem esse olhar a mais para trazer essa segurança tanto para Corupá quanto para nossa região. Um acidente aí com produto perigoso pode atingir mais cidades.
1: Ou seja, dados e números preocupantes, né, com relação à questão de acidentes, de mortes, de vítimas, mas também aquele outro dado interessante que você falou sobre os carros em horário de pico e sobre a quantidade de combustível que circula aqui na região, né, Cláudio?
2: No começo do ano a gente tirou uns dias ali para fazer a contagem de veículos próximo ao posto Isaac. Então, em horários de pico, né, 6 da manhã, meio-dia, 6 da tarde, chega a 1.300 carros por hora, carros, ônibus, né, todos os veículos, motos, carretas. E assim, pela contagem que a gente também fez separando, né, a quantidade de veículos e espécies, a gente também contou os de combustíveis que trafegam na região aqui. Pelo nosso cálculo, passam mais de 1 milhão de litros de combustível por dia aqui no trecho da Serra de Corupá.
1: E as melhorias estão constantemente solicitando junto ao DENIT, né?
2: Isso, a gente tem conversado muito com o DENIT, porque eles necessitam dessas informações para planejar futuras ações, né? Sem informação, quer dizer que nada está acontecendo. Agora, quando começa a chegar informações neles, aí começa a abrir um leque de o que nós vamos fazer, o que nós podemos prevenir. Então, claro, a gente sabe que tem uma certa demora, né? Porque tem que ter estudos mais amplos, mas é desse primeiro passo que se chega à caminhada final, né? De conquistar as coisas ali.
1: Obrigado, Cláudio. Comandante Lauro, vocês com frequência atendendo acidentes com vítimas graves, com mortes, enfim, sempre uma grande preocupação, né? Bom dia.
3: Sim, sim. Completando aí o que o Cláudio falou aí, é isso mesmo, né? Ele trouxe os dados aí para vocês aí. E esses acidentes na serra que preocupam nós, né, o Corpo de Bombeiros, e muito, né? Tanto com o PP, né, produto perigoso, que é o que ele comentou, e os acidentes aí fatais e acidentes com vítimas graves. O último acidente que a gente atendeu aí com gravidade foi muito complexo, a gente levou mais de 2 horas e meia para retirar ali o a

0: né, a vítima das ferragens, ou a ferragem das vítimas ali, ou essa vítima tá bem, né? Esse trabalho ele tem que ser feito com tranquilidade, né, com conhecimento, né, com muita cautela. Temos equipamentos de ponta aqui, né? Graças a Deus, por isso a gente consegue ter um resultado muito bom em cima, em prol da vida, né? Mas eu repito ainda, né? Muita preocupação aí quando nós somos acionados aí na serra, né? A serra, ela nos preocupa e nos preocupa muito.
1: E reforçando, cautela, os motoristas que estão nos ouvindo, né? Muita cautela, prudência e respeito à sinalização, né?
0: Sim, sim, sim. É isso mesmo. Vamos ter uma cautela boa, tanto subindo quanto descendo, né? Porque principalmente em dia de chuva, dia de encerração, dia de neblina, né? São fatores aí que o óleo na pista, que na chuva ele fica mais escorregadio, não dá aderência aos pneus. Então, sinceramente, vamos ter muita cautela mesmo aí, né? E prudência, né?
1: Obrigado, comandante Lauro, obrigado também ao Cláudio, que é o coordenador da Defesa Civil. Nós voltamos com mais informações ao meio-dia no plantão, Gisele, okay. Também durante a nossa programação e com imagens também nas redes sociais.
2: Ok, Rony.
1: Até meio-dia então no plantão com mais notícias.
2: Até logo mais, Rony. Obrigado. Atenção, gente, esses perigos realmente na Serra de Corupá, muito, muito interessante. Você acompanha mais detalhes aqui no plantão, como o Rony falou, e também nas nossas redes sociais. RBN. Ah, terminou bem aqui o Manhã Mais Que Demais. Tem Lose Control com Ted Swims. Em seguidinha tem o sorteio desse café colonial delicioso da Prestígio.

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1: Bora lá, meus amores, pro sorteador online aqui que tem aquele café gostoso, delicioso, da Prestígio. Durante a manhã você deu seu palpite. Obrigada, a gente não consegui falar o nome de todo mundo aqui que deu palpite, que participou, centenas de pessoas participando aqui. Oi, Lene, bom dia, obrigada. O Paraíba também tá dando seu palpite. Um abração pro Marlon também que tá chegando por aqui. Meus amores, brigadão mesmo. A Neuci também chegou aqui no final, no apagar das luzes. Vamos lá pro sorteador online então, Gi. Final do telefone 2890. É a pessoa sortuda, vamos ver quem é aqui que tá levando, faturando. Helenice, querida Helenice Zinders, que tô mandando pra você aqui a mensagem. Aê, vai faturar aí esse café Colonial Denise, você vai amar com certeza. Tá chegando o plantão do meio-dia, meus queridos e minhas queridas, tem o Rony Oliveira, a Tariana, o Renato Santos com muitas notícias pra você. E esse solzinho tá sorrindo um pouco pra mim, que venha mais, que venha mais. Ótima quarta-feira, vai Brasil! Meu palpite já falei hoje de manhã, né? 2-1 pro Brasil. Tomara que o Brasil faça muito mais, é sempre torcida positiva. Bora então, boa quarta pra você.
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0: boa tarde para vocês, sejam bem-vindos. Estamos no ar com o plantão do meio-dia, nesta quarta-feira de tempo bom, com o céu nublado, com o céu encoberto, mas tempo firme, né? Não tem previsão de chuva, nem para hoje, nem para amanhã e nem para sexta-feira. Temperaturas mais baixas durante as manhãs. Tivemos temperaturas aí na casa dos 6, 5, 7 graus hoje de manhã. E as temperaturas vão continuar baixas hoje à noite e amanhã de manhã também. De resto, vamos ter tempo firme, tempo bom, e deve começar a chover só no domingo de volta. Sejam bem-vindos ao plantão do meio-dia, eu sou o Rony Oliveira e comigo a Tariana e também o Renato Santos. Tudo bem, Tariana? Boa tarde.
1: Boa tarde, Rony, boa tarde os ouvintes, já estamos ao vivo no nosso canal do YouTube, no Facebook também, RBN 94,3 FM, participe, mande sua mensagem e claro, seu áudio aqui no nosso WhatsApp também, o 8837-5377.
0: Renato Santos, trazendo o seu boa tarde para nós também, os seus destaques, tudo bem, Renato?
2: Ótima tarde para você, Rony Oliveira, para Tariane Reale, que eu já ia falando Oliveira novamente, e para todos os ouvintes da 94.3. Dois destaques importantes para hoje, Rony. Primeiro, para quem quer comprar alguns veículos com preço muito abaixo do valor, é que amanhã Jaraguá do Sul realiza leilão online de 69 lotes de bens inservíveis. E entre eles tem muitos veículos, alguns em bom estado de conservação, que você pode comprar com um valor bem abaixo do mercado. E casos de síndrome respiratória aguda crescem aqui no estado com a chegada do período do frio, viu, Rony? Temos dados atualizados da Secretaria de Estado da Saúde, número de hospitalizações e também de mortes em decorrência da doença.
0: Muito bem, nós vamos falar também sobre a Operação Frio Intenso aqui de Jaraguá do Sul em relação a esse frio intenso desta semana e também outras notícias importantes. Eu tenho uma curiosidade sobre você, Renato Santos. Quantos ovos fritos você comeu hoje lá nos bombeiros de Curupá?
2: Comi um. Comi um. Agora o Rony, eu fiquei, não sei se tu percebeu, eu fiquei exatamente nessa posição aqui, Tariana, olhando assim pra ele. Primeiro ele pegou, eu não sei se era linguiça Blumenau, né? E aí salame, e começou a fatiar.
1: Uhum.
2: E eu olhei, eu disse, vai ser um almoço completo, então. Aí daqui a pouco ele pegou dois pães, já cortou ali, aí pegou ali dois ovos, e aí pegou mais uma cuca. Aí foi no primeiro, no segundo, no terceiro café, eu falei, pronto, ninguém mais vai comer aqui, só o Rony Oliveira.
0: Comandante Lauro, um grande abraço aí pro senhor, pessoal dos bombeiros de Curupá. Eu não esperava que eles fossem nos receber com um banquete daquele jeito.
2: Exatamente.
0: Né? E nós atrasamos um pouco, fomos lá pra Serra pra fazer a reportagem, já voltamos quase 10:30 da manhã e fomos tomar o café.
1: O café.
0: Às 10:30, quase 11 horas da manhã.
2: Boa receptividade, né?
0: E um café reforçado. Um abraço ao pessoal dos bombeiros de Curupá, o comandante Lauro, ao coordenador da Defesa Civil, lá o Cláudio, enfim, a toda gurizada lá que nos receberam muito bem, as duas meninas lá que são voluntárias, estagiárias.
2: Estudantes para serem bombeiras.
0: É, e que fritaram os ovos, né?
2: Uma, inclusive, eu parabenizei, fez o ovo perfeito, sabe aquele ovo que você corta e a gema
1: se
2: espalha assim? Eu falei pra ela, tá no ponto de casar já.
0: Tá explicado o motivo que ele comeu tanto ovo frito lá hoje de manhã.
1: Meu Deus
0: do céu. Um abraço ao pessoal dos bombeiros de Curupá aí, o pessoal tá preocupado com a Serra de Curupá e realmente uma preocupação que procede muitos acidentes, nós vamos trazer dados numa reportagem que a gente vai fazer sobre isso, com imagens com relação a essa questão, e uma preocupação com os acidentes que são constantes em função justamente de algumas curvas lá que são perigosíssimas, né?
2: Exatamente. Mas antes, deixa eu dar os parabéns pro pai dessa menina lá, porque eu perguntei pra ela, quem te ensinou a fazer um ovo tão perfeito assim? Ela falou, meu pai. Pronto, o pai ensinou super bem.
0: Ele ficou encantado com os ovos pretos, né?
1: Meu Deus.
2: É que lá em casa eu faço ovo assim, né? A minha esposa, ela não sabe fazer, ela tenta muitas vezes e tal, às vezes ela acerta, às vezes não. E aí ela fala assim, nossa, amor, eu não sei como você consegue comer esse trem assim, praticamente cru, é nojento. Eu falei, não, é perfeito? É, e eu gosto, não, sabe? Eu gosto.
1: Não gosto muito também.
0: Olha a outra ali. Eu nunca vi um cara tão apaixonado por ovo frito.
2: A Tariana deve ser daquele tipo que deixa 10 minutos ovo fritando de um lado e depois mais 10 minutos.
1: Meu Deus,
2: do outro.
1: Resumindo, assim, nunca vou almoçar nem tomar café da manhã com vocês dois, né? Porque vocês estão reparando que os outros ficam comendo, né? Meu Deus do céu, coisa feia.
0: Mas tinha salame, tinha coca, tinha ovo frito,
2: o bolinho,
0: café.
2: Compraram dois pacotes preto, de pão desse leite. Tamanho aqui, olha.
1: Então, entendi.
0: Obrigado pela recepção e o pessoal. Chama
1: pena novo, que eu não fui, né?
2: E chama de novo. Inclusive, vai ter
1: pessoal
2: um
1: feijoada.
2: Eles falaram lá que feijoada, não sei o que foi que eles falaram.
0: Não, são os eventos que os bombeiros fazem, né? Em busca de recursos que a gente vai.
2: Chama nós, que comer com nós. Chama nós que comer com nós.
0: E principalmente pra divulgar, né? Pra auxiliar lá na divulgação.
2: Comer. Comer.
0: Eu ofereci pra divulgar, né? O evento. Ele já. Não, e chama nós pra comer também.
1: Ai, meu Deus do céu, que vergonha.
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0: Peter Scheuer e a previsão do tempo, se confirmando aquelas temperaturas baixas que você já havia falado, né, Peter? Hoje de manhã para nós aqui em torno de 6, 7 graus, em alguns pontos no interior até 5 graus, né? Mas ficou em torno disso, mas as temperaturas ficaram muito baixas na região da Serra. Eu vi que Lages teve menos 2, menos 3 graus, e a tua região também com temperaturas perto de zero ou um pouquinho abaixo disso, né, Peter? Tudo bem? Boa tarde.
5: Boa tarde para você, Rony, boa tarde para todos. Sim, sim, exatamente. A temperatura ela permaneceu muito baixa. A minha mínima ficou em 0,2 negativos. E a temperatura na minha estação meteorológica, aqui em casa. Porque teve pontos que chegou a 1,5, 2,7 abaixo de zero, aqui na região de Chapecó. A menor temperatura registrada no estado e no Brasil foi em Bom Jardim, com 9,2 abaixo de zero, muito frio mesmo, e a geada ela foi bem ampla em todas as regiões do estado, principalmente do oeste à serra, aos planaltos e até mesmo alguns pontos do litoral. A tendência é que nós mantenhamos o domínio do tempo seco nessas próximas horas, com temperaturas em torno dos 17 graus. E a temperatura ela entra em declínio novamente durante o período da noite. Vai fazer muito frio durante essa próxima madrugada, amanhã. Vamos ter temperaturas mínimas que devem oscilar em torno aí da casa de 5 graus, 4 graus. E um outro ponto pode ter sim formação de geada, com zero. E a temperatura máxima ela não vai passar muito aí dos seus 17, 16 graus à tarde. No decorrer da sexta, entre 6 a 7 graus no amanhecer, à tarde 20 graus, e vai seguindo com tempo seco também. No sábado, tempo bom, vai ter aumento das nuvens, inicia bom, mas à tarde e à noite, eventuais pancadas passageiras isoladas podem estar acontecendo. No domingo, nublada, sol e pancadas passageiras isoladas ao longo do dia. Rony.
0: Tá certo então. Peter, grande abraço pra ti. Tem palpite pro jogo hoje à noite, Peter? Brasil e Escócia.
5: Olha, eu tô colocando 3-1. 3 pro Brasil e 1 pra Escócia.
0: Bom palpite, acho que é por aí também. 3-1, nem muito, nem pouco, né? Tá de bom tamanho.
5: É, tá razoável. O Neymar fez uma entrevista agora há pouco e falou que tá indo com tudo, que viu o pessoal aí fazer gol, o Cristiano Ronaldo, o Messi, falou que hoje ele vai arrebentar, vamos ver.
0: Tomara. Valeu, Peter. Até amanhã.
5: Valeu, até amanhã na quinta, tchau.
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2: Tem que fazer a divulgação, né?
1: Ai, meu Deus.
0: 12-14. Ali fez uma selfie lá com os bombeiros.
1: Com os bombeiros também?
0: Já postou ou não?
2: Não, não postei.
1: O Renato gosta de fazer selfie. Nos bastidores aqui, mal começa o programa, já tiramos foto dele aí fazendo selfie.
0: Mas importante, o X da questão tá na divulgação, né?
2: É, tá na divulgação.
0: Se a galinha não cantasse, ninguém saberia que tinha ovo, né?
2: E canta.
0: É. Não canta, mas
1: cacareja.
2: É, não, aí eu agora me admiro. A moça que é formada em publicidade, propaganda, marketing, o que mais? Qual é a tua formação?
1: É isso aí mesmo.
2: É. Mas ela também fica tirando fotos, que eu já vi.
1: Eu não tiro foto aqui. Mas eu às vezes tiro mesmo também. Só que ele tá todo dia aqui. Quando eu olho, do nada o Renato tirando selfie. Meu Deus do céu.
0: É um homem fotogênico.
2: Não me deixam, né, cara?
0: Vamos com os ouvintes do Plantão do Meio-Dia, os apressadinhos. Hoje tem jogo do Brasil. Vocês não são tão patriotas como eu imaginava. Só eu que estou com a camisa da seleção brasileira hoje aqui. Vim com a camisa esses dias, jogo do Brasil. É dia de jogo do Brasil, tem que vir com a camisa da seleção brasileira, né?
1: Tu tava de cachecol hoje de manhã, né? Não era cachecol que tu tava usando?
2: Tava.
0: É, mas era muito cedo, né? Muito frio.
1: Ah, mas não foi tu que tava zoando quem usa cachecol? Tu usa cachecol também?
0: Não, não. Mas, enfim, não adianta mudar de assunto. Vocês têm que vir com a camisa da seleção brasileira no dia do jogo do Brasil. Eu vim esses dias com a camisa amarela, o Brasil jogou de azul. Hoje eu vim com a minha camisa do Brasil azul, o Brasil vai jogar de amarelo. Os caras estão me contrariando lá nos Estados Unidos, a CBF. Quando eu venho de amarelo, eu jogo de azul.
2: Aí quando tu vem de azul, eles jogam de amarelo.
0: Eu não sei, acho que só falta jogar de amarelo hoje.
1: Então tu tem que dizer que hoje vai perder, que daí eles vão ganhar.
0: E os ouvintes do Plantão do Meio-Dia, os palpites para hoje, Brasil e Escócia.
1: Vamos lá, começar com a Maria do Baipendi.
7: Ao coordenador da defesa.
8: Boa tarde, Tariana. Boa tarde, Rony. Ah, Rony, então você tomou café reforçado, daí não precisa almoçar, né? Cuida.
9: Resumindo, assim, nunca.
8: Ah, Rony, eu também adoro um ovo frito com a polenta. Meu Deus, um repoizinho, um refogadinho. Para, Rony, que tá me dando fome. Ô, Rony, pergunta pro Pito aí que ele ganhou o prêmio, né? Ele ganhou um prêmio e ele é um gatão. Você é muito lindo, eu vou arrancar esse olho teu pra mim, Pito.
10: Boa tarde, trio do Plantão do Meio-Dia aí, Rony, Tariana e Renato Santos, o RS da RBN, né? O Renato Santos é o RS da RBN. Então, o meu palpite é 3-1, 3-1 pro Brasil e vamos classificar em primeiro ali. Não tem pra ninguém, Brasil 3-1 em cima do adversário.
11: Boa tarde, trio da RBN e ouvintes da RBN. Renato, só quero colaborar e falar um pouco que hoje vai ter um Sport Brasil, né? Joga hoje. Então, quando se fala que Pelé, a polêmica do IMAP lá de não fazer publicidades, né? Referente betes, bebida alcoólica e outras coisas que são, às vezes, convidadas a fazer. Acredito que o Messi também não faz propaganda referente a isso aí, para fazer com que as pessoas consumam bebida alcoólica, fazem aposta e percam, né, os seus recursos através disso por um jogador que, às vezes, é ídolo de muitos, incentivar, porque ele sabe da origem, de onde eles vieram. E outra, o caráter não tem preço, certo? Que nem o Renato falou, que o dinheiro compra tudo hoje. Jogador e a pessoa que tem caráter não tem preço. Valeu, um forte abraço.
12: Boa tarde, Rony. Boa tarde, Youssef. Boa tarde, Tayana. Reginaldo do Barra Escolinha. Ô, Rony, vocês reparam a comida, né? A Tarja tava falando, né? E ela repara o traje da pessoa aí, falando do teu cachecol, né, cara? Como é que não repara depois? Valeu, meu querido. Um abraço.
13: Boa tarde, Rony. Oh, eu tô escutando a sua rádio desde as 4 da manhã, né? E ontem também. Aí tem hora que no aplicativo de vocês, no celular, né? Fica picotando, fica segundo, corta e volta, segundo, corta e volta. Eu não sei se dos outros ouvintes também que tá escutando pelo aplicativo, se tá dessa forma também.
14: Ah, e o Brasil vai ganhar 3-1. 3-1, Brasil 3. Que Pelé. Outro time, um.
1: A Lígia tá por aqui, do bairro João Pessoa. 3-2 pra Escócia. Lígia do João Pessoa. O Leomar, 2-1 pra Escócia. Meu, o pessoal não tá nada otimista, né? A Helena, boa tarde. Brasil 3, Escócia 0. Do Xenevix, a Helena, né? A Zélia também tá por aqui. Boa tarde, sempre ligado na melhor. Hoje, 3-2 pro Brasil. O RBN faz parte da minha vida. Zélia, da Vila Amizade, Guaramirim. A Anísia também, Brasil 2, Escócia 1. E o Fernandes, Rony e José. Só não fiquem mal acostumados, né? Pelo que o José relatou, o Rony parecia um aspirador. Sorria, Fernandes. O aspiradora. O que vocês acharam da interferência da FIFA em não deixar a nossa seleção usar o vermelho hoje nos goleiros?
2: Tá tudo certo, né? Não, a nossa cor é verde, amarelo, azul e branco? Por que o vermelho? Eu também não entendi.
1: A Roseli também tá por aqui. Boa tarde, Tariana e Rony e Renato. Ótima tarde a todos. Aqui no YouTube, Davi, Edgar, Marise, Anísia, Silvanir também. E o Flávio Almeida colocou aqui 2-0 pro Brasil. E no Facebook, deixa eu ver se a galera tá por aqui também. No Facebook, a Maria, o João também tá participando aqui. A Fernanda também mandando boa tarde pra gente no Facebook também, Rony.
0: É isso aí, o pessoal que vai participando, mandando o seu palpite. Tem o seu palpite pra hoje, Renato?
2: 2-1.
1: Ah, é o mesmo que o meu, 2-1. Eu falei hoje de manhã também.
2: É que assim, a gente, por exemplo, teve muita gente que acabou achando que o Brasil ia dar uma goleada em cima do Haiti. Não foi aquilo que a gente pensava.
0: Mas foi quase uma goleada.
2: Todo mundo sabe que a Escócia é superior ao Haiti. Então a gente não pode meio que menosprezar a qualidade do time escocês, né?
0: É um time já que tem tradição em Copas do Mundo, é um time que já participa de Copas há muito tempo, é um time duro de jogar, vem da escola ali inglesa de jogar futebol, já o Marrocos teve uma dificuldade para vencer eles por 1-0 e hoje eles vão jogar, como eu disse ontem, com a faca nos dentes, né? Porque se a Escócia perder pro Brasil hoje, corre o risco de ficar fora da segunda fase. Agora classifica também os melhores terceiros, né? Quer dizer, mesmo perdendo, existe uma pequena chance da Escócia garantir classificação como os melhores terceiros, já que venceu o Haiti. Agora, depende muito do resultado de hoje. Eu acho que eles vão jogar pelo menos para empatar. E se eles empatarem com o Brasil fica em segundo, porque o Marrocos, naturalmente, é um dos melhores times da Copa. O Marrocos deve vencer o Haiti com tranquilidade, com facilidade e com saldo de gols. Acho que o Marrocos aplica 3, da mesma forma que o Brasil aplicou lá no Haiti, ou mais, né? Porque a última rodada o Haiti já não tem mais chance, já não almeja mais nada, e pega o Marrocos louco para criar saldo de gol, ou ter saldo de gols contra a seleção brasileira.
2: Agora hoje eu quero ver a torcida, as duas torcidas, porque de um lado o brasileiro é muito barulhento, fazendo ali a torcida em prol da seleção brasileira, do outro tem a remada dos escoceses, que se tornou bem famosa, né, nos últimos dias.
0: Não é dos escoceses.
2: Não, mas eles também. Eles também copiaram
0: agora.
2: Eles
0: fazem também.
2: Eles também agora fazem.
0: Eu sei que eles têm o whisky.
2: Sim, mas eles estão fazendo agora.
0: Todos bêbados.
2: Eles estão fazendo a remada também agora. Sim. Acabou viralizando a remada deles, inclusive, porque, segundo eles, é mais animado do que os outros ali e vai ser algo realmente muito animador hoje.
0: E a Noruega tem essa tradição por causa dos vikings, né? Do Haaland, enfim.
2: Mas eu tô mais animado porque quando eu cheguei hoje pela manhã aqui na rádio, me disseram assim: olha, Renato, todo mundo hoje vai ali pra casa da Tariana, que ela vai fazer ali uns comes e bebes.
1: Nossa!
0: Vai ter ovos fritos.
2: Vai ter ovos fritos, suquinho, Coca-Cola.
1: Aham, no ela frio vai que vai tá?
2: Ela vai fazer um entreveiro também. O Rafael já tá preparando tudo de forma antecipada. Enfim, tô animado.
1: Confia.
0: Desde cedo preparando o costelão, então, Rafael.
1: Claro, com certeza. Aqui
0: tá
1: no
0: fazendo fogo.
1: No AP, isso aí.
0: Com relação ao Brasil e Escócia, um detalhe interessante. Se o Brasil vencendo hoje, classifica em primeiro. Claro que Marrocos também vai vencer, e aí depende do saldo de gols, né? O Brasil tem um saldo de 2 positivo, tem saldo 2 contra o Marrocos, que tem saldo 1. Se o Marrocos aplicar uma goleada no Haiti, o Brasil precisa vencer por pelo menos uns 2 gols para garantir a primeira colocação. Resumindo, se o Brasil se classificar em primeiro no seu grupo hoje, o Brasil joga segunda-feira, volta a jogar segunda-feira, às 14h. Se o Brasil ficar em segundo no seu grupo, caso empate com a Escócia, caso vença por 1 gol só e a equipe do Marrocos vença a Haiti por 4, 5 ou 6 gols, aí o Marrocos fica em primeiro. Aí o Brasil, ficando em segundo, joga também segunda, só que às 22h. Então, depende da classificação hoje, os dois jogos são no mesmo horário. Marrocos enfrenta a Haiti às 19h, o Brasil enfrenta a Escócia às 19h. Quem ficar em primeiro, se o Brasil ficar em primeiro, joga segunda-feira, 14h. Aí o poder público, as prefeituras vão ter que organizar os seus horários, o comércio também, né? Porque geralmente as empresas também se organizam para deixar os funcionários assistirem. Então o Brasil joga, se ficar em primeiro, joga segunda às 14h. E se ficar em segundo no grupo, joga segunda também, só que às 22h. Então, depende.
2: Segunda vai ser um daqueles dias que o funcionário vai falar: olha, tenho que ir ali resolver uma coisinha, volto já já. Não, volta mais, né?
1: Pois é, se for às 14h, vai terminar o quê? Umas 4?
0: Umas 4h, por aí.
2: 4, 5 horas.
1: Acaba com
2: o dia.
1: Boa tarde.
0: Não não, sempre foi assim, né? Nos outros anos também, outras copas também, né? Então não adianta a gente ficar imaginando, ah, esse ano a prefeitura vai fechar porque tem jogo do Brasil. Sempre fechou. Desde 1930. Já tinha a prefeitura em 1930?
1: Já, né?
0: Ainda não.
1: Não? Tá.
0: Ainda não. Ainda não, porque a independência de Jaraguá do Sul veio em 1934.
1: Ah, é?
0: Então, já na Copa de 34, possivelmente o pessoal fechou. Não pra assistir na TV, né? Pra ouvir no... Ela ficou nervosa.
1: Até caiu meu fone.
0: Mas pra ouvir no rádio, porque não tinha TV naquela época.
2: Sim.
0: Então o pessoal ouvia no rádio. Então todo mundo vai pra casa pra ouvir no rádio.
1: É. O jogo. Tá, meu Deus do céu, vocês estão falando muito. A gente nem começou o esporte ainda, vocês já falaram tudo de esporte.
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0: Rapidamente, antes da Copa, apenas para falar que ontem o Cristiúma venceu o América Mineiro por 1-0. O jogo foi em Belo Horizonte, em Minas. O Jaraguá Futsal volta a jogar sexta-feira, 7 da noite, em Carlos Barbosa, pela Liga Nacional de Futsal. E os dois times de Jaraguá do Sul na Série B do Catarinense jogam no domingo às 3 da tarde. Um joga fora, que é o caso do Jaraguá, e o Juventus joga em casa aqui no estádio João Marcato. São os destaques do esporte.
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0: E na Copa do Mundo, alguma curiosidade por aí, meu caro Renato Santos?
2: Vamos falar do Neymar, é que o Carlo Ancelotti deu uma coletiva na noite de ontem e animou os torcedores brasileiros, pelo menos aqueles que torcem pelo Neymar como você. Segundo ele, o Neymar tem capacidade para jogar durante os 90 minutos no jogo de hoje contra a Escócia. Tomara que realmente ele faça uma boa jogada. Ele disse que o Neymar está inteiro, essa foi a frase que ele usou. O Neymar está inteiro, está apto a jogar e acreditamos que ele vai fazer uma boa partida hoje na Copa do Mundo 2026. Não acredito nisso. Eu acho que 20 minutos, 30 é o máximo que ele consegue jogar.
0: Você não acredita ou você torce?
2: E caindo pelo menos umas 10 vezes.
0: Você não acredita ou você torce pra ele não jogar bem?
2: As duas coisas, talvez, né?
1: Não, que maldoso.
0: Não dá, né? Você pode não acreditar que ele vai jogar bem, em função justamente do tempo que ele tá fora. Agora, torcer contra o Neymar, aí não dá.
1: Eu não sei quem é mais maldoso, o Renato ou o Rony, que insinua ele a falar que não, né, Rony? Tu também é, não, olha.
0: Tipo isso.
1: Ele nem pensou pra falar.
0: Torcer para que o Neymar faça um bom jogo e marque 1, 2, 3 gols, enfim, que consiga realmente recuperar o seu bom futebol. Precisamos dele. Acho que ele é um dos craques do futebol mundial ainda, né? Claro que já não é mais o mesmo antigamente, já não tem mais a mesma idade, enfim. Então, tem as suas limitações, mas tomara que ele consiga realmente se recuperar e fazer um bom jogo hoje. E que o Brasil vença bem, né? Com relação a esse adversário que é a Escócia, que é um bom adversário, é um jogo duro, é um jogo difícil e, como eu falei, a Escócia joga a vida dela nesse jogo de hoje. O Brasil já está classificado. Agora, a Escócia precisa ainda de alguns pontos, né? Para poder se classificar ou em segundo ou ter uma posição melhor naqueles terceiros colocados de classificação. Com relação aos jogos, pode falar.
2: Os Estados Unidos flexibilizaram as regras para a entrada da seleção iraniana, você sabia disso? Durante a Copa do Mundo. Agora, o que chama a atenção é que, a partir da próxima partida, os iranianos poderão entrar nos Estados Unidos 2 dias antes do jogo, mas terão que sair no mesmo dia após o jogo. Eu não acho isso meio que flexibilização, não. Eu acho que continua ainda causando problemas para a seleção iraniana, tanto que o técnico afirmou para a imprensa internacional que hoje a seleção do Irã é a mais prejudicada em toda a Copa do Mundo.
0: Fisicamente é ruim, né? Você ter que voar no mesmo dia do jogo e depois voltar no mesmo dia do jogo e para um outro país, enfim, é uma situação, realmente criou-se uma dificuldade muito grande.
2: Sim.
0: Uma injustiça, né? Com os atletas do Irã, que são atletas e que nem jogam no Irã, né? A maioria deles joga fora do Irã, então você tem uma dificuldade física, um desgaste muito maior. Você acaba viajando e agora os americanos acabaram, em função das reclamações e das manifestações no mundo inteiro em relação a isso, acabaram dando 2 dias para que eles possam chegar 2 dias antes do jogo para poder descansar da viagem para jogar. Então, antes chegavam no mesmo dia do jogo, agora pode chegar no dia anterior do jogo, então podem pernoitar uma noite antes do jogo, mas tem que sair logo depois do jogo do país para pernoitar lá no México. Então, lamentavelmente, é isso. Hoje nós teremos, além do jogo do Brasil contra a seleção da Escócia, nós temos no mesmo grupo Marrocos contra Haiti. Mais cedo, às 16 horas, tem Bósnia contra Catar, Suíça contra o Canadá, e às 10 da noite, a África do Sul enfrenta a Coreia do Sul e a Tchequia enfrenta o México. Ontem, terça-feira, nós tivemos Portugal com 2 gols do Cristiano Ronaldo, 5-0 no Uzbequistão. A Inglaterra empatou em 0-0 com Gana. O Panamá perdeu para a Croácia por 1-0 e a Colômbia venceu o Congo por 1-0. Portanto, resultados de ontem da Copa do Mundo e os jogos de hoje também, com a expectativa para o jogo do Brasil às 7 da noite.
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0: 12:32, depois do intervalo, tem mais ouvintes com as suas opiniões aí sobre a Copa do Mundo e também outros destaques importantes com relação aí aos assuntos do dia a dia aqui de Jaraguá do Sul. Vamos também falar sobre essa questão importante da Serra de Corupá e outros assuntos importantes também aqui da nossa região. Um breve intervalo e nós já voltamos.
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0: Muito bem, de volta com o nosso plantão do meio-dia. Agora são 12 horas com mais 35 minutos, 12:35. Vamos com mais alguns ouvintes aqui no plantão do meio-dia.
1: Vamos lá, mais participações por aqui. Temos os áudios, nosso ouvinte, o Fábio. Fala, Fábio.
2: Olá, muito boa tarde, Rony, Renato, Tariana e ouvintes aí do plantão do meio-dia. Olha, tem um grande boato aí em toda a região de Jaraguá do Sul, né? Que se caso o Brasil hoje passar pela Escócia, o Rony, o Renato e também a Tariana vão pagar a carne e a cerveja hoje pra nós. É isso, gente? Vocês confirmam isso?
3: Ô, Tariana, na hora que tu ir tomar um café na padaria, almoçar no restaurante, alguma coisa, olha, não convida os dois, nem diz onde tu vai. Eles vão reparar tua xícara café e teu prato de frango ali. Valeu, é a minha opinião. Valeu, tchau.
4: Boa tarde, amigos da RBN. O Brasil vai ganhar de 1-1 placar hoje. Rolf Putke de Três Barras, Garuva, Santa Catarina. Abraço.
5: Ademar de Baravelha, Brasil 2, Escócia 1.
1: O Valdir também está por aqui participando, mandou pra gente 3-0 pro Brasil. O Rivelino também está por aqui mandando mensagem. O Fabiano também. É, o Wilson, 2-0 pro Brasil. O Jonas, boa tarde, trio. Tá, e não leva esses dois pra jantar na sua casa, pois vão deixar um grande vazio na sua casa, do jeito que eles são bons de boca e estômago. KKKK, família Lima de Guaramirim.
0: Se tiver ovo frito, Renato Santos vai longe.
1: O Venício por aqui também. Boa tarde, o Brasil não está classificado, não, ainda, matematicamente.
0: É, o Brasil está classificado porque hoje nós temos essa possibilidade dos terceiros melhores colocados, né? A Copa do Mundo, a partir desse ano, classifica também os terceiros colocados, os 8 melhores terceiros. Então é muito difícil, né? Qualquer time muito fraco hoje consegue se classificar para a próxima fase.
1: Aqui também no nosso YouTube, o Rafa tá por aqui, boa tarde, 3-1 pro Brasil hoje. O Jair, o Sebastião, bom dia, meu amigo, tudo bem com vocês aí? O Davi, Roseli também participando e mandando mensagem pra gente aqui no nosso YouTube.
0: Muito bem, 12:37, já nós vamos falar aí sobre a contratação de professores para o Colégio Militar aqui de Jaraguá do Sul e outras informações importantes, mas antes vamos falar do Dr. Hérnia.
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0: 12:38, qual é a informação que nós temos aí com relação especialmente ao Colégio Militar de Jaraguá do Sul, hein, meu caro Renato Santos?
6: Pois é, o Rony Oliveira, a Polícia Militar aqui do estado está com inscrições abertas para contratação temporária de profissionais que vão atuar na rede de colégios de policiais militares aqui do estado. O processo seletivo que vai contemplar vagas e também cadastro reserva para unidades de Joinville, Jaraguá do Sul, Chapecó, Lages e também capital Florianópolis. As inscrições devem ser feitas exclusivamente pela internet lá no site da Polícia Militar entre os dias 20 e 24 de junho. Portanto, encerra hoje. A taxa de inscrição custa R$175. E entre as oportunidades, viu, Tariana? Quem sabe você quer ser professora, cuidar de adolescentes, de crianças? Não quer, né?
1: Não, agora não. Já não dá mais tempo. Quer dizer, dá tempo, daria, mas não quero.
6: Pois é, tem vagas para professores de matemática, geografia, língua inglesa, língua espanhola, técnica de redação, ciências e pedagogo. Algumas vagas são imediatas e outras são destinadas à formação de cadastro reserva. Sobre o assunto, nós conversamos com o subtenente, o Inter, ele que é comandante do corpo de alunos do Colégio Militar de Jaraguá do Sul.
7: Olá, boa tarde a todos os ouvintes da Rádio RBN. Né, e a rede de colégios da Polícia Militar de Santa Catarina está com um edital aberto para preenchimento de vagas para profissionais da educação, para professores, né, contratação em caráter temporário em várias unidades da sua rede. Em especial no colégio aqui de Jaraguá do Sul, nós temos vaga para língua inglesa e para geografia, para preenchimento automático de 4 horas aula cada componente curricular, e também temos vaga em cadastro de reserva para o componente de ciências. O processo seletivo, ele é composto pelo pagamento de taxa, né, por parte do proponente, que deverá encaminhar as documentações necessárias, que é basicamente os títulos para análise e também a experiência prévia que vale a pontuação. O edital fica disponível no site da Polícia Militar de Santa Catarina, pm.sc.gov.br/concursos, processos seletivos do Colégio Policial Militar, edital de número 06. E lembrando que as inscrições, elas encerram hoje à meia-noite. Então, se você é professor de ciências, língua inglesa e geografia que quer ter uma experiência no Colégio Policial Militar, né, acesse o edital, leia ele em sua completude e seja candidato, né, para fazer parte da nossa escola. Importante destacar também que o Colégio Policial Militar aqui de Jaraguá do Sul fica no bairro São Luís, ao lado da pista de atletismo, trabalha atualmente do 6º ao 8º ano do ensino fundamental e o período de trabalho é no vespertino.
6: Tá aí, a seleção será realizada por meio da análise de títulos e também da experiência profissional. Os candidatos devem entregar a documentação exigida em envelope lacrado até o dia de amanhã, dia 25, diretamente na unidade correspondente à vaga escolhida. Nesse caso, na Escola Militar aqui de Jaraguá do Sul. O resultado final do processo seletivo está previsto para o dia 14 de julho e a apresentação dos aprovados vai ocorrer no dia 16 de julho. O edital completo com todas as exigências e também o cronograma está disponível lá no site da Polícia Militar, Rony Oliveira.
0: Muito bem, vamos falar da Lubitec, do nosso amigo Gilmar.
1: Isso.
0: Tá sempre ouvindo a gente, né? Um abraço, Gilmar. Colorado, Gilmar também.
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0: Hoje de manhã teve um ouvinte nosso da Vila Lalau que estava cobrando da prefeitura a colocação, inclusive, de terra, de melhorias, numa passagem de nível lá na Vila Lalau, atrás ali do antigo líder, ali tem uma passagem, né? Mas não é de carro, é só de pedestre, e o ouvinte estava cobrando aqui que houvesse uma melhoria naquela passagem de nível. Inclusive, os próprios moradores fizeram ali uma melhoria, colocaram terra, macadame, eu fiz um alerta hoje de manhã, que a própria população não pode fazer isso. Até porque você pode colocar macadame, pedra, brita, terra e de repente provocar um acidente com o trem. Então não faça isso por conta própria. Quem tem que mexer nessas passagens é a prefeitura ou a própria empresa Rumo, né? Então não faça nada com relação à questão de sinalização. Mas vamos ouvir o que o Gilmar Marieto diz sobre isso e aí no YouTube nós vamos mostrar também algumas imagens com relação especialmente a essa passagem de nível que as pessoas estão reclamando ali na Vila Lalau.
8: É, referente ali à passagem de nível ali na Vila Lalau, aonde aparece nas imagens ali que o ouvinte mandou, que foi feita uma melhoria, essa melhoria, tá? Foi feita por algum morador, tá? Então, não foi feito pelo poder público, até porque essa passagem de nível, ela é proibida o acesso de motocicletas e veículos, tá? É permitido somente pedestres e ciclistas, tá? Está muito bem sinalizado, então quem fazer essa travessia pode ser autuado, se a polícia militar flagrar alguém fazendo essa travessia com uma motocicleta ou até mesmo com um veículo, mas um veículo não vai conseguir passar, essa pessoa será sim autuada, tá? E eu vou pedir pro nosso pessoal verificar, para de repente tá colocando mais algumas barreiras, tá? Porque só a placa em si, pelo que a gente percebeu, nossos motoristas, alguns não respeitam. Então é lamentável, tá? É lamentável que algumas pessoas acaba não obedecendo a sinalização, se colocando em risco e colocando a vida das outras pessoas em risco. Mas nós vamos estar verificando, também vou notificar a empresa Rumo para estar ciente dessa situação, para a gente em conjunto com eles estar fazendo ali alguma coisa para estar obstruindo de vez essa passagem, tá? Para o pessoal não conseguir passar com as motocicletas.
0: Então, claro que a gente agradece a participação do nosso ouvinte. O ouvinte, ele entrou em contato conosco hoje de manhã pedindo que a prefeitura melhorasse a passagem ali, né? Mas eu até orientei de manhã bem cedo dizendo que não tem como melhorar porque não é passagem nível. Não é para ninguém passar ali. Então não tem por que melhorar. E o ouvinte estava cobrando a prefeitura justamente para que melhorasse. Então a gente entende, a gente pede a compreensão do ouvinte, só que não dá pro próprio morador, por conta própria, ficar colocando terra para tentar nivelar os trilhos ali com o chão para você poder passar com a sua bicicleta, com a sua motoca, com a sua bicicleta elétrica, com o seu autopropelido, com a sua moto. Não pode fazer isso. Você está cometendo uma ilegalidade, né? E vai responder por isso. Então não mexa na sinalização. Se tem uma placa ali e tem aqueles palanques proibindo a passagem, me parece que pela foto até alguém tirou um dos palanques para poder passar de carro, não pode passar de carro, não pode passar de moto, não pode passar de bicicleta elétrica. No máximo, o pedestre. Daqui a pouco, o pessoal vai colocar um muro ali para ninguém passar mais. Se as pessoas continuarem colocando macadame, barro e terra e brita para poder nivelar lá a passagem dos trilhos com a terra, com o chão que está ali. Então, fica esse recado, esse alerta aí. Foi dado alerta também pelo pessoal aí da prefeitura em relação a isso. 12:46, vamos para o intervalo. E daqui a pouco nós voltamos para falar da Serra de Corupá. Uma preocupação muito grande, porque além de comer os ovos fritos lá dos bombeiros lá em Corupá, o Renato Santos também fez imagens do local, imagens muito legal, né? Muito legais. E também nós conversamos lá com o comandante Lauro e também com o pessoal lá do da Defesa Civil. Então, daqui a pouco nós voltamos.
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0: Muito bem, de volta com o nosso plantão do meio-dia, trazendo mais alguns ouvintes.
1: Vamos lá, mais participações aqui, o Marcos. Fala, Marcos.
14: Brasil 3, Escócia 1. 2 gols de Rayan e 1 de Vinícius Júnior. Mas essa Copa tá muito esquisita. Os patrocinadores mandando na CBF, mandando na Copa, Adidas, Nike, mais o Gilmar Mendes, patrão da CBF.
15: Boa tarde, Ronita, Rihanna e Alberto. Tudo bem? Meu palpite para o jogo do Brasil de hoje é 2-1. É Dilva do Amizade.
16: Bruni, boa tarde. Eu estava ouvindo ali até então, né, a resposta ali do
17: diretor de trânsito, né? O que que vai fazer é para evitar isso ali, né? Aí eu parabenizo, né, a RBN por sempre dar resposta para a população, né? A única rádio que a gente, assim, ouve.

0: que tem que dar volta, é muito fácil para todo mundo cortar, né, caminho para tudo, né? Não é assim. As ruas foram feitas para serem seguidas, né? Né? Corta aqui, corta ali. A hora que acontece um acidente grave, né? Muito obrigado. Uma boa tarde. Bom descanso para vocês, pessoal.
1: A Leonora, boa tarde, trio. Ontem eu não pude ouvir o programa, mas gostaria de deixar hoje os parabéns para nossa querida avó Yolanda. Ela completou ontem seus 95 anos de idade e tive o prazer de estar com ela ontem para comemorar, né? Uma pessoa muito amada por todos, foi ouvinte de muitos anos da RBN. Ela está bem, uma memória de dar inveja. Ela sempre lembra do meu aniversário e do Nelson também. Sempre que posso, vou visitar ela. A Tarja, não sei se lembra dela, mas o Rony lembra muito bem dela, com certeza. Quero deixar aqui meu carinho por ela. Vó Yolanda, então, ontem completou 95 anos.
2: 95 anos, parabéns, vó Yolanda, né? Como é que ela está? Ela disse ali?
1: Diz que tá bem, tá com uma memória de dar inveja.
2: Tá bem de memória, tá bem lúcida, 95 anos, que bom, né?
1: Que bom, né?
2: Vida longa, parabéns, felicidade, muita saúde aí, dona vó, a vó Yolanda, né? Uma grande ouvinte nossa. Hora dessas, nós vamos lá visitar a vó Yolanda, fazer uma reportagem especial aqui, porque ela e outras vós, né? Foram as nossas grandes ouvintes ao longo aí da década de 90, início dos anos 2000, né? E que nos deram assim uma grande audiência todos os dias, né? Um grande abraço para a vó Yolanda, para as amigas dela, para as parentes, né? Muitas das nossas ouvintes já se foram, né? Partiram dessa para melhor, mas a vó Yolanda está aí firme e forte, uma das primeiras ouvintes aqui da rádio. Parabéns e felicidades.
1: E a Leonora mandou foto aqui da vó Yolanda na frente, um bolo enorme aqui, acho que foi ontem mesmo.
2: Olha ali a vó Yolanda.
1: Uhum. Nossa, cabelo bem feito, bem bonita.
2: É, um abraço, vó Yolanda, 95 anos de idade.
1: É isso.
3: Esse bolo lindo, né?
1: Bolo também.
3: Pois é.
1: Aqui no YouTube também, no Facebook. Meu Deus, agora o Renato tá tendo a fama, Renato. Tu tá tendo a fama. Comentando aqui sobre a comida. Mas, de novo.
2: Primeira coisa que ele viu, o bolo ali.
4: Não, eu vi a vó em Holanda.
1: É.
4: Cabelo bonito, né, dela.
1: Aham.
4: Mas é bonito, né? Eu gostei do corte de cabelo dela. Bem, eu acho bonito essas senhorinhas que deixam o cabelo ficar bem grisalhos.
2: Mas tu já tava de olho no bolo da
4: mas eu gostei do bolo da vó Yolanda também. Ô, vó Yolanda, convida todo mundo aqui pra tomar café com a senhora.
2: Nos ovos fritos lá do comandante Laura. Agora você quer dar um sumiço no bolo da vó Yolanda também.
1: Segura, meu Deus do céu.
4: Olha a quinta série, tu viu o que ele falou, né? Olha a quinta série.
2: Foi com 53. Ontem, depois que o Messi marcou os 18 gols e tem muito brasileiro torcendo pelo Messi, eu sempre torci contra a Argentina, né? Eu sou franco.
4: Eu percebi semana passada.
2: Sempre torci contra a Argentina, eu sou contra. A Argentina jogar, pode jogar contra qualquer time, eu torço contra. É, talvez pela rivalidade nossa ali dos gaúchos com os argentinos, né? A gente tem uma fronteira ali muito próxima, mas não só por isso, né? É, por algumas sacanagens que os argentinos fizeram, aquela Copa de 78 foi roubada do Brasil, especialmente em 78 lá na Argentina, poderia ser uma Copa do Brasil, mas ontem, depois que o Messi marcou aí os seus 18 gols, muita gente trouxe dados interessantes, né? O Messi pode ter 18 gols, mas não é o maior artilheiro em média das Copas. O Pelé continua sendo o maior artilheiro. Por quê? Porque o Pelé marcou 13 gols em 14 jogos. O Messi marcou 18 em 28 jogos. Ou seja, a média dele é 0,59 alguma coisa. A média do Pelé de gols por Copa é de quase um gol por jogo. 0,90. Então a média de gols em Copa ainda continua sendo maior do Pelé. Ele continua sendo insuperável. E mais do que o Pelé, e muito mais do que o Messi, é o Mbappé. Porque o Mbappé marcou 16 gols, o Messi marcou 18, só que o Mbappé marcou 16 gols e jogou 16 partidas. Ou seja, ele marcou um gol por jogo em Copa do Mundo, em todos os jogos de Copa do Mundo que o Mbappé jogou até agora, ele marcou gol. Então são 16 gols em 16 jogos, o Messi marcou 18, mas em 28 jogos na Copa do Mundo. O Pelé marcou 13 em 14 jogos apenas. A melhor média é do Mbappé, a segunda maior média de gols em Copa é do Pelé, e em terceiro fica o Messi aí, argentino. Pelé, em 14 jogos, conquistou 3 Copas. O Messi, em 28 jogos, conquistou uma Copa só. E o Mbappé, em 16 jogos, também conquistou uma Copa só. Então, o maior campeão de todos continua sendo o Pelé, com a maior média de gols em Copa.
4: Agora, sabe uma coisa que me admira no Messi? E agora falando de respeito, principalmente às mulheres, e ele é exemplo disso, já foi inclusive tema e pauta de alguns jornais internacionais. Se vocês olharem algumas fotos dele em portais ou rede social, ele tem algo que poucas pessoas fazem, é ele e aquele

0: ator de Hollywood, o Keanu Reeves, que fazem muito isso. Uma mulher chega pra tirar foto com eles, geralmente a pessoa vai lá e coloca a mão aqui na cintura e abraça. Ele nunca faz isso. Ou ele coloca
1: as mãos pra trás,
0: ou deixa a mão meio que distante, como respeito às mulheres. Isso é muito admirável. Não é, dona Tariana?
1: Sim, respeito à mulher dele. Ele fala que ele não, né, também não faz isso e tal, né? Tudo mais.
2: Vamos lá.
0: O que faz com o Lua assim,
2: com isso? Vamos pro intervalo ou não?
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2: Então vamos falar da Leve Med.
1: 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Isso aí, eu acho que esses homens, né? Tanto homens quanto mulheres são muito expostos, eles têm que cuidar muito mais, porque um clique, um vídeo, qualquer coisa fora de contexto pode dar muito ruim, né?
0: Exatamente.
1: Então, é uma forma de respeito, mas uma forma de não ter que ficar se explicando quando chegar em casa.
2: Principalmente nos dias de hoje, né?
0: É. Coisa que o Neymar não tem, né? O Neymar já vai logo curtindo, principalmente aquelas que colocam fotos de biquíni.
1: Mas ele disse que foi sem querer.
0: Ah, sei.
2: Principalmente nos dias de hoje. O Vanderlei Luxemburgo, já há muito tempo atrás, uns 20 anos atrás, ele era mais novo, né? E ele disse que sempre que estavam hospedados em algum hotel com a seleção brasileira ou com algum time de futebol, sempre que ele ia usar o elevador, e se tinha uma mulher dentro do elevador, ele não usava o elevador. Só usava o elevador sozinho ou com outro homem, com qualquer outra mulher desconhecida, ele não usava. Porque ele tinha medo, a princípio, de ser acusado de alguma coisa.
1: Uhum.
2: Pelo menos era isso que ele falou. Porque teve um caso de um jogador do Grêmio lá na Suíça, há muitos anos atrás, de que ele alega que não abusou da menina, né? Mas a menina entrou no elevador e quando saiu com as roupas todas rasgadas, né? Com algumas marcas, acusando ele de ter agarrado ela lá. E segundo ele, foi ela que
1: fez isso.
2: A camisa, a roupa e se
0: não tinha câmera. Agrediu. Geralmente nos elevadores hoje tem câmera.
2: Isso
0: câmeras,
2: foi nos,
0: né?
2: Anos 80, né?
1: Ah, nos anos 80.
2: Foi nos anos 80, foi um tempo. Tá. Rapaz, ficou
0: e tinha elevador naqueles anos?
2: Ficou. Tinha já. Ficou preso há um tempo na Suíça, respondeu o processo, enfim, por causa disso, negando sempre qualquer tipo de abuso. Teve outro caso em que a menina também, ele recebeu a menina também no quarto, né? Do onde o Grêmio estava hospedado. Então teve uma outra situação também mais grave. Então, cada vez mais é bom evitar, né?
0: Na verdade, eu acho que deveria ser a postura de todo homem, né? Eu, por exemplo, se eu ver a Tariana ou qualquer outra mulher, eu sempre fiz isso. Cara, pode estar querendo um temporal. Se eu estiver sozinho no meu carro, eu não dou carona. Eu sempre fiz isso. Não dou carona pra mulher, ainda mais se for solteira
1: meu
0: ou casada.
1: Também,
0: eu não dou carona.
1: Meu noivo também.
0: Teu noivo também faz isso?
2: Eu não tenho essa preocupação. Se é uma mulher conhecida, eu não vejo problema nenhum. Eu não dou carona pra mulheres estranhas, né? Agora, se é uma conhecida, tá na chuva, se eu tô sozinho no carro, eu ofereço carona. Não vejo
1: problema. Não é uma questão de problema do que pode acontecer, é um problema do que a sua esposa vai gostar ou não. Se ela não se importa.
0: De comentários. Olha, eu nunca tinha feito isso e uma vez eu fiz. Numa cidade que eu morei.
1: Polêmica.
0: Cara, aí no outro dia, aí o meu cunhado chega e disse assim: ah, fulano de tal te viu com uma mulher no carro. Aí daqui a pouco o meu pastor também, na época, disse assim: ó, andam comentários ali que te viram com a outra mulher no carro.
1: Ah,
0: e sabe quem era a outra mulher? A minha concunhada. A esposa do meu cunhado, que eu tinha levado ela pra uma outra cidade.
1: Uhum.
2: Mas enfim, o que os outros vão pensar.
0: Aí depois disso eu falei, agora é que eu não levo mais.
2: O que os outros vão pensar, dizer ou falar, é o que menos me importa, né? Agora, se eu dar carona pra alguma mulher na rua que é conhecida, a primeira coisa que eu chegar em casa, eu vou falar pra minha mulher: olha, encontrei a fulana na rua, dei carona pra ela até tal lugar. É, porque alguém vai depois falar pra ela.
1: Provavelmente.
2: Alguém vai falar pra ela. Então ela já tá sabendo antes do que se trata, enfim, da situação. 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
2: O que foi, Tari?
1: 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É que o Renato levanta uns assuntos que geralmente as minhas respostas e a minha opinião é polêmica. Eu fico pensando, meu Deus, eu vou ter que responder isso.
0: Tá, não, mas, é geralmente assim. É tá. Igual eu sempre falo. Já,
1: ai, não,
0: já
1: não, não, tô brincando, tô brincando.
0: Vai ser uma enquete. Deixa quieto, deixa quieto. Vai ser quieto. Uma enquete. Ó, por exemplo, ai, eu não Deus concordo, por exemplo, ferrou, que mulher casada seja... tenha amigos, ou que homem casado tenha uma mulher e diga, ah, é minha amiga, que é muita, que é intimidade e tal, sabe? Eu sou meio desse
1: tipo. O pior é que esse assunto do Renato, eu concordo tudo.
0: Tu concorda também?
1: Claro,
0: né?
1: Mas claro, óbvio. Não, melhor amiga, acho que não tem que existir melhor amiga, melhor
0: claro
1: amiga.
0: Claro que não.
3: Homem casado não pode ter uma amiga?
0: Não, não pode?
1: Não, não tô falando que não pode conhecer outra pessoa e tal, mas não pode ter amiga de ficar contando as coisas que aconteceu no dia, que não sei
0: intimidade,
1: o quê.
0: Abracinho, intimidade, abracinho, beijo no rosto, né?
1: Pelo amor de Deus, a única melhor amiga sou eu do meu noivo e pô, eu
0: quando
1: sou
0: quando eu casei com a minha esposa, eu falei pra ela, esse negócio de abracinho, vocês, chegar abraçando e tal, não rola.
1: Não,
2: vocês são muito possessivos.
1: Não. São é uma questão de respeito.
2: Vocês se acham proprietários dos companheiros.
0: Meu Deus.
2: Vamos lá falar da Serra de Corupá.
1: Meu Deus, uma e dois, vai.
2: Serra de Corupá é um assunto importante, né? Porque nós somos muito bem recebidos pelo comandante Lauro, estamos preparando aí uma reportagem para as redes sociais a respeito disso. Estamos aguardando respostas do DENIT, também da Polícia Rodoviária Federal. E hoje de manhã eu conversei lá com e o comandante Fiesc. Lauro, da Fiesc também, a respeito justamente da preocupação das empresas, né? Com os transportes de cargas nessa região. E hoje de manhã nós conversamos lá com o comandante Lauro e também com o coordenador da Defesa Civil, que é o Cláudio. Vamos ouvir. Inicialmente o Cláudio fala aí sobre os riscos da Serra de Corupá.
4: Bom dia, Rony. Bom dia, ouvintes da RBN. Sim, a preocupação é sempre grande, né? Porque além do nosso dia a dia da Defesa Civil, nós nos preocupamos também com o que está acontecendo na Serra, do aumento de acidentes graves, o perigo aí de um vazamento de produto perigoso, um acidente que possa contaminar a nossa rede hídrica. Então a gente já tem esse olhar a mais para trazer essa segurança tanto para Corupá quanto para nossa região. Um acidente aí com produto perigoso pode atingir mais cidades.
2: Ou seja, dados e números preocupantes, né, com relação à questão de acidentes, de mortes, de vítimas, mas também aquele outro dado interessante que você falou sobre os carros em horário de pico e sobre a quantidade de combustível que circula aqui na região, né, Cláudio?
4: No começo do ano a gente tirou uns dias ali para fazer a contagem de veículos próximo ao posto Isaac, então em horários de pico, né, 6 da manhã, meio-dia, 6 da tarde, chega a 1.300 carros por hora, carros, ônibus, né, todos os veículos, motos, carretas. E assim, pela contagem que a gente também fez separando, né, a quantidade de veículos e espécies, a gente também contou os de combustíveis que trafegam na região aqui. Pelo nosso cálculo, passam mais de 1 milhão de litros de combustível por dia aqui no trecho da Serra de Corupá.
2: E as melhorias vocês estão constantemente solicitando junto ao DENIT, né?
4: Isso, a gente tem conversado muito com o DENIT, porque eles necessitam dessas informações para planejar futuras ações, né? Sem informação, quer dizer que nada está acontecendo. Agora, quando começa a chegar informações neles, aí começa a abrir um leque de o que nós vamos fazer, o que nós podemos prevenir. Então, claro, a gente sabe que tem uma certa demora, né? Porque tem que ter estudos mais amplos, mas é desse primeiro passo que se chega à caminhada final, né? De conquistar as coisas ali.
2: Obrigado, Cláudio. Comandante Lauro, vocês com frequência atendendo acidentes com vítimas graves, com mortes, enfim, sempre uma grande preocupação, né? Bom dia.
5: Sim. Completando aí o que o Cláudio falou aí, é isso mesmo, né? Ele trouxe os dados aí para vocês aí. E esses acidentes na serra que preocupam nós, né, o Corpo de Bombeiros, e muito, né? Tanto com o PP, né, produto perigoso, que é o que ele comentou, e os acidentes aí fatais e acidentes com vítimas graves. O último acidente que a gente atendeu aí, com gravidade, foi muito complexo, a gente levou mais de 2 horas e meia para retirar ali a vítima das ferragens, ou a ferragem das vítimas ali. Essa vítima está bem, né? Esse trabalho ele tem que ser feito com tranquilidade, né, com conhecimento, né, com muita cautela. Temos equipamentos de ponta aqui, né? Graças a Deus, por isso a gente consegue ter um resultado muito bom em prol da vida, né? Mas eu repito ainda, né? Muita preocupação aí quando nós somos acionados aí na serra, né? A serra, ela nos preocupa e nos preocupa muito.
2: E reforçando cautela, os motoristas que estão nos ouvindo, né? Muita cautela, prudência e respeito à sinalização, né?
5: Sim. É isso mesmo, ó. Vamos ter uma cautela boa, tanto subindo quanto descendo, né? Porque principalmente em dia de chuva, dia de serração, dia de neblina, né? São fatores aí que o óleo na pista, que na chuva ele fica mais escorregadio, não dá aderência aos pneus. Então sinceramente, vamos ter muita cautela mesmo aí, né? E prudência, né?
2: Está aí, portanto, o comandante Lauro e também o coordenador da Defesa Civil, o Cláudio, falando sobre esses riscos lá da Serra de Curupá, que é um grande problema, com um movimento muito grande. Você ouviu aí os números de veículos que passam pela região, realmente é um risco muito grande. Nós vamos continuar acompanhando esta situação aí. Bom, não tem mais tempo para nada, né? Vamos colocar um ponto final no programa?
1: Sim.
2: 1:06?
1: Vamos lá. 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
2: Muito bem, vem aí Renato Santos com as suas enquetes bombásticas e polêmicas do show da tarde, que serão respondidas só pelos ouvintes.
0: A enquete de hoje é sobre os alienígenas, que segundo um vidente, hoje os alienígenas irão descer sobre o estádio.
2: Mas já no jogo do Brasil?
0: Isso, durante o jogo do Brasil, e vão levar Vini Júnior e também o Neymar. Vocês acreditam que isso vai acontecer? Eu não sei.
2: Elas já sabem que inclusive serão os dois.
0: Os dois, elas já sabem que os dois serão abduzidos. E aí, Dayana?
1: Ah, eu não acredito, né?
2: Que ponte? Tu não acredita?
0: Eu vou assistir cada minuto desse jogo.
1: Mas eu vou assistir o jogo, né?
2: Ela vai assistir só pra ver se vai descer uma nave. Ela vai
1: sair uma nave pra resgatar o... Imagina, que loucura!
2: Já imaginou, cara? Vem aí, Renato Santos, com a sua enquete. E aí, enquete é o quê?
1: É isso?
2: Que vai descer.
0: É isso. E o placar, claro, pro jogo de hoje.
2: Se as pessoas acreditam ou não na nave.
0: Isso.
2: E o placar do jogo.
0: É isso.
2: Grande abraço. Vem aí, Renato Santos, com o seu show da tarde.
1: Tchau, tchau.
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0: Muito obrigado pela sua companhia.
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2: A Câmara Municipal de Jaraguá do Sul aprovou uma moção de apelo de autoria do vereador Jonathan Henke. O documento pede a ampliação do fornecimento de fraldas geriátricas por meio do Sistema Único de Saúde.
3: Uma pessoa acamada que necessita das fraldas sabe da importância de ter esse programa, sendo municipal, federal, enfim, para recebimento desse material que auxilia muito nas demandas do dia a dia dessas famílias.
2: Jaraguá do Sul mantinha anteriormente um programa municipal de distribuição de fraldas geriátricas. Com a implantação do fornecimento por meio do programa federal, a responsabilidade passou a ser da rede pública de saúde. No entanto, houve uma redução significativa da qualidade ao longo dos anos.
1: Este foi o Minuto Câmara.
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0: chegando nesta tarde maravilhosa de quarta-feira, hoje dia 24 de junho, ano 2026. Tudo bem por aí? Tá tudo certo? Muito prazer, eu sou Renato Santos. Já chego pra dar um gás na sua tarde e pra deixar o teu dia mais alegre, mais gostoso e muito mais descontraído, tá bom? Esse é o nosso show da tarde, sempre neste horário, com muita música, interação, bate-papo e prêmios também. E hoje nós temos dois graules de chope lá da Crosseta Beer. Ô Renato, como é que eu faço pra concorrer a esses graules de chope, hein? É só interagir com a gente. 8837-5377. A nossa enquete de hoje é a seguinte: segundo uma vidente, hoje uma nave espacial vai pousar sobre o estádio lá nos Estados Unidos e abduzir Vini Júnior e também o Neymar. Você acredita que realmente o Neymar deveria ser abduzido, já que ele não tá fazendo tanta coisa pela seleção brasileira? E qual é o teu palpite para o jogo de hoje, hein? 8837-5377. Vai lá interagindo com a gente. Hoje, dia 24, é o dia do caboclo. Dia Nacional da Polícia Militar. Parabéns para todos os policiais militares do nosso país, mas precisamente da nossa cidade, Jaraguá do Sul, uma corporação compromissada com a segurança pública da nossa gente, do nosso povo. Hoje também é o Dia Nacional da Araucária. Portanto, datas comemorativas nesta quarta-feira, dia 24 de junho. E para começar, claro que a gente traz música boa.
1: Oi, boa tarde!
0: O sucesso de Murilo Rufi, Saudade Estranha.
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0: sucesso de Zé Neto e Cristiano, Cadeira de Aço, para fechar o nosso primeiro bloco de sucessos aqui do nosso Show da Tarde, nesta tarde maravilhosa de quarta-feira, hoje dia 24, dia de jogo da seleção brasileira, aquele sol maravilhoso agora, né? Em Jaraguá do Sul fazendo 13 graus, apesar do sol, aquele friozinho maravilhoso, e a gente aqui te fazendo companhia com boa música e também com prêmios. Hoje tem 2 graus de chope lá da Crocetta Beer. Pra você interagir com a gente, claro, também já pode mandar mensagem de áudio ou de texto. 8837-5377, tá valendo esses 2 graus de chope lá da Crocetta Beer e respondendo a enquete. Você acredita que realmente os aliens irão levar Neymar e também o Vini Júnior? E você gostaria que o Neymar fosse levado pelos ETs? E qual é o placar, hein? Para o jogo de hoje. 8837-5377. Já vamos interagir com você.
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0: Vamos então falar com o ouvinte lá no nosso WhatsApp que já tá bombando por aqui. O Wilson tá mandando o seu placar, né, Wilson? Boa tarde.
2: Vai dar Brasil. Brasil 4-1. Brasil ganha de 4-1. É o Wilson Baranquer de Estrada Nova. Brasil ganha de 4-1. Valeu. Tchau.
0: Valeu, Wilson. Ótima tarde pra você. A Maria do Baipendi também tá interagindo por aqui, né, Maria? Fala comigo, Maria.
3: E se eu estiver na rua, você dá carona pra mim?
0: Se você estiver na rua, se eu vou dar carona pra você, Maria? Falando com jeitinho, assim como você falou agora, eu dou carona, tá, Maria? Eu vou abrir uma exceção e vou te dar carona sim, Maria. Beijo pra você, menina. Quem mais tá por aqui? Jair Borba. Fala, Jair. Tudo bem contigo?
4: Ô, Renato, boa tarde. Boa tarde, tudo bem? Tudo tranquilo?
0: Tudo certinho?
4: Jair Borba aqui de Xerê. Não, Renato, não. Não acredito nisso aí. Mas acredito no placar, tá? O placar vai ser 3-1 pro Brasil. Beleza? O Brasil vai passar em primeiro lugar no grupo pra jogar segunda-feira. Às 14 horas.
0: Beleza. Não quer trabalhar, né, Jair?
4: Coloca no sorteio aí. Abraço. Tudo de bom.
0: Valeu, Jair. Ótima tarde pra você, meu querido. Leomar também interagindo por aqui. Fala, Leomar.
5: Boa tarde, Renato.
0: Tudo bem?
5: Hoje é dia, né, tercionado, disco voador dos indígenas. Ó, tem que levar mesmo. Levar lá, o Lidia quer levar. O Neymar, Casimiro e mais alguns lá do Brasil, porque Maria tudo perna de pau. Se tiver presente, vai sorteio aí, amigão. Um abraço. Valeu, tchau. Leomar Figueira.
0: Valeu, Leomar. E o Leomar tá dizendo aqui que o Brasil vai ganhar de 2-1 contra a Escócia.
1: Brasil.
0: É isso, meu querido. Sucesso pra você. Ótima quarta-feira, gente. Intervalo comercial. Daqui a pouco tem muito mais sucessos na programação da 94.3. Hora certa, 1h30.
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0: 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Uma hora e 34 minutos, 1:34, já de volta por aqui, mandando aquele beijo bem carinhoso pra você que tá ligado com a gente em Jaraguá do Sul, Guaramirim, Corupá, você de Xerede, os amigos de Massaranduba, Luiz Alves também, né? Barra Velha no nosso litoral, Balneário Barra Velha, Balneário Barra do Sul, pessoal de São Chico. Abraço, São Chico, que coisa boa, viu? Saber que tem tanta gente querida acompanhando a nossa programação. Vamos lá, quero ouvir a tua voz, quero receber a tua mensagem. 8837-5377. Hoje tá valendo 2 graules de chope lá da Crosseta Beer. E tem uma previsão aí muito louca de uma vidente que disse que durante o jogo de hoje, do Brasil contra a Escócia, alguns jogadores serão abduzidos. Entre eles, Neymar e Vini Júnior. Você acredita nesse tipo de coisa? Conta aí pra nós. 8837-5377. Enquanto isso, vamos de música. Fred Fabrício, Chamar é o meu talento.

0: sucesso de Edson Yudi, Son e Israel e Rodolfo, Casa Mobiliada. 1:39 agora.
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0: voz inconfundível de Adele, Set Fire to the Rain, música muito bonita, rolando na programação Show da Tarde em 94.3. Essa menina canta demais, hein? E olha uma boa notícia para os fãs de Adele, viu, gente? Ela anunciou que vai voltar aos estúdios para gravar novos sucessos inéditos. Depois de 5 anos, a cantora Adele vai voltar novamente a gravar novos sucessos e em breve essas músicas estarão tocando aqui na programação da 94.3 e claro, se é sucesso, rola aqui na RBN, tá bom? A nossa enquete de hoje é a seguinte: você acredita que realmente naves espaciais, aliens, ETs, irão pousar sobre o jogo do Brasil contra a Escócia na noite de hoje? E que jogadores como o Vini Júnior e também o Neymar serão abduzidos? E qual é o seu placar para o jogo de hoje, hein? Conta aí pra nós, 8837-5377, tá valendo o Grauler de Chopp lá da Croceta Bier. Eu não acredito nessas coisas, até porque quando chega esse período de eventos importantes como a Copa do Mundo, aparece tanta gente querendo aparecer, né? Tanta gente querendo ganhar holofotes, querendo ganhar fama, e aí ficam falando balelas. Mas tem muita gente que acredita nessas coisas, né? A Roseli Segundo já tá passando por aqui. Valeu, Roseli. Ótima tarde pra você. Abraço para Laísa Zápora. Também mandando mensagem, o Celso Luiz. Oi, Renato, boa tarde. Será que a nave tem lugar pra mais alguns jogadores? Tipo Neymar, o Rafinha, o Casimiro, etc, etc e tal. Ele tá no Estrada Nova, acompanhando a nossa programação, não sei, viu? O placar dele, 2-0 Brasil. Valeu, ótima tarde pra você, viu? Obrigado pelo carinho, pela preferência. Oi, Renato, boa tarde pra você e a todos. Quero participar do sorteio. Não acredito em extraterrestres. O placar de hoje, 3-1 para o Brasil. Que coisa boa. Eu também tô nesse placar, 2-1, 3-1, enfim. Fala, Marcelino, tudo bem contigo? Boa tarde.
1: Boa tarde, Renato Santos, tudo bem? Aqui tudo é Marcelino Rao. Olha, eu não acredito nesse negócio de ser abduzido, tá? Mas eu acho assim, ó, que, pô, esses jogadores são ruins, né, cara?
0: É verdade.
1: O Neymar não deveria nem estar lá, cara.
0: Verdade,
1: ele não serve mais nem pra jogar a bota, cara. Que dera futebol. Pô, se poderia ter uma oportunidade pra gente melhor, aí tem tanto jogador no Brasil aí bom e no exterior, pô, bota o cara melhor. Mas enfim, já que tá lá, que vá, né? Tá bom?
0: Tá bom.
1: Um abraço pra ti aí, tá bom? Pra mim o resultado é 3-1 pro Brasil, mesmo com essa banda de ruim aí, tá bom?
0: Valeu, Marcelino. Obrigado pelo teu carinho, pela tua preferência em acompanhar a RBN, tá bom? Faz como ele. Hoje tem 2 graulers de chopp lá da Croceta Beer. RBN 1:47, boa tarde.
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0: E agora trazendo mais um grande sucesso. É o sucesso do Ian, testando.

0: O sucesso de Marília Mendonça, Serenata, agora 5 minutos para as 2 da tarde. Boa tarde.
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0: 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O sucesso do Banda, Eu Te Seguro, fechando a primeira hora de músicas aqui no nosso show da tarde. Hoje, dia maravilhoso, dia de jogo da seleção brasileira. Todo mundo na torcida, né? Para o Brasil ganhar da Escócia, afinal de contas, o nosso país está vibrando, está torcendo, todo mundo acreditando, quer dizer, nem todo mundo, né, Renato? Acreditando na nossa seleção, afinal de contas, temos que torcer pelo hexacampeonato, já não aguentamos mais, né? Ver outros países ganhando. 2:01, intervalo comercial, daqui a pouco tem muito mais músicas e a sua interação. Você acredita realmente nessa de que jogadores do Brasil e de outras seleções no dia de hoje serão abduzidos por extraterrestres? ETs, aliens, não sei. Tem muita gente falando a respeito disso e a notícia mais comentada nas últimas horas. Você também acredita nisso? E qual é o teu palpite, hein, para o jogo de hoje? 8837-5377. 2:01, chegando o F5 na notícia.
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2: O município de Jaraguá do Sul, a Secretaria Municipal de Administração, vai realizar amanhã leilão público online. A partir das 9 horas estarão disponíveis 69 lotes de bens móveis inservíveis do município, como veículos, caminhões, máquinas, sucatas, equipamentos e outros bens. A sessão de disputa de lances ocorrerá exclusivamente por meio do site do leiloeiro público oficial www.machadoleiloeiro.com.br. O critério de julgamento será o de maior lance por lote, observado o valor mínimo de avaliação estabelecido no edital. O edital completo com a relação dos lotes, condições de participação, visitação, pagamento, retirada dos bens e demais disposições está disponível no site do leiloeiro e no site da prefeitura. E hoje a central de vacinas da Reinoldo Rau aqui em Jaraguá do Sul vai fechar mais cedo hoje, às 15 horas. O motivo é o treinamento interno da equipe. Em caso de necessidade, os pacientes podem procurar as unidades básicas de saúde com sala de vacinas. Na quinta-feira amanhã, a unidade retomará o horário normal de atendimento das 7:30 às 17:20. E vem aí a feijoada rosa da Rede Feminina de Combate ao Câncer de Jaraguá do Sul. Será neste sábado, agora dia 27. Neste ano será no Jeep Clube, das 11 às 14 horas. Será servido buffet completo no local ou as pessoas podem retirar e levar para casa. O valor do cartão é de R$50 para o buffet completo. E estão à venda com as voluntárias e também na entidade. Eu sou Gisela Marodim e este é o F5 na Notícia. 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
0: Essa daqui é pra você que tá apaixonado e gosta de música boa. Zezé Di Camargo e Luciano, O Que É Que Eu Faço?

0: sucesso de Edson e Hudson com Murilo Rufi. Não tem dia e não tem hora. Música muito bonita. Fala por quem de direitos iguais, Simone Mendes, Tentei Te Esquecer, um grande clássico da música sertaneja, na voz do Mato Grosso Matias, Bad Bad Habits com o sucesso de Ed Sheeran, e ainda Zezé de Camargo e Luciano, o que é que eu faço sem você? Ai, ai, ai, Renato, a língua quase não saiu aqui, o nome do Ed Sheeran, meu Deus do céu. 2h24, deixa eu mandar um abraço aqui pra galerinha que tá na nossa sintonia, já sintonizada com a gente, acompanhando o show da tarde, abraçando aqui os nossos amigos que nos ouvem lá na Vila Lalau. Gabriela Mendes, tudo bem contigo? Ótima tarde, viu? Obrigado pelo carinho, pela preferência. O Thiago também tá no bairro Amizade, a Larissa tá no Tifa Martins, o Rodrigo lá no Rio da Luz, Patrícia no centro, tudo bem, Patrícia? Ótima tarde pra você, tá bom? Obrigado pelo carinho e também pela preferência. Quem mais tá interagindo aqui com a gente? Deixa eu ver aqui, tem gente mandando áudio, interagindo com a 94.3 e dando seu palpite em relação à nossa enquete e também ao jogo de hoje. WhatsApp RBN 8837-5377, tá valendo 2 graulers de chopp lá da Cruceta Beer. Fala comigo, vai, boa tarde.
1: Boa tarde, Renato. Eu acredito em ETs. Não vamos ser egoístas de pensar que há só nós, seres vivos, nesse mundo sem fim. Sobre o jogo, 2-1. E muitos brasileiros, nem os ETs, não querem. Obrigado, boa tarde.
0: Valeu, obrigado pelo carinho. Ela tá no Jaraguá 99. A Tânia Goldinho, tudo bem contigo, menina? Ótima tarde pra você, viu? Obrigado pelo carinho, pela preferência. Muito bom saber que você tá aí do outro lado acompanhando a nossa programação. Oi, Renato, boa tarde. Não acredito em ETs, mas eles poderiam fazer grandes favores pra nós, levando muita gente pra outra galáxia. Eu adorei. Brasil 2-0, Renato. Marcos, da Vila Lenz, acompanhando a nossa programação. Quem mais tá por aqui? O Marcelino Luiz também tá interagindo com a gente, mandando mensagem pra nós, me coloca no sorteio. Ele tá no bairro Raul. Fala comigo.
2: Boa tarde, Renato Santos, tudo bem?
0: Tudo aqui ótimo. É Marcelino Raul.
2: Olha, eu não acredito nesse negócio de ser abduzido, tá? Mas eu acho assim, ó, que, porra, esses jogadores são ruins, né, cara? O Neymar não deveria nem de estar lá, cara. Que ele não serve mais nem pra jogar a bota, cara. Que dera futebol.
0: É, pô, concordo contigo, né? Concordo contigo. Eu acho que esse áudio já entrou. O Renato hoje tá meio malucão. Oi, Renato, boa tarde. Irineu Pereira, do Geneves, que também acompanhando o programa. Valeu, Irineu. Leandro, do bairro Bananal do Sul. Renato, quero participar do sorteio. Ótima tarde pra todos nós. Ele tá em Guaramirim, acompanhando a nossa programação. Valeu. Ótima tarde pra você, tá bom? É o seguinte, tenho que chamar o intervalo, temos que faturar. Vou tomar água, daqui a pouco volto trazendo muito mais aqui na 94. 12h28.
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Agora o sucesso de Wesley Safadão, Passa Tempo. Vai interagindo com a gente. 8837-5377.

essa foi a Manu Batidão com a Mari Fernandes. Abismo, 2:45, 15 minutos para as 3 da tarde de hoje. E a temperatura segue daquele jeito em Jaraguá do Sul, 14 graus agora. Aquele friozinho maravilhoso. O céu apareceu. O céu não, né, Renato? O sol apareceu. Mas me parece que daqui a pouco vem chuva por aí. Afinal de contas, tem 64% de chuva para nossa região. Prepara o guarda-chuva, viu, gente? Mas também o casaco, o chimarrão. Ah, não pode faltar o pinhão também, né? Coisa boa. Friozinho maravilhoso. Bom, 15 minutos para as 3 da tarde. Vamos correr aqui para o nosso WhatsApp. 8837-5377. O pessoal tá interagindo com a gente e dando seu palpite para o jogo de hoje do Brasil contra a Escócia. E também falando, né, a respeito dessa onda de conversas que estão falando nas redes sociais sobre uma possível abdução de Vini Júnior e Neymar também. Além de outros jogadores, é que os ETs me parece que vão levar os jogadores para outro planeta, outra galáxia, seja lá onde for, enfim, tá uma confusão daquelas nas redes sociais. É que uma vidente falou que isso vai acontecer no dia de hoje. E aí tem muita gente já preparada para ver essa abdução acontecendo em rede internacional de televisão. Outros falando que não, enfim, vamos ver o que é que vai dar. Vamos ver quem tá interagindo por aqui. 8837-5377, valendo o Grauler de Chopp, lá da Croceta Bia. A Dani de Xereder. Renato, sobre os ETs, só acredito vendo. Você só atrai o que pensa, Renato, sobre o jogo. Vou ser bem positiva, tá? 5-2 para o Brasil. Me coloca no sorteio, Renato. Tá bom, queridona. Ótima tarde para todos aí de Xereda, viu? A Francine Gesser. Oi, Renato, boa tarde. E o Caleb? Eu nunca sei quem é que manda mensagem aqui no contato dela. Se é a Francine ou se é o Caleb. Mas tá valendo, tá bom? A interação de vocês. Boa tarde. Ivonete, tudo bem contigo, menina? Ótima tarde, viu? Que coisa boa ter a sua companhia. Lá no Vila Nova, aqui no Vila Nova, no bairro aqui pertinho da gente, Eduardo Martins está acompanhando o nosso programa. A Vanessa também tá ouvindo a gente lá no Rio Cerro. O Daniel tá na Ilha da Figueira. Amanda tá no Genevsk. O Marcos também tá nos acompanhando no Raul. E em Nereu, a Letícia. Valeu, gente. Obrigado pelo carinho, pela preferência. Fico muito feliz em saber que tem tanta gente querida acompanhando a nossa programação. Lá no nosso portal tem muita informação, tem notícia atualizada, afinal de contas, se a notícia aparece em rbnfm.com.br. Supremo Tribunal Federal toma decisão positiva sobre controle de javalis em Santa Catarina. Polícia Militar abre processo seletivo para contratação temporária de professores e pedagogos para Colégio Militar em Jaraguá do Sul. E tem mais, viu? Ex-agentes públicos e particulares são condenados por improbidade na 21ª Schützenfest. Uma decisão que saiu da vara da justiça aqui em Jaraguá do Sul. Essas e outras você confere lá no portal rbnfm.com.br. Doze minutos para as 3.

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1: 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Faltando 7 minutos para as 3 da tarde, agora o nosso melhor de três, aquele round musical onde você vai escolher a sua música preferida. Música 1, Alex Rodin, Ordinary. Música 2, Grupo Chocolate com Turma do Pagode, Alô Virgínia. E a música 3, Henrique Diego com Bruno e Marrone, Esqueci Você. E aí, já tem a sua música preferida?
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0: sucesso de Henrique Diego com Bruno Marrone, Esqueci Você, a música 3 do nosso Melhor de 3 de hoje. A música 2 com Alô Virgínia, Grupo Chocolate, Turma do Pagode, e a música 1, Alex Walren, Ordinary. Bom, gente, intervalo, daqui a pouco a gente já volta trazendo a música campeã de hoje. RBN, hora certa, 3:01.
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2: A Secretaria da Saúde de Jaraguá do Sul está informando aos pacientes que passaram por consultas ou exames especializados na rede pública que esses devem aguardar novo contato das equipes do município com orientações sobre a sequência do atendimento, não sendo necessário se deslocarem até a unidade básica de saúde. Ocorre que os pacientes estão recebendo notificações do Ministério da Saúde, orientando para que procurem uma unidade de saúde para dar continuidade ao atendimento feito pelo programa Agora Tem Especialista. A Secretaria da Saúde destaca que a mensagem do Ministério é equivocada e orienta que os pacientes aguardem contato da Unidade Básica de Saúde. E em meio a centenas de atletas de todo o país, a nadadora Helena Lennert foi destaque no Campeonato Brasileiro Juvenil Interclubes de Natação de Inverno. O evento nacional, realizado entre os dias 14 e 19 de junho em Recife, rendeu 3 medalhas. A nadadora da CECEL, Agink Urbano, foi responsável por todas as medalhas da delegação. Ela sagrou-se campeã nos 200 metros costas, além de garantir 2 medalhas de bronze nas provas de 50 e 100 metros costa. Eu sou Gisela Marodim e este é o F5 na Notícia. 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
0: Agora 3:07, 3:07, já temos a música campeã de hoje.
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0: sou o de Antônio Gabriel Rantum, 3:23 agora, mandando um abraço pra você que tá agora no trânsito, me dando carona, acompanhando a RBN, obrigado pelo carinho, tá bom? Abraço pra você que tá no centro comercial, você no centro de Jaraguá do Sul, Guaramirim, abraçando meus amigos do setor industrial, também na nossa sintonia, grande abraço pra vocês, excelente quarta-feira.
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0: Agora a gente vai interagindo por aqui porque tem muita gente mandando mensagem, né, Tere? Oi, Renato, boa tarde, Tere de Schroeder, um iluminado e abençoado dia pra você, que Deus abençoe seu dia, valeu, obrigado, viu, pelo carinho. Daniel, fala comigo, Daniel.
2: Boa tarde, Renato, tudo bem?
0: Ah, tudo certo.
2: Com certeza ali, ó, não era melhor abduzir os políticos ali, deixa o jogador ainda ganham bem, gastam bastante, né, o povo daí consegue lucrar com isso, né? E o jogo de hoje é 1-0 esse passe. Daniel Pinto do Água Verde.
0: Barbaridade, não tá torcendo para o Brasil, ô Daniel? Que é isso, meu amigo? Meu Deus, tá secando a seleção brasileira. Valeu, queridão, valeu. Ótima tarde pra ti, viu? Quem mais tá por aqui? A Natália tá dizendo, Renato, 1-0 Brasil. Valeu. Quem mais? O Diego também tá mandando mensagem. Tá no Jaraguá Esquerdo, junto com a Jéssica, falando, Renato, hoje vai sair 3-1 Brasil. Opa, que coisa boa. Quem mais? O Guilherme também tá na nossa sintonia, no bairro Amizade. Lá no Tifa Martins, a Bianca, Vinícius do Rio da Luz, a Fernanda no centro e no Vila Nova, o Gustavo também tá acompanhando a nossa programação. Valeu, ótima tarde pra vocês, tá bom? Intervalo comercial, daqui a pouco tem muito mais sucessos aqui na programação da 94. 3:26 agora.

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0: sucesso de Tiaguinho Pé na Areia, 3:35.
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0: O sucesso de Fernando e Sorocaba com Murilo Huff já vai sabendo. Fechando aqui mais o bloquinho musical do nosso programa. Daqui a pouco tem o nosso bloquinho saideira. E claro, você ligado na melhor programação do seu rádio. 15 minutos para as 4, intervalo. Daqui a pouco tem muito mais. Horas e 46 agora, faltando 14 para as 4.
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0: Agora um sucesso de Michel Teló, Metamorfose Ambulante. Anota aí o nosso programa. Afinal de contas, é o programa mais tocado da cidade. E essa é pra você, viu? 4:10.
2: Sertanejinho do Teló, hein? Canta comigo, vambora!

0: De Chitãozinho e Chororó com o Zé Ramalho, sinônimos. Para fechar muito bem o show da tarde desta quarta-feira.
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0: Agora a gente vai saber quem é o ganhador ou a ganhadora do prêmio de hoje, 2 growlers de chopp lá da Crosseta Beer. Muita gente interagiu, deu o seu palpite pro jogo de hoje da seleção brasileira e também o palpite em relação àquele assunto que acabou bombando nas redes sociais em relação aos ETs que provavelmente vão aparecer durante o jogo no Brasil e vão levar Vini Júnior e ainda o Neymar. Eu não acredito muito nisso, continuo reforçando, mas foi o assunto do momento desde o último final de semana nas principais plataformas digitais de todo o país. Bom, final do telefone 5072 é o nosso ganhador de hoje. Parabéns, Marcelino Luiz. Leva pra casa 2 growlers de chopp lá da Crosseta Beer, tá bom? Agora é beber com moderação e aproveitar com a família e também com os amigos. Gente, vou ficando por aqui. Prometo voltar amanhã, meio-dia, no plantão do meio-dia, ao lado do Rony Oliveira e também da Tarriana, com as principais notícias de Jaraguá do Sul e também da nossa região. Logo depois, 1 da tarde, edição das 13 horas do nosso show da tarde para levar música, informação, entretenimento e prêmios para vocês, tá bom? Beijo no coração, até amanhã, se Deus assim permitir, claro, se você quiser.
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3: Tem continuidade nessa semana o 3º Festival de Poesia da Rede Municipal de Ensino de Jaraguá do Sul. A programação iniciou na segunda-feira, vai até a próxima sexta-feira, dia 26, no Pequeno Teatro da SCAR. O festival tem como objetivo principal promover e incentivar a leitura do gênero literário, poema e de narrativas poéticas, proporcionando aos participantes e à comunidade escolar uma imersão na riqueza da linguagem poética. Participam do festival 387 alunos, representando 64 unidades escolares, do Maternal 2 ao 9º ano do ensino fundamental. E a Secretaria de Assistência Social e Habitação de Jaraguá do Sul dá continuidade ao Plano de Ação Frio Intenso 2026, que foi iniciado no fim de maio e prossegue até o dia 31 de agosto. Mais de 500 acolhimentos foram feitos aqui em Jaraguá do Sul desde o início de maio. Os homens ficam no Centro de Referência Especializado de Assistência Social, CREAS, no bairro Nova Brasília, e as mulheres no Abrigo Institucional Aníbal Franzner, na Casa de Passagem. E a população pode auxiliar esta medida acionando as equipes de abordagem social pelo número 153 sobre a presença de pessoas em situação de rua. Eu sou Gisela Marodim e este é o F5 na Notícia. Mais conteúdo no seu rádio, no aplicativo e nas redes sociais.
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aumenta o volume e vem com a gente, porque aqui, ó, só as melhores pra você na 94,3, tá bom? Desejando uma excelente tarde, vem comigo, aumenta o volume, RBN, faz parte da minha vida.

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1: Olá, tudo bem? Começando mais uma edição do Em Campo RBN. O técnico Carlo Ancelotti demonstrou confiança em uma evolução da seleção brasileira para o confronto desta quarta-feira contra a Escócia, pela última rodada da fase de grupos da Copa do Mundo. Em entrevista concedida em Miami, o treinador destacou que espera um desempenho ainda melhor do que o apresentado na vitória por 3-0 sobre o Haiti. Segundo Ancelotti, o caminho para o sucesso passa por repetir a intensidade mostrada no primeiro tempo da última partida, mantendo a posse de bola, reduzindo erros e controlando as ações do jogo, especialmente no meio-campo. O treinador também elogiou a experiência de jogadores como Casemiro e Lucas Paquetá, ressaltando que a equipe está cada vez mais adaptada ao estilo de jogo que vem sendo implantado desde a sua chegada ao comando da seleção. Líder do Grupo C, o Brasil entra em campo às 7 da noite, pelo horário de Brasília, buscando confirmar a primeira colocação da chave e chegar no mata-mata com ainda mais confiança para a sequência da Copa do Mundo. Eu sou Renato Santos e este foi o Em Campo RBN. Eu volto a qualquer momento com outras informações da Copa do Mundo 2026.
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5: Amanhã, dia 25, o Sarau Teatral, programa Bolsa Cultural, às 19 horas, no Céu Mestre Manequinha. De 27 de junho a 17 de julho, tem a exposição Filcat 2026, a 11ª exposição filatélica catarinense. Ah, em homenagem aos 150 anos de Jaraguá do Sul também. A abertura vai ser no dia 27, às 10 horas, no sábado, no Museu Histórico Emílio da Silva. Também no sábado, exibição curtas-metragens infantil, Cineclube Bonecos de Bonecos, às 10 horas, na Biblioteca Pública Rui Barbosa. Falando de eventos também, no dia 4 de julho, contação de história Grande Descoberta vai ser uma iniciativa da Fundação Logosófica de Jaraguá do Sul, junto com a SCAR, na praça, evento gratuito. Dia 27 de junho, no próximo sábado, tem a 5ª edição da Feijoada Rosa da Rede Feminina de Combate ao Câncer de Jaraguá do Sul. Será no Jeep Clube, das 11 às 14 horas. O buffet completo, tanto para comer lá quanto para levar para casa, R$50. O cartão está à venda com as voluntárias da Rede Feminina e também na entidade. E no esporte? Hoje tem voleibol feminino JESC 11 a 13 anos na Areninha, vai até às 15 da tarde. Hoje também tem natação, Campeonato Sul Brasileiro Júnior Sênior e Open, vai até o dia 27 de junho em Florianópolis. Nossos atletas estão por lá. De 24 a 27, basquete feminino, Campeonato Catarinense Sub-20, aqui no Ginásio Arthur Miller, começando hoje. Amanhã, dia 25, vôlei de praia masculino e feminino JESC 11 a 13 anos, das 8 às 17 horas no Clube Beira Rio. Alguns dos destaques esportivos, culturais e de lazer aqui no Agenda.
6: Vamos nessa, RBN faz parte da minha vida. 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
6: Ótima tarde, gente. Vai de carona aqui na RBN, faz parte da minha vida.

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5: Bom demais estar contigo aqui na RBN, faz parte da minha vida, mais um Vai de Carona nessa tarde gostosa e a gente fazendo companhia, desejando pra você tudo de bom.

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2: Ainda estão abertas as inscrições para o Qualifica Jaraguá segundo semestre de 2026. Neste segundo semestre, serão disponibilizadas 150 vagas gratuitas em 8 cursos de qualificação profissional voltados às demandas do mercado de trabalho local. As inscrições devem ser feitas presencialmente no Senai de Jaraguá do Sul, na rua Isidoro Pedre 263, no bairro Rio Molha, ao lado da prefeitura. E Schroeder está informando que estão abertas até o dia 30 de junho as inscrições para a seleção municipal do 6º Festival Cultural do Vale. A iniciativa busca valorizar e incentivar os talentos locais, promovendo a participação de artistas e representantes culturais do município em uma das mais importantes celebrações culturais da região. As inscrições são gratuitas e devem ser realizadas conforme orientações estabelecidas no edital oficial que está no site da Prefeitura de Schroeder. Estão abertas as inscrições para o programa Bolsa Transporte referente ao segundo semestre de 2026 em Massaranduba. O benefício é destinado a estudantes regularmente matriculados em cursos de graduação ou cursos técnicos profissionalizantes que atendam os critérios estabelecidos no edital. As inscrições devem ser realizadas de forma online por meio do portal sistemaportallave.com.br/universitário. O link está no site da Prefeitura de Massaranduba. Eu sou Gisela Marodim e este é o F5 na Notícia. Mais conteúdo no seu rádio, no aplicativo e nas redes sociais.
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2: A Câmara Municipal de Jaraguá do Sul aprovou uma moção de apelo de autoria do vereador Jonathan Henke. O documento pede a ampliação do fornecimento de fraldas geriátricas por meio do Sistema Único de Saúde.
3: Uma pessoa acamada que necessita das fraldas sabe da importância de ter esse programa, sendo municipal, federal, enfim, para recebimento desse material que auxilia muito nas demandas do dia a dia dessas famílias.
2: Jaraguá do Sul mantinha anteriormente um programa municipal de distribuição de fraldas geriátricas. Com a implantação do fornecimento por meio do programa federal, a responsabilidade passou a ser da rede pública de saúde. No entanto, houve uma redução significativa da qualidade ao longo dos anos.
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0: de tempo não, viu? Você só não tem prioridade.
1: Ouvintes das 6 horas. Os deuses pagãos eram figuras imaginadas com forças e formas imaginárias. Não tinham substância. Eram entidades tão distantes da realidade que só multiplicavam entre si mesmas. Nós temos um só Deus, nosso, palpável, que nos fala e nos ouve. Tão palpável que fez questão de ser como nós, nascendo de uma mulher, chamando-a de mãe. Esse Deus que se fez nosso irmão, além de ser um dos nossos, humano como nós, só voltou aos céus depois que se entregou à morte por amor de nós.

cheia de graça, o Senhor é convosco. Bendita sois vós entre as mulheres, e bendito é o fruto.

0: a oração da Ave Maria com Reale Júnior.
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3: 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Boa tarde pra você, por aqui a boa música não para.

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1: Rio Preto! Diga Arnaldo e Zeneto e Cristiano junto e misturado, hein?

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1: RBN faz parte da minha vida. Que bom ter estado com você. Assim estamos fechando mais um Vai de Carona, gente, nesta quarta-feira, que com certeza você tem uma noite maravilhosa aí, ligadinho aqui, ó, na RBN, a rádio que faz parte da minha vida, tá bom? Grande abraço do João Carlos Júnior. Amanhã a gente tá de volta. Até lá, tchau, gente.
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1: Olá, tudo bem? Começando mais uma edição do Em Campo RBN. Cristiano Ronaldo voltou a fazer história na Copa do Mundo. O craque português marcou 2 gols na vitória de Portugal sobre o Uzbequistão e se tornou o primeiro jogador a balançar as redes em 6 edições diferentes do Mundial. A marca histórica foi alcançada na goleada por 5-0 da seleção portuguesa em Houston, nos Estados Unidos. Aos 41 anos, Cristiano Ronaldo mostrou mais uma vez o seu faro de artilheiro, abrindo o placar logo nos primeiros minutos e marcando novamente ainda na primeira etapa. Com 2 gols, o CR7 também superou a marca de Eusébio e se tornou o maior artilheiro de Portugal em Copas do Mundo. O desempenho reforça a impressionante longevidade do atacante, que continua sendo decisivo mesmo após mais de 2 décadas atuando em alto nível. A vitória deixou Portugal na disputa pela liderança do Grupo K. Agora, os portugueses se preparam para o confronto direto contra a Colômbia. Eu sou Renato Santos e este foi o Em Campo RBN. Eu volto a qualquer momento com outras informações da Copa do Mundo 2026.
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0: ajudam a construir um novo país. Direto dos estúdios da Empresa Brasil de Comunicação, em Brasília, vem aí a Voz do Brasil.
1: Em Brasília, 19 horas.
0: Está no ar a Voz do Brasil. As notícias do governo federal que movimentaram o país no dia de hoje.
2: Olá, boa noite.
1: Boa noite para você que nos acompanha em todo o país.
2: Quarta-feira, 24 de junho de 2026.
1: Vamos ao destaque do dia: emprego.
2: Dados do Ministério do Trabalho apontam que em fevereiro o Brasil ultrapassou a marca de 62 milhões de empregos formais ativos.
1: O número representa mais de 2 milhões de postos de trabalho com carteira assinada.